0: impacto que a criação de novas tecnologias tem para o desenvolvimento do país e no posicionamento internacional do Brasil.
1: Hoje, na apresentação da Voz do Brasil, eu, Mariana Jungmann e Luciano Seixas.
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1: Pacto contra o feminicídio, mapa do caminho para a transição ecológica, mudanças na escala semanal dos trabalhadores brasileiros.
0: Temas que foram tratados hoje na reunião do Conselho de Desenvolvimento Econômico Social Sustentável, o Conselhão.
1: O órgão consultivo reúne autoridades, pesquisadores, empresários, representantes de federações e de organizações da sociedade civil.
0: E eles apresentaram ao presidente Lula o resultado do trabalho ao longo do último semestre.
2: Da soberania nacional ao protagonismo global. Este foi o tema do encontro do Conselho de Desenvolvimento Econômico, Social e Sustentável, o Conselhão, que discutiu temas como o enfrentamento ao feminicídio, segurança pública, desenvolvimento sustentável e economia. O presidente Lula agradeceu o trabalho dos cerca de 200 conselheiros e reforçou a importância deles em temas que impactam em todo o país.
3: Eu queria agradecer a dedicação de cada mulher, de cada homem que assumiram a responsabilidade de participar desse conselho, de preparar propostas para ajudar o governo a fazer coisas diferentes, a fazer coisas apresentadas pela sociedade civil.
2: No tema de combate à violência contra a mulher, foi apresentado um balanço dos primeiros 4 meses do Pacto contra o Feminicídio, assinado pelos poderes Executivo, Legislativo e Judiciário. A primeira-dama, Janja Lula da Silva, destacou os resultados.
4: O tempo médio para análise das medidas protetivas de urgência caiu de 16 dias para cerca de 3 dias. Isso está acontecendo até com o mínimo de 2 horas a gente tem medida protetiva sendo emitida. E mais da metade das decisões, 53, já são proferidas no mesmo dia. Isso é o que importa. E a gente precisa falar muito sobre isso. As mulheres precisam ter essa informação.
2: Na área da economia, o ministro da Fazenda, Dario Durigan, ressaltou os avanços. Ele afirmou que o Brasil tem demonstrado estabilidade econômica, além de crescimento acima da expectativa, e defendeu o fim da escala 6x1, que aguarda a aprovação no Senado, como passo importante no combate às desigualdades.
5: Quem hoje já está na escala 5x2 é quem ganha mais, é quem teve tempo e muitas vezes oportunidade familiar de estudar por mais tempo. E quem está na escala 6x1... são os trabalhadores mais mal remunerados, trabalhadores negros, mulheres. Portanto, é um tema de desigualdade do mundo do trabalho encarar o tema da 6x1.
2: Durante o evento, foram destacadas várias políticas públicas recentes, que partiram de recomendações do Conselhão, como o programa Acredita, o Pacto pela Igualdade Racial e a Lei do Mercado de Carbono. Na área de meio ambiente, o conselheiro Matheus Silva, que é coordenador do Conselho Nacional das Populações Extrativistas e membro mais jovem do Conselhão, apresentou os resultados e disse que é preciso continuar avançando.
6: Sabemos reconhecer os nossos avanços, mas também sabemos que precisamos avançar muito mais, especialmente nessa terra e a crédito com o PRONAF, ainda muito distante dos nossos territórios, porque fortalecer a Amazônia é fortalecer o Brasil.
2: O Conselhão é um fórum consultivo que reúne centenas de representantes da sociedade civil, empresários, acadêmicos e movimentos sociais para debater e propor políticas públicas e estratégias de desenvolvimento para o país. Ele foi retomado em 2023 e está em sua 7ª plenária. Reportagem Luciana Colares de Holanda.
1: Recursos para o meio ambiente, criação de novas áreas de proteção ambiental e uma nova iniciativa para a recuperação da Caatinga brasileira.
0: São algumas das medidas anunciadas pelo governo do Brasil nas comemorações pelo Dia Mundial do Meio Ambiente, celebrado em 5 de junho.
1: A repórter Gabriela Noronha acompanhou e traz os detalhes.
7: Recuperação da vegetação nativa aliada à valorização das comunidades tradicionais da Caatinga. Isso é o que propõe o novo programa Recaatingar. A iniciativa do Ministério do Meio Ambiente e Mudança do Clima foi lançada nesta quarta-feira e conta com um aporte inicial de 60 milhões de reais do Banco Nacional de Desenvolvimento Econômico e Social e do Banco do Nordeste. Dentre as ações previstas está o enfrentamento da desertificação no bioma, que está presente presente em 10 estados e ocupa 11% do território nacional. Outras ações de preservação da Caatinga também fazem parte da Lei da Política Nacional para a Recuperação do Bioma, sancionada nesta quarta-feira pelo presidente Lula, durante a cerimônia em alusão ao Dia Mundial do Meio Ambiente. O presidente lembrou que a sociedade brasileira está mais consciente para a proteção ambiental.
8: Houve uma evolução daqueles que defendem os quilombos, daqueles que defendem a remarcação da terra indígena. Houve uma evolução dos empresários que sabem que hoje eles pagarão com preço muito caro se eles não respeitarem regras mínimas de defesa da questão ambiental. E é uma evolução. Aprenderam a ser capitalistas civilizados e não capitalistas destruidores da nossa floresta.
7: O pacote de medidas anunciado nesta quarta-feira também incluiu recursos para a agenda ambiental brasileira. São 2 bilhões de reais para investimentos na bacia do Rio Doce, importante região hidrográfica do Sudeste brasileiro e fundamental para o abastecimento, economia e biodiversidade dos estados de Minas Gerais e Espírito Santo. Além disso, 834 milhões de reais do Fundo Clima serão investidos em projetos de restauração da vegetação nativa. Segundo o ministro do Meio Ambiente e Mudança do Clima, João Paulo Capobianco, o objetivo das novas medidas inclui não apenas a conservação do meio ambiente, mas também o fortalecimento da economia nas regiões afetadas.
9: Proteger o meio ambiente não é olhar apenas para as próximas gerações, é cuidar das condições de vida das populações brasileiras no presente.
7: Já o Fundo Amazônia, mecanismo financeiro de captação de doações internacionais para preservação e combate ao desmatamento na Amazônia, recebeu a doação de 270 milhões de reais do Reino Unido. E o número de doadores vem aumentando, como detalhou a diretora socioambiental do BNDES, Tereza Campelo.
10: Passamos assim, nesse seu mandato, presidente, de 2 doadores para 9 doadores, mostrando que o Brasil tem compromisso com essa agenda para ajudar o Salvar o Planeta.
7: No campo da conservação ambiental, foram assinados atos que ampliam os parques nacionais da Serra das Confusões e de 7 cidades no Piauí e criam o Parque Nacional do Tanaru, em Rondônia, e a Área de Proteção Ambiental do Paleocanal do Rio Tocantins, no Pará. Reportagem Gabriela Noronha.
0: Talvez você ainda não conheça a FINEP, empresa financiadora de estudos e projetos.
1: Ela é ligada ao Ministério da Ciência, Tecnologia e Inovação e tem o papel de transformar o potencial científico e tecnológico brasileiro em projetos de inovação.
0: E essa inovação científica vai se converter depois em novos produtos, serviços, medicamentos, tecnologias que você usa no seu dia a dia.
1: Hoje nós conversamos com o presidente da FINEP, Luiz Antônio Elias, para saber mais sobre esse trabalho e sobre o novo momento da empresa, com o apoio de projetos de maior complexidade. Boa noite, presidente.
11: Boa noite, agradeço o convite. É muito importante para a FINEP estar aqui presente e apresentar os projetos que nós estamos fazendo nesse imenso Brasil.
1: Então, vamos justamente começar explicando melhor para o nosso ouvinte, para quem não conhece, que tipo de projetos a FINEP financia, qual que é o papel da empresa nesse desenvolvimento tecnológico do país.
11: A FINEP se consolida nessas últimas 5 décadas. Ela foi fundada em 1967. Como a instituição mais importante no fomento à infraestrutura científica, portanto, aos laboratórios, à geração do conhecimento, à capacidade de desenvolvimento tecnológico, portanto, às startups, às ICTs, e à capacidade de inovação no Brasil, oferecer crédito às empresas para que elas possam impulsionar as suas cadeias de valor e aumentar o valor agregado dos seus produtos. Mas ainda no momento de um risco geopolítico intenso, ou seja, nós vivemos um momento muito difuso a nível internacional, a ideia do multilateralismo se esgota, e a percepção de que as políticas industriais devem estar cada vez mais retomadas. A FINEP também exerce o papel central na retomada da política industrial no Brasil.
0: Bem, para isso, a empresa recebeu um aporte de 3 bilhões e meio de reais para o financiamento de novos projetos, né? De onde vieram esses recursos e quais são as prioridades?
11: Os recursos de 3,5 bilhões, na verdade, eles advêm para a capitalização da FINEP. A FINEP, na verdade, esse ano deverá receber 17,7 bilhões de reais do FNDCT. O FNDCT, criado em 1969, é o maior fundo de desenvolvimento da América Latina para a área científica e para a área tecnológica e de inovação. Esse ano é um ano histórico, são 17,7. Além disso, nós teremos acesso, por determinação do presidente Lula, que colocou esta agenda na centralidade do processo de desenvolvimento brasileiro, mais 25 bilhões de reais para o crédito. Subentende que a FINEP deverá estar operando em processos de crédito direto, e nas operações indiretas, mais na infraestrutura científica, quase 40 bilhões de reais esse ano.
1: Agora, o senhor mencionou na sua primeira resposta todo o contexto geopolítico que a gente vem vivendo, e existe um posicionamento estratégico da FINEP quando a gente fala da inserção internacional do Brasil, né? Porque a empresa acaba ajudando aí a definir onde o país vai apostar em desenvolver as suas pesquisas, seu desenvolvimento. Quais são essas áreas? Qual é a escolha estratégica nesse momento para o desenvolvimento de inovação no Brasil?
11: Nós estamos muito condicionados àquilo que se chama da Nova Indústria Brasil. No processo de reconstrução e transformação com o presidente Lula, nós entendemos que era necessário construir, por missões, uma nova estrutura industrial baseada em capacidade científica, orientando a parte de inovação para a agroindústria, para a defesa, para a transformação digital, para a descarbonização, para perceber a mobilidade urbana, é necessário que a gente dê mais qualidade de vida à população e saneamento, e olhar também a base de infraestrutura para toda a parte de genética, ou seja, bioinsumos e biotecnologia. Isso acompanha a fronteira do conhecimento no mundo, que cada vez mais, pela emergência climática ou pelo olhar da introdução da inteligência artificial pela robótica avançada, precisa ser alterado. Um dado importante para os ouvintes. 60% da pauta de exportação hoje brasileira ainda se condiciona a recursos naturais. Nós temos que ser protagonistas. Se queremos ser protagonistas, temos que cada vez mais incentivar a capacidade científica e olhar a fronteira do conhecimento agregando valor ao produto nacional.
0: Presidente, a partir do desenvolvimento dessas novas tecnologias nesses setores, como fazer, como converter isso em desenvolvimento na melhora da vida das pessoas?
11: Isso melhora porque nós estamos apoiando projetos na área de vacinas, por exemplo. Nós estamos apoiando projetos na área de bioinsumos, que é necessário para a questão de alimentos. Nós estamos apoiando projetos na área de fertilizantes. Estamos apoiando projetos relacionados à descarbonização. Portanto, isso, como o presidente Lula colocou muito claramente, nós estamos num momento de estabilidade e precisamos avançar em áreas que são estratégicas para o conhecimento brasileiro. Temos uma matriz energética extremamente limpa. Aproveitar isso nessa transição energética no mundo é colocar o Brasil naquilo que eu chamei, no protagonismo social e no protagonismo internacional.
1: Pois é, e a FINEP vem recebendo mais recursos ao longo dos últimos anos, e isso também se converteu em projetos de maior complexidade que vêm sendo apoiados por
11: ela.
1: Com
11: certeza, com certeza. A subvenção econômica que lançamos recentemente são 3,3 bilhões de reais na gestão da ministra Luciana Santos, são em áreas justamente que são o núcleo duro do conhecimento, para que a gente possa fazer a diferença. Em quê? Na agroindústria, na mobilidade. E uma questão importante, olhamos o social na agricultura familiar e na diferença, ou seja, nas assimetrias territoriais que a gente precisa corrigir, olhando a dimensão do Brasil, que é continental. Portanto, na subvenção econômica, tem uma proposta de 300 milhões de reais para o Norte, Nordeste e Centro-Oeste impulsionar suas cadeias locais.
0: E como é que a FINEP atua em diferentes regiões do país para diminuir essa desigualdade?
11: Ela atua, na verdade, nesses segmentos que eu acabei de mencionar e percebendo também o local. Mais ainda, ela atua de forma vertical na estruturação de políticas com as fundações de amparo à pesquisa, nos programas que nós chamamos de Centelha e Tecnova, olhando o empreendedorismo local, olhando startups locais, olhando os ICTs locais. Também impulsiona pela via do que eu chamei da infraestrutura, com as universidades. O hub do conhecimento está nas universidades. É preciso que a gente cada vez mais impulsione laboratórios de conhecimento que gerem capacidade e resultado para a sociedade brasileira.
1: Toda uma cadeia, né, presidente?
11: Toda uma cadeia.
1: Muito bem, nós conversamos com Luiz Antônio Elias, presidente da FINEP, a financiadora de estudos e projetos do governo federal. Muito obrigado pela sua entrevista à Voz do Brasil.
11: Eu que agradeço essa oportunidade para a FINEP e para o momento tão importante que essa instituição está vivendo hoje.
0: O novo PAC, Programa de Aceleração do Crescimento, já executou 90% dos recursos previstos até 2026.
1: São obras, programas e planos de governo que estão com andamento adiantado.
0: O programa prioriza as regiões mais vulneráveis do país e com menos acesso a serviços públicos.
12: Estradas, moradias, escolas, hospitais, obras de saneamento, energia e mobilidade urbana. Os investimentos em infraestrutura avançam em todo o país. Já foram executados praticamente 90% dos recursos previstos para o novo PAC até o final deste ano, o que corresponde a 1 trilhão e 200 bilhões de reais. Quase 11 mil empreendimentos contratados já foram concluídos. Entregas que ajudam a gerar emprego e renda no país, de acordo com Roberto Nami Garibe Filho, secretário especial do Programa de Aceleração do Crescimento.
13: Nós estamos batendo um recorde esse ano de investimento em infraestrutura. Isso fez sentir tanto na menor taxa de desemprego da história, que atingimos 5,4 se você pegar os 12 anos, e temos também a maior massa salarial. Nesses dados você consegue ver a presença do PAC, porque ele tem um efeito multiplicador sobre a economia bastante forte e isso impacta na vida cotidiana das pessoas.
12: Na área de habitação, por exemplo, foram entregues quase 2 milhões de moradias por meio do programa Minha Casa Minha Vida até março deste ano. Na educação, foram criados 111 institutos federais e 100 mil escolas em todo o país passaram a contar com rede Wi-Fi. Na área de concessões, foram realizados 57 leilões federais de rodovias, ferrovias, portos e aeroportos em 3 anos. O novo PAC também investe em obras de prevenção de desastres e adaptação às mudanças climáticas, para aumentar a proteção da população, como explica o secretário Roberto Nami Garibe Filho.
13: Nós estamos investindo quase 16 bilhões em prevenção ao risco. O nosso investimento ele é distribuído, né, levando em consideração quanto cada cidade está, de alguma forma, suscetível a esse tipo de risco, tanto de alagamento como de encosta.
12: Roberto Nami ressaltou ainda os investimentos em mobilidade urbana. São quase 16 bilhões de reais destinados à renovação de frota, com a entrega de veículos menos poluentes e mais confortáveis para a população. Lançado em 2023, o novo PAC foi estruturado em torno da industrialização, da transição ecológica e da redução das desigualdades sociais e regionais. O programa estabelece critérios de seleção que priorizam regiões com menor índice de desenvolvimento humano, maior déficit de serviços públicos e menor capacidade fiscal. Reportagem Pablo Mundim.
1: Uma nova terapia desenvolvida por pesquisadores brasileiros pode mudar o cenário dos tratamentos de cânceres hematológicos, como os linfomas.
0: Segundo os resultados preliminares divulgados hoje, a terapia CAR-T-cell tem quase 90% de eficácia, com redução ou desaparecimento dos tumores.
1: O estudo contou com 100 milhões de reais do governo federal e já foi aplicado em 25 pacientes do Sistema Único de Saúde.
0: O ministro da Saúde, Alexandre Padilha, acompanhou a divulgação em São Paulo e comemorou os resultados.
14: Nós recebemos aqui os resultados preliminares, são muito animadores, mais de 87% de resultado positivo de pacientes que já tinham passado por outras formas de tratamento, tanto quimioterapia, radioterapia, transplante, e que vem agora no CAR-T-cell uma esperança nesse tratamento.
1: Mais 81 pacientes vão receber o tratamento até o fim do ano.
0: A expectativa é que, com a confirmação dos resultados e o registro sanitário da Agência Nacional de Vigilância Sanitária, a terapia passe a ser oferecida em todo o território nacional.
1: A partir da semana que vem, o contribuinte que quiser regularizar débitos com a União vai precisar de níveis maiores de segurança ao usar a conta gov.br.
0: A mudança acontece a partir do dia 15 de junho, quando passará a ser exigido os níveis prata ou ouro no aplicativo ou site.
1: Saiba como elevar a segurança da sua conta gov.br na reportagem de Márcia Fernandes.
15: Na Procuradoria-Geral da Fazenda Nacional, é possível consultar dívidas com a União, negociar e parcelar débitos, emitir guias de pagamento e certidões de regularidade fiscal. A partir de 15 de junho, pessoas físicas só poderão acessar o portal Regularize da Procuradoria utilizando contas gov.br com nível prata ou ouro. Usuários com conta bronze serão alertados sobre a necessidade de elevar o nível de segurança. E depois do dia 15, se mantiverem a conta bronze, terão acesso bloqueado. A coordenadora nacional de atendimento da Procuradoria-Geral da Fazenda Nacional, Raquel de Carvalho, explica que a medida busca aumentar a segurança de quem procura o órgão.
16: Essa medida foi uma medida de segurança para a proteção dos dados do cidadão e das transações que ele realiza dentro do portal.
15: A conta gov.br funciona como uma identidade digital. Ela dá acesso a mais de 4.600 serviços federais. Atualmente, existem 176 milhões de contas ativas no gov.br. Mais de 118 milhões já estão nos níveis prata e ouro, mais seguros. O nível bronze tem segurança básica, com autenticação apenas pelo CPF e senha cadastrada. Raquel de Carvalho, da Procuradoria, explica como aumentar o nível de segurança e mudar a conta gov.br para prata ou ouro.
16: Ele pode fazer isso por meio da autenticação bancária, ou então ele pode fazer um reconhecimento facial, muito simples o procedimento. Ele pode fazer sem sair de casa.
15: Para regularizar a situação de dívidas com a União, acesse o site regularize.pgfn.gov.br. Reportagem Márcia Fernandes.
0: Pix, sistema de pagamento instantâneo criado pelo Banco Central, que já virou queridinho dos brasileiros, será reconhecido como marca de alto renome.
1: A principal característica desse reconhecimento é a proteção da marca em todos os ramos da atividade econômica.
0: Isso impede que qualquer outra empresa utilize o mesmo nome ou termo semelhante, mesmo que seja para vender um produto ou serviço diferente do original.
1: Trata-se da primeira marca vinculada ao governo federal a contar com o reconhecimento pelo INPI, Instituto Nacional de Propriedade Industrial.
0: E atenção, estudantes que ainda não fizeram inscrição para participar do Exame Nacional do Ensino Médio.
1: O prazo está terminando, vai só até sexta-feira, dia 12.
0: Alunos de escolas públicas e beneficiários do Pé de Meia contam com a inscrição pré-preenchida esse ano. Mas, ainda assim, precisam entrar na página do participante e confirmar a participação.
1: Lembrando que as provas estão marcadas para os dias 8 e 15 de novembro desse ano.
0: A taxa de inscrição é de R$ 85,00 e pode ser paga até 17 de junho.
1: Essas foram as notícias do Governo do Brasil.
0: Uma realização da Secretaria de Comunicação Social da Presidência da República.
1: Com produção da empresa Brasil de Comunicação.
0: Fique agora com o Minuto do TCU. Em seguida, as notícias do Poder Judiciário e do Congresso Nacional. Boa noite.
1: Boa noite para você e até amanhã.
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19: O Tribunal de Contas da União analisou as contas do presidente da República referentes ao exercício de 2025. Durante a sessão de hoje, o relator do processo, ministro Benjamin Zimler, apresentou a conclusão da avaliação técnica que verifica se os recursos do governo federal foram aplicados corretamente.
20: O Tribunal de Contas da União é de parecer que as contas atinentes ao exercício de 2025 de responsabilidade do excelentíssimo senhor presidente da República, Luiz Inácio Lula da Silva, estão em condições de serem aprovadas pelo Congresso Nacional com ressalvas.
19: Segundo a análise, as contas estão de acordo com os princípios constitucionais e legais. Apesar disso, o documento apresenta, além das ressalvas, alertas ao governo federal. Saiba mais em tcu.gov.br.
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21: STF começa a julgar recursos contra a responsabilidade de redes sociais.
22: TSE aprova nova política de segurança da informação.
21: STJ define que pena por crime cometido sob livramento condicional começa após o fim do benefício.
22: Boa noite, eu sou o Arthur Filho.
21: E eu sou Walter Lima.
22: Plenário do Supremo Tribunal Federal começa a analisar recursos contra a tese do julgamento do Marco Civil da Internet.
21: O julgamento vai continuar na sessão de amanhã. Marta Ferreira.
23: O ministro Dias Toffoli começou o voto explicando que a tese fixada pela corte deve ser analisada a partir de uma posição institucional do Supremo Tribunal Federal e não considerando os votos individuais dos ministros. Sobre a questão da responsabilidade solidária, ele esclareceu que após a notificação, a responsabilidade do provedor de aplicações por omissão injustificada deve ser tratada como solidária. Já sobre o ponto da tese fixada pelo Supremo, que trata dos crimes contra a honra, Toffoli propôs um ajuste para substituir a expressão crime contra a honra por violação à honra por crime ou ilícito civil. O ministro vai continuar o voto na sessão plenária de amanhã.
22: Tribunal Superior Eleitoral aprova nova política de segurança da informação.
21: A ideia é reforçar a proteção dos sistemas eleitorais, das urnas eletrônicas e dos dados da Justiça Eleitoral. Estevam Furtado.
24: A medida reúne regras de segurança cibernética em todo o país e já começa a valer após a publicação da resolução. Entre as mudanças estão a adoção de procedimentos padronizados para gestão de riscos, proteção de dados, controle de acesso, monitoramento de vulnerabilidades e resposta a ataques cibernéticos. A política também prevê o uso seguro de tecnologias como inteligência artificial e computação em nuvem.
22: A pena por crime cometido durante o livramento condicional só começa a ser cumprida no dia seguinte ao fim desse benefício.
21: O entendimento é do Superior Tribunal de Justiça. Fátima Uchoa.
2: A tese definida pela terceira sessão deve ser observada por juízes e tribunais de todo o país. Um preso cometeu novo crime durante o livramento condicional e mesmo sem revogar o benefício, o Tribunal de Justiça do Rio de Janeiro contabilizou simultaneamente como pena cumprida o período entre a prisão preventiva e o fim do livramento condicional. Mas o STJ considerou não ser possível contar o mesmo período de prisão em duas execuções penais diferentes. Segundo o relator ministro Sebastião Reis Júnior, o STJ entende que se o livramento condicional não foi suspenso ou revogado até o fim do período de prova, a nova execução penal só deve começar no dia seguinte ao fim do benefício.
22: A Justiça do Trabalho itinerante chega este mês no Oiapoque, no Amapá.
21: Uma variedade de serviços de graça para a população. Marla Lacerda.
3: Todo mundo que mora nas aldeias de Manga e Espírito Santo, no estado do Amapá, pode aproveitar. Essa é a oportunidade para quem precisa colocar em dia a documentação jurídica, receber orientações sobre problemas trabalhistas e previdenciários, emitir documentos e até mesmo receber atendimento fisioterapêutico e psicológico. Informações sobre serviços, locais e datas no site do TST.
22: Ministério Público Federal solicita que a União defina regras para garantir acessibilidade em sites públicos e privados.
21: A obrigação prevista na Lei Brasileira de Inclusão há mais de 10 anos ainda não é cumprida devido à falta de regulamentação. Vanessa Pereira.
4: Em agosto de 2025, o MPF expediu recomendação para que as diretrizes de acessibilidade digital fossem finalmente definidas. Mas passados mais de 9 meses, os pedidos do órgão não foram acatados. Agora, na ação, o MPF pede que o governo federal regulamente em até 2 meses o artigo 63 da Lei Brasileira de Inclusão, que torna obrigatória a acessibilidade na internet, e apresente em até 4 meses um plano de transição para adaptar os sites.
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22: A você, uma boa noite.
21: E até amanhã.
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6: Eu sou Paula Groba.
25: E eu sou Humberto Pinheiro.
6: E estes são os destaques de hoje do Jornal do Senado, que começa agora.
25: Aprovada a proposta que permite renegociação de dívidas rurais.
6: PEC que dá ampla autonomia ao Banco Central segue para o plenário.
25: Senado aprova piso de R$ 13.600 para médicos e dentistas. Proposta vai à Câmara.
6: Boa noite.
25: Boa noite.
6: O Senado aprovou a proposta que cria uma linha de financiamento com recursos do Fundo Social do Pré-Sal para a renegociação de dívidas de produtores rurais. O texto, vindo da Câmara dos Deputados, previa inicialmente que os recursos desse fundo deveriam beneficiar os produtores rurais prejudicados por calamidades públicas.
25: No Senado, o relator, senador Renan Calheiros, do MDB de Alagoas, alterou a proposta para ampliar os casos em que os produtores podem ser beneficiados. A senadora Tereza Cristina, do Progressistas de Mato Grosso, defendeu a busca do entendimento com a equipe do governo antes da votação. Mas, diante da falta de acordo, a votação foi mantida pelo presidente Davi Alcolumbre. A votação em plenário foi simbólica e a proposta retorna à Câmara dos Deputados, já que foi alterada no Senado.
6: E agentes de saúde e de combate às endemias, profissionais que atuam em comunidades urbanas, rurais e indígenas, podem ganhar o direito a uma aposentadoria diferenciada. Uma proposta aprovada pela Comissão de Constituição e Justiça prevê o benefício para quem comprovar 25 anos de contribuição e de exercício da atividade, com idade mínima de 57 anos para mulheres e 60 para homens.
25: O texto também estabelece regras de transição e prevê apoio financeiro da União para ajudar estados e municípios a custear a medida. A PEC segue agora para o plenário com pedido de tramitação especial. Repórter Bruno Lourenço.
26: A proposta de emenda à Constituição diz que esses profissionais poderão se aposentar com idade mínima de 57 anos para mulheres e 60 anos para homens, desde que comprovem 25 anos de contribuição e de efetivo exercício na atividade. O senador Irajá, do PSD do Tocantins, destacou o papel indispensável desses profissionais na ponta da saúde, especialmente nas comunidades mais carentes.
7: Um reconhecimento, um trabalho histórico dedicado por toda uma vida a essas pessoas que são brasileiros e brasileiras, que são, como eu costumo dizer, o SUS do Brasil de carne e osso. Eles são, sim, o SUS de carne e osso no Brasil e que nos representam em todos os lares brasileiros.
26: A proposta também cria regras de transição para quem já está na atividade. Além disso, considera a carreira como essencial e exclusiva de Estado, proibindo a contratação terceirizada ou temporária, salvo em casos de emergência em saúde pública. Para evitar o sufoco nas contas dos municípios e estados, a proposta determina que a União prestará assistência financeira complementar para compensar o aumento das despesas decorrentes das novas aposentadorias.
6: Ontem, o presidente do Senado, Davi Alcolumbre, alertou em plenário para a dificuldade de avançar com propostas que criam pisos salariais e novas despesas obrigatórias. Segundo ele, mais de 30 projetos em tramitação tratam de remuneração ou jornada de trabalho de diferentes categorias profissionais.
25: Davi Alcolumbre afirmou que reconhece a importância das reivindicações, mas defende que o impacto nas contas públicas precisa ser avaliado com cautela. O senador argumentou que a aprovação de um piso pode gerar pressão para a votação de outras propostas semelhantes e questionou se a União, os estados e os municípios teriam condições de absorver esses custos.
8: No ano de eleição, isso aqui é muito complexo. Porque o que botar para votar isso aqui, todo mundo vai votar sim, por conta da eleição, e vai ter que arrumar 10 Brasil para pagar. E aí fica sendo eu o culpado que não quer dar um piso para o médico. O piso para o médico que salva a vida das pessoas no pronto atendimento. O piso para o enfermeiro. Meu Deus, bora dar. Mas o Brasil comporta isso. O Brasil vai resistir. As finanças públicas vão resistir. Na marcha dos prefeitos, eles solicitaram que não votasse, porque o orçamento do Brasil não cabe.
6: Profissionais responsáveis pela confecção e adaptação de próteses e órteses ortopédicas podem passar a ter atividade regulamentada em todo o país.
25: O plenário do Senado aprovou o projeto que define as atribuições e estabelece os requisitos de formação para o exercício da profissão. Repórter Douglas Castilho.
9: O projeto voltou à análise a pedido da senadora Mara Gabrilli, do PSD de São Paulo, e define que protesistas e ortesistas são todos aqueles especialistas que profissionalmente tomam as medidas e confeccionam próteses, mas também aqueles que confeccionam palmilhas e calçados ortopédicos, mesmo que em oficina própria. Para além disso, há a exigência de que os profissionais participem de atualizações constantes a respeito das melhores práticas e modelos disponíveis. A senadora ressaltou os efeitos práticos da aprovação do projeto.
10: A gente está falando da regulamentação de uma profissão que vai mudar o destino do nosso país, que hoje demora 5 anos para entregar uma cadeira de rodas, entregar uma prótese, uma órtese, porque a gente não tem a regulamentação dessa profissão.
9: O processo de capacitação dos especialistas deverá ocorrer em escolas e cursos de educação técnica de nível médio e conteúdo multiprofissional de áreas como psicologia, biomecânica, fisioterapia e anatomia. O texto garante o ofício aos que estão no mercado há pelo menos 5 anos, comprovando o curso de atualização. O projeto vai à sanção presidencial.
6: E avançou no Senado a proposta que cria a Universidade Federal do Esporte.
25: Aprovado pela Comissão de Esporte, o projeto prevê uma instituição voltada à formação acadêmica e à pesquisa no setor. O texto segue agora para votação no plenário. Repórter Rodrigo Rezende.
11: Com sede em Brasília, a Universidade Federal do Esporte, UFSport, terá por objetivo promover o ensino, a pesquisa, a extensão e a inovação no campo da ciência esportiva. Também terá foco na formação e aperfeiçoamento de gestores da área e preocupação na inclusão de pessoas com deficiência. A senadora Leila Barros, do PDT do Distrito Federal, relatora da proposta, ressalta que essa é uma demanda antiga dos profissionais da área e que a expectativa é que a instituição auxilie na obtenção de bons resultados pelos atletas brasileiros.
12: A Universidade de Esporte já era uma demanda do setor, né? A gente tem um potencial enorme. Então, a gente sentia falta nesse setor, na área da ciência e da inovação, um espaço, um local em que a gente pudesse fazer essas atualizações e rapidamente chegar ao setor esportivo brasileiro.
11: Os recursos financeiros para a implantação e manutenção da UFSport virão do Orçamento Geral da União, mas com a possibilidade de auxílios e subvenções por entidades públicas e particulares. Também poderão ser feitos convênios para obtenção de recursos com instituições internacionais. Os cargos técnicos e docentes serão preenchidos por concurso público.
6: A Comissão de Constituição e Justiça aprovou a proposta que garante orçamento próprio e autonomia operacional ao Banco Central.
25: A PEC segue para o plenário, mas a liderança do governo pediu que a votação seja adiada por algumas semanas. As informações com o repórter Bruno Lourenço.
26: A proposta de emenda à Constituição aprovada na Comissão de Constituição e Justiça transforma o Banco Central de autarquia para entidade pública de natureza especial, com autonomia técnica, administrativa, orçamentária e financeira. Retira o Banco Central de vinculação a ministério ou a qualquer órgão ou sistema da administração pública e de tutela ou subordinação hierárquica. O relator, senador Plínio Valério, do PSDB do Amazonas, chegou a fazer um apelo para que a PEC, há mais de 2 anos sendo discutida, fosse votada.
0: O Banco Central precisa, essa autonomia, ela fortalece não só o sistema financeiro brasileiro, traz segurança, traz muita segurança para todos nós, cidadãos comuns.
26: O líder do governo, senador Jacques Wagner, do PT da Bahia, manifestou algumas discordâncias em relação ao texto, mas disse que não criaria obstáculo para a votação na CCJ.
1: Eu só estou dizendo que eu preciso responder ao meu ministro da Fazenda, que seja 1 semana, 2 semanas, porque ele construiu um texto, eu apresentei na forma de emenda, a Vossa Excelência rejeitou.
26: Por se tratar de emenda à Constituição, a proposta ainda precisa passar por 2 turnos de votação no plenário, onde terá que receber a aprovação de 49 dos 81 senadores.
6: E o Senado aprovou a indicação do ministro do Superior Tribunal de Justiça, Benedito Gonçalves, para o cargo de Corregedor Nacional de Justiça até 2028. Entre as atribuições do corregedor estão a apuração de denúncias e reclamações disciplinares contra magistrados e a fiscalização de atividades do judiciário.
25: Edição de Paula Groba e trabalhos técnicos de Eliseu Caires, o Jornal do Senado fica por aqui. Acompanhe agora as notícias da Câmara dos Deputados. Boa noite.
6: Boa noite e até amanhã.
13: Jornal Câmara dos Deputados. Comissão da Câmara aprova a redução da maioridade penal para 16 anos.
14: O plenário ratifica acordos comerciais com Singapura e nações europeias.
13: Parlamentares lançam agenda com pautas prioritárias para as mulheres.
14: Boa noite. Congresso Nacional apresenta a agenda legislativa Mulheres do Brasil. O repórter Luiz Cláudio Canuto acompanhou o evento e tem mais informações.
15: A criação de cotas femininas em vagas no Poder Legislativo é uma das prioridades apresentadas por deputadas e senadoras para este ano. O projeto faz parte da agenda legislativa Mulheres do Brasil, que foi lançada em sessão solene do Congresso Nacional nesta quarta-feira. A agenda destaca leis já aprovadas e que precisam de apoio para implementação e também projetos que estão sendo analisados na Câmara e no Senado, considerados mais relevantes para desenvolvimento de ações com impacto na vida da mulher na sociedade. A mudança que cria cotas de 20% para mulheres nos legislativos federal, estaduais e municipais está no projeto que institui um novo Código Eleitoral no Brasil e consolida leis e resoluções do Tribunal Superior Eleitoral em um único texto para simplificar as normas eleitorais e processuais do país. A coordenadora dos Direitos da Mulher na Câmara, deputada Jaque Rocha, do PT do Espírito Santo, afirma que apenas por meio da elaboração de leis, do aperfeiçoamento das políticas públicas e da fiscalização das ações do Estado, ocorre o aumento das oportunidades para os brasileiros.
16: A democracia só se fortalece quando mais mulheres participam da vida pública e têm as suas vozes representadas nas instituições. Mas a presença não se resume a números ou a estatísticas, porque quando uma mulher ocupa a política, não é apenas uma cadeira que se preenche, é a democracia que se amplia.
15: A deputada Tabata Amaral, do PSB de São Paulo, é coordenadora do Eixo de Atuação Partidária e Processos Eleitorais do Observatório Nacional da Mulher na Política, da Câmara dos Deputados, e destacou como conquistas recentes o aumento da licença paternidade a partir do ano que vem. Ela também lembrou a lei da distribuição de absorventes em farmácias populares e a lei que estabelece a referência em escolas das mulheres importantes na história do Brasil. Também se referiu à lei que cria cotas para a presença de mulheres em conselhos de empresas públicas e mistas.
17: A gente precisa ter nesses conselhos pelo menos 1/3 de mulheres e dentro desse 1/3, 1/3 reservado para mulheres negras e para mulheres com deficiência. Como a senadora Dorinha trouxe, não dá para travar a luta por igualdade sem olhar para as mulheres negras, sem olhar para as mulheres com deficiência. Então essa é uma grande vitória que nós tivemos.
15: A agenda legislativa do Grupo Mulheres do Brasil foi elaborada pela Secretaria da Mulher numa parceria entre deputadas e senadoras. A agenda legislativa apresentada neste ano tem 7 eixos. Enfrentamento à violência contra a mulher, participação política e representatividade, autonomia econômica e trabalho, saúde da mulher, orçamento sensível ao gênero, educação e formação e violência digital, além de inteligência artificial e ambiente online. Da Rádio Câmara de Brasília, Luiz Cláudio Canuto.
13: Economia. Luiz Lima, do Novo do Rio de Janeiro, menciona editoriais da imprensa que criticam a condução econômica do governo federal e o aumento dos gastos públicos. Ele alerta que a redução da jornada de trabalho pode agravar o desequilíbrio fiscal do país.
14: Na opinião de Luiz Lima, a redução da jornada afeta trabalhadores comissionados, como garçons e vendedores, e força pequenos comércios a aumentarem suas despesas com contratações. Ele avalia que a inflação dos alimentos vai corroer ainda mais o valor real do salário mínimo.
13: Tadeu Venere, do PT do Paraná, rebate as propostas de privatizar os Correios e Telégrafos diante do déficit financeiro. O parlamentar argumenta que a lógica puramente comercial para a estatal prejudicaria o atendimento a pequenos municípios e regiões isoladas.
14: De acordo com Tadeu Venere, os Correios exercem um papel social indispensável na distribuição de benefícios e na integração nacional, que não pode ser medido apenas pelo lucro. Ele cobra apoio do parlamento e do governo para valorizar os trabalhadores e recuperar o caixa da empresa.
13: Trabalho. Denise Pessoa, do PT do Rio Grande do Sul, apresentou projeto que institui medidas para o acolhimento de trabalhadoras após o fim da licença maternidade. A deputada justifica que o período de retorno ao trabalho costuma ser marcado por demissões e exclusão profissional.
14: O projeto de Denise Pessoa estabelece que empresas com mais de 20 funcionários adotem programas de atualização e preservação de cargos para as mães. Segundo ela, o mercado de trabalho não pode obrigar que elas escolham entre a carreira profissional e a maternidade.
13: Política. O Conselho de Ética aprovou nova suspensão por 60 dias do deputado Marcos Polon. A repórter Noelle Nobre acompanhou a votação.
2: O Conselho de Ética e Decoro Parlamentar da Câmara dos Deputados aprovou a suspensão do mandato do deputado Marcos Polon, do PL de Mato Grosso do Sul, por 60 dias. A punição foi recomendada pelo relator do caso, deputado Ricardo Maia, do MDB da Bahia. Marcos Polon é alvo de uma representação apresentada pela mesa diretora da Câmara. Ele é acusado de ter feito declarações de cunho ofensivo e depreciativo contra o presidente da Câmara, Hugo Mota, durante manifestação em Campo Grande, em agosto do ano passado. Marcos Polon disse que recorrerá da decisão à Comissão de Constituição e Justiça. A decisão final será do plenário da Câmara.
3: Estamos caminhando para um novo tipo de, abre aspas, democracia, onde o judiciário modula as leis e acaba punindo as pessoas por emitir opiniões. E isso jamais poderia adentrar nesse recinto. É que nessa casa aqui se encontram 100% dos votos válidos.
2: Em maio, o deputado Marcos Polon já teve outra decisão pela suspensão do mandato por 60 dias, aprovada pelo Conselho de Ética por ter ocupado a mesa diretora da Câmara em uma sessão do plenário de agosto de 2025. Polon recorreu à CCJ da decisão. Da Rádio Câmara de Brasília, Noelle Nobre.
13: Eleições.
14: Pedro Rocha, do MDB do Maranhão, analisa pesquisas de intenção de voto para o governo estadual e cita estudos sobre comportamento eleitoral para defender que governos bem avaliados tendem a influenciar a escolha de sucessores.
13: Pedro Rocha afirma que o cenário no Maranhão ainda pode mudar até as eleições, apesar dos levantamentos divulgados nos últimos meses. Ele avalia que a presença dos pré-candidatos na capital e no interior do estado deve pesar na formação do voto.
14: Valdir Trindade, do Republicanos da Paraíba, assume uma cadeira na Câmara e, em seu discurso de posse, afirma seu compromisso em priorizar a justiça social e a defesa da Constituição. Segundo ele, seu mandato vai focar no amparo às famílias e pessoas mais vulneráveis de seu estado.
13: Defensor de políticas públicas voltadas à dignidade humana, Valdir Trindade afirma que o desenvolvimento do país deve ser medido pelo cuidado com as pessoas. Ele agradeceu o apoio de lideranças paraibanas e prometeu atuar firmemente para deixar a marca de trabalho no Legislativo. Segurança Pública.
14: A Comissão de Constituição e Justiça da Câmara deu aval à proposta que reduz a maioridade penal de 18 para 16 anos. Rodrigo Dazaelli, do PL de Mato Grosso, celebra a mudança porque acredita que os jovens nessa faixa etária já possuem plena consciência de seus atos.
13: Nas palavras de Rodrigo Dazaelli, a medida atende ao anseio das famílias brasileiras por leis mais rígidas e combate à impunidade. O parlamentar assinala ainda que a redução penal abre espaço para discutir também novos direitos aos jovens, como a permissão para dirigir.
14: A repórter Paula Bittar acompanhou a votação na CCJ e tem mais informações sobre as discussões em torno da proposta.
4: A Comissão de Constituição e Justiça da Câmara aprovou por 44 votos a 18 a proposta que reduz a maioridade penal dos atuais 18 para 16 anos de idade. Atualmente, jovens que cometem infrações graves cumprem medidas socioeducativas de internação por no máximo 3 anos. A proposta principal previa originalmente a plena maioridade civil e penal aos 16 anos. Isso significa que, além de responderem por crimes como adultos, os jovens passariam a ter todos os direitos da vida adulta, como casar, celebrar contratos e dirigir. O texto tornava ainda o voto obrigatório aos 16 anos e reduzia a idade mínima para se candidatar a cargos como de vereador. Mas o relator da medida na CCJ, deputado Coronel Assis, do PL de Mato Grosso, retirou as modificações na esfera civil, prevendo exclusivamente a punição criminal de jovens acima de 16 anos. Assis explicou que retirou a parte dos direitos civis para garantir que o texto tratasse de apenas um assunto, evitando, segundo ele, confusão jurídica. Além da proposta principal, ele também apresentou parecer favorável a outras duas propostas que estavam sendo analisadas em conjunto. Uma delas sugere a redução da maioridade penal apenas em casos excepcionais, como crimes hediondos ou crueldade extrema, após avaliação técnica do jovem. Já a outra propõe a redução geral para 16 anos em todos os crimes e estabelece que adolescentes de 12 a 16 anos também respondam criminalmente se cometerem crimes com violência, grave ameaça,

0: Leonel Assis. Segundo ela, o texto original era menos pior.
1: Porque ao menos nele tinha uma redução da maioridade, não só do ponto de vista penal, mas também do ponto de vista eleitoral. Nessa, ele restringiu somente para penal. E por que que é uma aberração? Porque ele vai ser tratado como adulto do ponto de vista penal, mas do ponto de vista civil, ele vai seguir sendo lido, tratado pela justiça brasileira como um adolescente que ele é.
0: O deputado Tadeu Venere, do PT do Paraná, citou dados de um levantamento nacional de 2023 para explicar que a minoria dos jovens infratores, 12%, cometem assassinatos. Segundo ele, a justificativa de que é a população que impede a mudança não é suficiente.
2: A população pede muitas vezes que o Congresso e aqueles que roubam aqui dentro, inclusive no Congresso, também sejam presos e nem por isso são presos. A população pede que nós não tenhamos mais emenda parlamentar, que o povo quer, nessa hora não vale.
0: O deputado Mendonça Filho, do PL de Pernambuco, lembrou que uma outra proposta de mesmo teor já foi aprovada na Câmara, mas arquivada no Senado.
3: E eu, mais uma vez, defendo a PEC da redução da maioridade penal. A sociedade brasileira hoje se vê sitiada pelo crescimento da violência. 25% da população brasileira hoje vive sob a influência direta de milícias, do tráfico de drogas e das organizações criminosas que dominam territórios. E, infelizmente, boa parte do exercício do comando dessas organizações criminosas se faz, inclusive, com aliciamento de menores, menores de 18 anos.
0: A análise da proposta que reduz a maioridade penal pela Comissão de Constituição e Justiça é apenas o primeiro passo da análise do tema na Câmara. A proposta ainda precisa passar por uma comissão especial e pelo plenário em 2 turnos de votação. Da Rádio Câmara, de Brasília, Paula Bittar.
4: Turismo. Bacelar do PV da Bahia relata que a Comissão de Turismo debateu o impacto na reforma tributária sobre o transporte aéreo internacional. O deputado cobra do governo federal uma solução para evitar o encarecimento das passagens devido à cobrança integral sobre o setor.
5: Bacelar avalia que o aumento da tributação ameaça o crescimento do turismo em um momento de recorde na entrada de estrangeiros no Brasil. Ele também alerta que o custo maior no transporte aéreo pode afetar cargas, empregos e produtos que chegam ao consumidor.
4: Desenvolvimento Regional. Átila Lins, do PSD, celebrou a entrega da nova Praça de Nossa Senhora de Guadalupe, em Fonte Boa, no Amazonas. A obra de revitalização do espaço público foi realizada com recursos de emenda do deputado no valor de R$1 milhão.
5: Átila Lins registra a emoção de entregar uma obra em sua região de origem. Saúda a população e as lideranças presentes à festa ocorrida no dia 6 de junho e anuncia novos projetos, como a construção de uma maternidade e de um balneário público para melhorar a vida das pessoas de Fonte Boa.
4: A cidade de Guarabira, localizada na região do Brejo, na Paraíba, vai ganhar um centro da Fundação de Apoio às Pessoas com Deficiência. É o que promete Ranieri Paulino, do Republicanos, que atuou na mobilização popular para eleger a obra como prioridade no orçamento estadual.
5: Segundo o congressista, o novo polo da FUNAD vai evitar que pacientes de cidades vizinhas viajem até 5 horas para fazer terapia na capital paraibana. Ranieri Paulino reforça que a medida garante mais qualidade de vida e saúde para as pessoas com deficiência.
4: Relações Exteriores. A Câmara aprovou acordos comerciais do Mercosul com Singapura e 4 países europeus. O repórter Antônio Vital acompanhou a votação.
6: A Câmara dos Deputados aprovou 2 acordos comerciais assinados pelos países do Mercosul, um deles com Singapura e outro com 4 países europeus, Islândia, Liechtenstein, Noruega e Suíça. Os 2 acordos abrem mercado para produtos e serviços brasileiros na Ásia e Europa. O acordo com Singapura cria uma área de livre comércio entre o país asiático e a Argentina, o Brasil, o Paraguai e o Uruguai. É o primeiro acordo comercial do bloco com um país da Ásia. De acordo com o texto, Singapura se compromete a conceder isenção tarifária imediata e integral sobre a totalidade dos produtos exportados pelo Mercosul. Já o Mercosul se compromete a eliminar tarifas sobre 95% de seus produtos e serviços, de maneira escalonada em um prazo de 15 anos. Ficam fora da isenção tarifária as máquinas, plásticos e aparelhos ópticos, fotográficos e cinematográficos produzidos em Singapura. Singapura é o 8º destino das exportações brasileiras no mundo e 2º maior na Ásia, atrás apenas da China. Ao mesmo tempo, tem investimentos no Brasil em setores como construção naval e transportes, serviços financeiros e comunicações. O relator da proposta na Câmara, deputado Kim Kataguiri, do Missão de São Paulo, defendeu o aumento da relação comercial do Mercosul com Singapura.
7: Um país que é exemplo, o Sudeste Asiático é a região hoje do mundo, uma das regiões que mais crescem, exemplo de desenvolvimento, o Brasil tem muito a aprender com isso, esse é um acordo extremamente

0: benéfico, inclusive mais benéfico para nós do que para Singapura. A gente precisa se libertar da dependência que nós temos de determinados polos econômicos e nos relacionarmos com a maior parte de atores políticos e econômicos possível do mundo. Portanto, maior número de parceiros comerciais que a gente puder, melhor.
1: A Câmara também aprovou o texto do acordo de livre comércio entre o Mercosul e 4 países da Associação Europeia de Livre Comércio: Islândia, Liechtenstein, Noruega e Suíça. O texto complementa o acordo firmado entre o Mercosul e a União Europeia e abre um mercado de 15 milhões de pessoas com comércio de quase 500 bilhões de dólares por ano. O acordo permite redução tarifária sobre 97% de toda a exportação entre os dois blocos econômicos. O relator do texto da Câmara, deputado Davi Soares, do Podemos de São Paulo, reforçou a importância do acordo.
2: Um projeto tão importante dessa envergadura que venha complementar o que já se iniciou com o acordo Mercosul-União Europeia. Com a aprovação do mesmo, nós fechamos aquela área e abrimos zonas para o exportador brasileiro continuar a ter um desempenho brilhante.
1: Os dois acordos prevêem salvaguardas, como a suspensão temporária das isenções no caso de aumento súbito de importações ou ameaças à indústria nacional. Tratam ainda de normas de defesa sanitária para evitar a adoção de barreiras comerciais injustificadas. Também regulam o comércio de serviços, regras para o comércio eletrônico, acesso a compras governamentais e tratamento diferenciado para micros, pequenas e médias empresas. Os textos dos acordos do Mercosul com Singapura e os 4 países europeus seguiram para análise do Senado. Da Rádio Câmara de Brasília, Antônio Vital.
3: Educação.
4: Paulo Marinho Júnior, do PL do Maranhão, cobra explicações da Prefeitura de Caxias, no leste do estado, sobre a aplicação de recursos federais para a educação. O deputado afirma que escolas e creches continuam em más condições, mesmo após repasses do Fundeb e de pagamentos de precatórios.
5: Paulo Marinho Júnior relata falhas em serviços essenciais da rede municipal, como merenda escolar e transporte de alunos. Ele pede atuação de órgãos de controle para verificar as condições das unidades e a aplicação do dinheiro reservado às reformas.
3: Direitos Humanos.
4: Carla Dixon, do PL do Rio Grande do Norte, pede urgência na aprovação de projeto que institui o Auxílio Mãe Atípica, destinado a apoiar mães ou responsáveis por crianças e adolescentes com deficiência severa ou transtorno do espectro autista.
5: Carla Dixon afirma que muitas mães têm de abandonar o trabalho para acompanhar filhos que dependem de atenção permanente, prejudicando a renda familiar. Ela ressalta que a proposta combina apoio financeiro e atendimento psicossocial para quem assume a rotina de cuidado.
4: Luiz Couto, do PT da Paraíba, apoia projeto que determina a simplificação das informações nos rótulos dos alimentos para facilitar a compreensão dos consumidores. Para ele, a medida está diretamente ligada ao direito constitucional à informação, garantindo também a liberdade de escolha.
5: O texto, segundo Luiz Couto, é amplamente respaldado por evidências científicas que associam a clareza de informação à saúde pública. O parlamentar destaca ainda que a matéria aborda a necessidade de uma transição sobre a forma como o país lida com a segurança alimentar.
4: Termina agora o Jornal Câmara dos Deputados, produzido pela Rádio Câmara, com trabalhos técnicos de Everson Urani e apresentação de José Carlos Andrade e Márcio Aquilissardi. Uma boa noite para você.
5: Uma ótima noite. A Voz do Brasil volta amanhã.

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5: 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Noite de quarta-feira pode ficar muito melhor, né? 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Sempre tem uma. 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

0: 10h21, Mariah Carey, Shake It Off aqui no Baú da Mix, que continua rolando na sua noite de quarta-feira. 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

0: Xbox 20 Smooth aqui no Baú da Mix. Já já vamos liberar pra você o kit Nicoboco com boné e camiseta. 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

0: Ramones, Pet Sematary. Valeu todo mundo que participou. Agora a gente vai liberar aquele kit Nicoboco. E quem tá levando esse kit com boné e camiseta pra casa é Andréa de Carvalho, final do fone 8834. Aí, Andréa, parabéns. Aguarde que a equipe da Mix vai entrar em contato com você, tá bom? Acabou aqui.
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0: Mix 115, excelente fim de noite pra você. De quarta-feira, tamo de volta aqui na Mix e a partir de agora tem um Mix Acústico. A gente vai curtir as versões da Mix desplugadas. Só banquinho e violão a partir de agora.
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1: Mix 1124, Lady Antebellum, Need You Now, fechando aqui o Mix Acústico. Essa noite de quarta-feira, amanhã cedinho tem mais.
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Curte aí mais uma novidade na Mix. Marcelo Falcão e Chorão, Legado. 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

0: Mix Meia-Noite 1, Radio Red, Creepy, aqui na programação da Mix. A gente vai fazer um intervalo comercial e na volta tem muito mais pra você curtir aqui na Mix. Tem o No Break, são 2 horas de música direto.
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2: E aí, você conhece alguma tabacaria em Natal? Não? 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
0: Mix meia-noite 3, começa agora o No Break. Se prepara aí pra ouvir sucessos, novidades e flashbacks da programação da Mix direto até as duas.
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Mix Meia Noite 25, você ouviu aqui na Mix o som do YouTube, We For Without You. É o No Break rolando, são 2 horas de música direto aqui pela rede Mix de rádio para todo o país. 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

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Mix, faltando 14 minutos pra uma. Aqui na Mix, a música não para. Ed Sheeran, Eyes Closed. É um No Break rolando, são 2 horas de música direto. A gente continua tocando sucessos, novidades e flashbacks da programação da Mix pra você. 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

0: No Break. Mix 168 aqui na Mix, a música não para. São 2 horas de música direto, Tupac Changes. Tamo na segunda e última hora, vamos tocar pra você vários artistas e músicas bem legais ainda. Ted Swims, também Natalie Imbruglia, Cidade Negra, Michael Jackson e agora tem o Akon.
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0: Backstreet Boys, As Long As You Love Me, aqui na programação da Mix. No break rolando, 2 horas de música direto. 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
1: 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Essa edição acabou, mas fica ligada que a qualquer momento estamos de volta.
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0: Olá Natal, olá Rio Grande do Norte, olá Brasil, Zilzil, começando mais um Jornal da Mix com Papinha Metendo a Colher. Seja muito bem-vindo, hoje é 11 de junho de 2026, abertura da Copa do Mundo, seja muito bem-vindo e viva o Brasil!
1: Brasil!
0: O Mário falando com essa vinheta. Brasil!
2: É igualzinho.
0: Não, não é igual, não, é diferente, é mais bonita.
2: É diferente.
0: Não tô falando que é igual, tô falando que é mais bonita, entendeu?
2: Calma,
0: nem
2: porém.
0: Tudo que é igual, calma, Lourenço Ferreira. 6 e 7, alô Natal, alô Rio Grande do Norte, alô Brasil, tamo junto, chegamos, hein? Eita, o que todo mundo esperava, abertura da Copa do Mundo, você vai estar onde, hein? É que eu tenho um compromisso a tarde toda, digo, como é que eu vou assistir? Tem que assistir, não sei como, no celular, na Mix, pela Mix FM, a gente vai assistir aí. Todos os jogos do Brasil, mas acredito que a abertura também, Daniel, vai passar a abertura, será que vai transmitir a abertura? Hein? Você tem que saber, que você é o funcionário mais antigo, mais velho, você tem que saber, vovó também? Ah, tá legal, beleza, que aí merda, ó. E a gente vai trazer hoje o nosso Jornal da Mix com papinha metendo a colher, 98270033 é o nosso telefone, para você interagir conosco, mande a sua denúncia, mande sua solicitação, seja lá o que for, o que é que tá acontecendo na sua rua, no seu bairro, na sua cidade, 98270033 é também telefone pelo WhatsApp, é só você mandar o seu áudio ou ligar. E a gente coloca você na tela do nosso canal no YouTube, Mix FM Natal. Você assiste a gente na palma da mão no seu smartphone, tá certo? Aí você ainda vê Dona Rose aqui se vir no cafezinho pra nós aqui. Muito bem paga, né, meu irmão? Aqui, 500 conto por semana de Pix aqui, que Betão quiser dar ela toda semana, vindo dá mais 200. Eu dou mais 100. Minha amiga, essa mulher que é cabeleireira, maquiadora, e serve o café.
3: Ganhou mais do que você
2: vê. Eu vou servir café desse.
0: Dona Rosa, um abraço. E a gente tá aqui, vamos trazer então hoje, comissão da Câmara aprova redução da maioridade penal para 16 anos. Eita! Greve adiada e ônibus intermunicipais circulam normalmente nesta quinta-feira. Cratera se abre na Avenida Prudente de Moraes e duas faixas ficam interditadas. Natal sanciona lei que obriga farmácias a informar sobre medicamentos gratuitos do SUS. Bacana isso aqui.
2: Muito bom.
0: Deveria existir já há muito tempo. E a gente traz aqui já agora o bom dia da nossa Duda Medeiros. Bom dia, Duda.
4: Duda Medeiros. Duda Medeiros.
5: Bom dia, Papinha. Bom dia, Vini, Betânio, pro Daniel e pro Felipe que estão por aqui. É claro, para você que inicia mais uma quinta-feira com a gente. Fim de semana já batendo na porta, mas calma. Antes disso, a gente traz todas as informações do que tá acontecendo aqui em Natal, no mundo. Então, deixa o seu comentário no nosso YouTube, no nosso WhatsApp também. E hoje, dia 11 de junho, é dia da abertura da Copa do Mundo, como o Papinha bem disse, para quem ama futebol. Um prato cheio. Agora a gente vai ter aí pelo menos um mês de muitos jogos importantíssimos. E hoje, o primeiro jogo, a primeira partida é entre México e África do Sul, às 4 horas da tarde. Antes disso, acontece o evento de abertura que tá todo mundo ansioso para assistir. E eu trago mais detalhes daqui a pouquinho. Vem com a gente, que tenhamos todos um dia muito produtivo e abençoado.
0: E você vai trazer também sobre o jogo de Brasil e Estados Unidos ontem na Arena das Dunas, né?
5: 1 a 0 pro Brasil.
0: Atenção, Júnior do Café, lá na Mariana Serra, que está lá ouvindo a gente. Júnior, e Brasil ganhou por 1 a 0. E aí, o Trajano do Pará do Ferro, do Pará do Ferro, Edivaldo Bertinho, da Limpeza Geral, esse pessoal todo já aí ouvindo, assistindo a gente pelo YouTube, ouvindo a gente lá no Júnior do Café, no 30 de setembro, da Maria Lacerda. São 6 horas e 11 minutos. Hoje temos sorteio de cesta básica também. De novo, cesta básica da EJ, cesta básica da Prudente de Moraes, em Candelária. E hoje eu vou sortear também mais alguma coisa da Brooklyn Conceito, a loja masculina, a loja que veste papinha. Eu sorteio o que hoje, Betânia? Tu quer que eu sorteio o que hoje? Liga aí, eu sorteio uma camisa quadriculada pro São João.
1: É legal.
0: A gente deixa pro Brasil, do Brasil deixa amanhã, né?
1: Amanhã.
0: Amanhã a gente deixa pro Brasil. Hoje a gente sorteia o que, hein, gente? Hein? Deixa eu perguntar. Eu não perguntei a você
6: ainda. Não sei.
0: Bom dia, Vini Marinho!
1: Oi, hoje, né, Glória?
4: Vini Marinho.
5: Marinho. Cuidado, cara. O que foi que você fez, Vini? Só pela curiosidade mesmo.
2: É um protetor ali, o um negócio. Bom dia, papinha. Bom dia,
0: Duda.
2: Duas porradas em menos de 5 minutos. Bom dia, papinha. Bom dia, Duda. Bom dia, Betânio, Felipe, Daniel. Você que nos acompanha aqui nessa manhã de quinta-feira. Ótimo dia pra todo mundo. Você que tá saindo agora do serviço, vai descansar, passou a madrugada inteira trabalhando. Você que tá saindo agora de casa, vai para o compromisso. Bom dia pra você que já tá acordando a criançada. Vamos nessa. É mais um dia de aulas. Você que daqui a pouquinho vai fazer seus exames, vai dar tudo certo. Vamos começando então mais um dia com muita informação aqui no Jornal da Mix. Ó, daqui a pouquinho nós vamos trazer os detalhes de uma prisão realizada pelos policiais militares e pela Polícia Rodoviária Federal, ali na BR-304, altura do município de Riachuelo. Um caminhão que foi roubado em Mossoró foi interceptado pelos policiais, passava ali por Cachoeira do Sapo. Os policiais conseguiram, Cachoeira do Sapo, que é distrito de Riachuelo, e os policiais conseguiram prender o suspeito. Nós vamos trazer os detalhes daqui a pouquinho aqui no Jornal da Mix, com papinha, metendo a colher e metendo o cacete em mim também. Tá daquele jeito.
0: É brincadeira, vira brincadeira. 6h13, deixa eu trazer o bom dia agora de Betânia Bezerra. Fala, Betânia, bom dia, meu irmão.
1: Olá, bom dia, papinha, bom dia, Vini, bom dia, Duda, bom dia você que acompanha o Jornal da Mix, metendo a colher com papinha. Hoje o negócio aqui tá um lero-lero grande, né, meu irmão? Chamo lero-lero. Pois é. Daqui a pouco eu vou chegando aí para levar essa informação, que uma operação que prendeu 10 suspeitos de integrar grupo criminoso no Alto Oeste Potiguar.
0: 10 elementos. 10 elementos. E ainda? Só essa?
1: É, por enquanto tem uma, né?
0: Aí não vai trazer. Né? Calma,
1: daqui a pouco a gente traz uma outra aí.
0: Daqui a pouquinho você traz aí mais notícia para nós. São 6h14. Bom dia, Daniel Lima. Bom dia, Felipe Eduardo, que já está doidinho para torcer pelo Brasil. Amanhã, não sei. Onde é que é o primeiro jogo do Brasil? Quando dura?
5: Sábado.
0: Sábado, que horas?
5: 7 horas da noite.
0: 7 horas da noite. 7 horas da noite do sábado eu vou assistir lá no Recanto Gourmet.
5: Olha
0: ali
5: aí.
0: É na Copab. Vai, inclusive, vai inaugurar hoje. Ei, vai inaugurar? Pode, vai inaugurar hoje à noite. Hoje à noite ele fazia mais de um ano que não abria à noite. Sai até 3 da tarde. Meu amigo, tá ouvindo a gente já. Gustavo, Dona Milena, né, a Gabi, o Guilherme, essa família toda, e os proprietários do Recanto Gourmet Restaurante, ali por trás do posto RCM, na Copab. A partir de hoje à noite vai ser aberto também. Ele fez um espaço kid, a coisa mais linda do mundo, e vai ser aberto com as televisões lá pra gente assistir a Copa do Mundo e também trocar figurinha.
5: Olha.
0: Lá ele tá vendendo álbum e figurinha. Trocar figurinha.
1: Mais lá em trocar figurinha, cuidado aí, porque tá existindo aí o.
0: Figurinha falsa?
1: Figurinha falsificadas.
0: Figurinha?
1: Sim. Até aí do pé. Até isso.
0: Falsificando figurinha.
1: Até isso. É, já tem aí.
0: Cagota, negócio desse. É Brasil.
1: A Record mostrou uma matéria sobre isso aí.
0: Meu Jesus. É Brasil, né, filho? Fazer o quê? Os caras falsificam tudo no mundo. Falsificam dinheiro, falsificam medicamento, falsificam roupas, falsificam tênis, falsificam canetas, canetas emagrecedoras, falsificam comunicadores, falsificam tudo na onda, né?
2: É o palco mais tem.
0: É, falsificam. Olha, gente. Como é que falsifica a gente? Não, porque o cabra nasce falso, né?
2: Aí não tem como, né? É, eu vi, de fato, essa reportagem, só que eu vi na internet, né? Eu vi que eles disponibilizam, papinha, eles fizeram, os criminosos, né? Fizeram todos os jogadores, né? Num documento onde você consegue baixar, e eles dizem, ó, vá numa gráfica, imprima em papel tal, com qualidade tal, você peça pro gráfico lá que ele vai imprimir desse jeito, pra gráfica, e aí você vai e imprime por um valor bem menor do e que vai, se você fosse comprar.
0: Então, quer dizer que as pessoas já estão, já, muita gente já completou o álbum.
2: Isso. mas com figurinha falsificada.
1: Eu não acho legal, não tem aquela sensação legal.
7: Sabendo que é uma coisa falsa ali.
1: Não tem. O bom é você comprar um bocado de figurinha, quando você abrir tem um bocado repetido e você querer trocar com alguém que não tenha. Ah, esse é o bacana de colecionar. E não, eu também nunca quis colecionar um álbum assim para você completar um álbum dentro de um mês. Ah. Eu não, acho bacana que você ir e tal, isso. E demora. Eu passei ontem à noite, eu tentei estacionar, não consegui. Lá no Júnior da Figurinha, ali em Candelária.
2: Sim.
1: Ontem à noite, quando eu ia pra casa, já era o quê? Já era 6:30. Não deu pra estacionar. Eu ia comprar lá 10 pacotes de figurinha. Não tinha como estacionar, meu irmão. Movimento muito grande. Ah. Ali eu digo, é bacana. Você vê mulher, marido, mulher, menino, papagaio, né?
5: Pessoas que já vão lá, negão, pra trocar figurinha.
1: Tá trocando também. Figurinha? Tá comprando figurinha?
2: Não, quem gosta
1: amigo,
2: é
1: eu. Eu tô perguntando ao Linto, eu tô perguntando se você... troca, compra a figurinha.
8: Não gosto não de álbum não, porque quando era criança daqueles álbuns que você preenche e ganhava bicicleta, eu nunca completei, eu fiquei com trauma.
5: Ah, nunca ganhou o prêmio, né?
8: A figurinha
1: nunca vinha. Era pagar bicicleta. Eles não sabem não, eles não entendem.
8: Mas tu lembra, né?
1: Eu peguei essa época. Conseguiu? Você lembra? Me lembro, negão.
5: Papinha, quando eu fui lá em Júnior Figurinha, bem no início, assim que lançou o álbum, era interessante ver pessoas que já vão lá há 10 anos, porque ele vende figurinhas e álbum, tem essa história há 10 anos.
1: Ele vende figurinha, não é só na Copa do Mundo,
5: isso,
1: não, gente.
5: Isso, tem da Libertadores,
1: tem... Não, enfim. mas tem pra menina, ele tem álbum de moda.
2: Sim.
1: De moda,
5: e aí ele
1: de
5: acaba acompanhando o crescimento dessas crianças, porque iam lá quando eram pequenas, agora já são adolescentes, é uma isso. História bem legal.
1: É muito bacana, Ali você conhece pessoas novas, né? Ali faz um relacionamento de amizade legal. 6:19, olha só, falando em relacionamento legal, amizade, a Comissão de Constituição e Justiça e Cidadania da Câmara dos Deputados aprovou ontem, dia 10, a proposta de emenda à Constituição, a PEC 32/15, que reduz a maioridade penal de 18 para 16 anos no Brasil. A PEC recebeu 44 votos favoráveis a 18 e 18 contrários. O aval da comissão representa o primeiro passo da tramitação da proposta, que agora seguirá para análise de uma comissão especial antes de ser votada em 2 turnos no plenário da casa. A aprovação do parecer favorável do relator Coronel Assis, do PL do Mato Grosso, ocorreu após mais de 2 horas de intenso debate. Para o relator, a medida é juridicamente viável, não viola as chamadas cláusulas pétreas da Constituição Federal, nem tratados internacionais. A conclusão de Assis foi rebatida por deputados contrários à iniciativa, que argumentam que os direitos da infância e da juventude são cláusulas pétreas que não podem ser alteradas, salvo com uma nova constituinte. Mas dizer que está faltando o que agora, Duda? Hein, Vini? Foi aprovada, ainda vai agora para sanção, é isso?
5: Isso, vai para votação. Se passar totalmente pela Câmara dos Deputados, ainda vai para votação no Congresso Nacional, isso, né? Para que
1: não
5: possa realmente
1: não vai passar,
5: vir
1: não,
5: acontecer.
2: Passou numa comissão.
5: Isso.
1: Numa comissão. Mas
2: aí agora vai
1: tudo
2: para
1: que passa na comissão.
2: O pleno, né? Da Câmara. Depois ainda tem o Senado.
1: Vai, um bocado de cabra frouxo que tem no Senado, um bocado de cabra frouxo que tem na Câmara Federal. Esses camaradas, na verdade, eles estão tentando agora fazer tudo no apelo popular, porque a campanha política está aí a todo vapor. E aí os caras querem se reeleger, essa é a realidade.
7: Cara que era contra, agora já está a favor.
1: Quem era contra, exatamente. É campanha política, está a todo vapor no Brasil inteiro. Então, não se iluda com tudo, não se iluda com... Aliás, falando nisso, da campanha, um assunto puxa outro. O safadão Ministério Público da Paraíba...
2: Tribunal Regional Eleitoral
1: da Paraíba pegou no pé do safadão.
2: Foi.
1: E ele fez aí uma alusão a um deputado, a um senador, a um candidato a governo do estado da Paraíba, um tal de foguete.
2: Isso.
1: Né? Acho que o slogan do cara tem a ver com foguete.
2: Isso.
1: E fogo e safadão, na hora que começou o show em Campina Grande, já disse: foguetes, vem aí, o foguete vai pra frente, vai pra cima, não sei o quê.
2: Ah.
1: É aí, nego, velho. Então.
5: Ainda é pré-campanha, né? Então, números e slogans não podem ser divulgados.
1: Pré-campanha, o número ninguém fala, mas slogan estão falando. Pré-campanha, não,
0: esse ano, a pré-campanha, na verdade, a campanha começou para todo mundo.
5: Com certeza.
0: Já começou. O cara disse que está em pré-campanha, não é viável. A campanha começou faz tempo.
5: Papinha, sobre esse caso da maioridade penal, né? Assim como quando a gente fala de escala 6x1, também é importante ver como é que funciona o resto do mundo em relação a isso. Eu dei uma pesquisada para ver como funciona, então, essa idade, né, mínima em outros países. Na China, por exemplo, a gente tem essa idade mínima aí para prisão, né, em delitos graves em 12 anos. É a maioridade penal da China. Já a Europa adota aí os 15 anos de idade, 14, essa média mais ou menos. E nesse ano, né, em 2026, um país muito próximo ao nosso, que é a Argentina, também diminuiu a maioridade penal de 16 para 14 anos. Então acaba sendo uma tendência mundial a redução dessa maioridade penal também em outros países.
7: E tem outra aí também que entra em pauta aí, a castração química, né?
0: É, já está... Faz tempo que tem um deputado, acho que é um deputado
7: mas, do Piauí. Mas voltou agora ao debate. Isso aí.
0: Por causa de campanha política. Exatamente. Os caras querem se reeleger, os caras vão trazer toda a pauta agora que o povo seja a favor.
7: Aparecendo
0: que o povo seja a favor. Aquilo que você falou, o cara que é contra a uma pauta, um assunto, e a vida toda, e agora chegando campanha política, o cara vai abrir as pernas, vai abrir os braços e dizer, não, nós, é o apelo popular, pelo voto.
5: Polêmico,
0: é o apelo popular pelo voto. É polêmico. Você falou em alguns países aí, baixaram, aprovado a maioridade penal para 12 anos. Sou de acordo, sim. Aliás, eu sou de acordo que deveria ser 14 anos e não 16.
7: Pronto, o caso aí eu também não concordo. Agora, sobre a castração, do estuprador, você é contra ou a favor?
0: Não, pra mim a castração tem que ser com facão em praça pública, filho. Não tem que ser com... Eu sempre fui a favor. Tarado, estuprador, isso era pra ser capado, né? Castrado, eu acho um termo muito, muito técnico, muito bonito. É pra ser capado em praça pública com serrinha de pão, com facão.
2: Serrinha de pão.
0: É, porque a serrinha de pão, ela tem os dentes pra o cara sofrer. Mas é sério. Não. Bicho, eu tenho nojo de vagabundo, você sabe que eu tenho nojo. Estuprador, pra mim não teria. O cara pode até deixar ele solto na rua, mas ele capado. É negócio de castração química, uma injeção, e o cara. Não, é pra ser capado mesmo, filho.
2: Essa história da maioridade penal em 18 anos aqui no Brasil. É utopia, é sonho você imaginar que a gente vai ter uma sociedade onde aqui no Brasil, onde não se investe bem em educação, onde não se investe bem em medidas sociais para essas crianças aqui do nosso país, que vai funcionar a maioridade penal aos 18 anos. Para mim, já era para ser dos 14 mesmo. Crime hediondo, homicídio, estupro, associação criminosa, tráfico, organização criminosa, latrocínio, todos esses crimes já era para estar respondendo. E a partir dos 12 anos, o restante dos outros crimes, furto, roubo e assim por diante. Na minha opinião, era para ser assim, mas a gente sabe muito bem como é que funciona. Ainda depois de todos esses processos, ainda tem que ter a sanção do presidente, ainda tem isso, então...
5: E nesse mundo utópico que você citou, Vini, o problema seria combatido na raiz, né? Por exemplo, uma criança um pouco mais violenta na escola já começaria a ser trabalhado, um olhar diferente sobre aquela criança, mas se a gente não tem o investimento na base, infelizmente as medidas acabam sendo tomadas, né? E precisam ser tomadas lá mais na frente.
0: E se você não tem o que o Estado deveria dar com a educação bacana, com emprego, para, por exemplo, quantas vezes a gente viu aqui de que o pai foi preso porque o filho de 9 anos está ajudando ele na bodega. Não pode, quer trabalho infantil. Cara, trabalho infantil. Eu repito, tem um cidadão, agora que o dono, vou citar o exemplo aqui, o paiinho que eu chamo, sim, José Mendes. Que quem fundou a rede de postos 30 de setembro, tem mais de 20 postos, um império. O cara aprendeu a fazer o nome agora, já com seus 60 anos de idade, aprendeu a fazer o nome. Esse cara, desde os 8, 9 anos de idade, ele carregava carrinho de mão, carregava feira do povo, na feira levava sacola. Vendia calvão, como ele dizia, vendia calvão lá, ainda menino. Hoje tem um patrimônio considerável, né? É com muito esforço. Nunca entrou papá, o cara não via, até porque naquela época também a gente não via a vagabundagem que se tem hoje de maconha, de crack, não existia, né? O cara começou 8 anos de idade, 9 anos, quantas pessoas, Betânia, você com 73 anos de idade, 73, quantas pessoas você não conheceu e começou a trabalhar, é quando... Gente, pelo amor de Deus, olha o recorte para vocês não ver que eu estou incitando no trabalho escravo. Não, eu estou falando que conheço pessoas que hoje têm um patrimônio, um império, que começaram a trabalhar com um menino ajudando o pai, na feira, na bodega, seja lá onde for, e se tornaram gente de bem, empresários conceituados no Brasil. Mas não, aí aqui a criança, se estiver ajudando o pai na bodega, aí preso, pai, porque é trabalho infantil. Que trabalho infantil, pô? Que conversa é essa,
7: rapaz? E é dali exatamente quando se começa um patrimônio, né? Porque se o pai, de repente, não pode mais, tem um filho para cuidar. Então ele tem que tomar conhecimento daquilo que está ali dentro do comércio do pai, seja lá o que for.
0: Seja lá o que for. E o detalhe, se a justiça também, claro, não deixa isso acontecer, aí o crime organizado pega o menino, bota logo um fuzil na mão dele e diz, aqui você pode ser chefe, pode ter um cordão de ouro desse que eu tenho aqui, que custa 80 mil conto. Aí começa a dar pro menino aquilo que ele nunca teve. Vou te dar bicicleta, tu quer? Vou te dar bicicleta. E o menino vai achando que aquele traficante, aquele chefe do tráfico, o chefe da gangue, vai ter o cara como um pai. Papai, ele me ajuda. Ele me deu uma bicicleta, papai não me dá, mamãe não me dá. Aí ele vai querer mais saber de estudo? Não vai!
2: Não vai,
0: não vai. Então, vai não. Se o Estado não dá condições para a criança ser uma criança tendo educação de qualidade, que eu digo que é educação de qualidade, no Brasil, as pessoas só falam em educação de qualidade quando se fala em colégio particular.
2: Sim.
0: Que não tem greve, os professores recebem bem, né? Bem, entre aspas, né? Porque tem professor particular que também tem que ensinar em 2, 3 colégios para ganhar 10 mil contos, para juntar 10 mil. Essa é a realidade. Quanto que eu defendo que o salário do professor deveria ser, de início, 8 mil contos. De início, acaba se formando 8 mil de salário. Municipal, estado deveria ser, na rede pública de ensino. Mas na rede pública de ensino a gente não tem uma educação de qualidade. Aqui no estado nem se fala. Aqui é triste. Tivemos 2 ou 3 anos consecutivos com o pior índice, o IDEB, né?
2: IDEB.
0: E o pior índice
2: de desenvolvimento escolar.
0: O pior índice de desenvolvimento escolar do Brasil. E aí, para fazer com que esse índice diminuísse, aí o que foi que aconteceu? O governo chegou e disse, se a pessoa for reprovada em 6 matérias, mesmo assim a gente aprova. Isso é triste, um negócio desse.
2: Verdade.
0: Eu estudei, só tenho 8ª série, gente. Mas eu me lembro que no tempo em que eu estudava, a galera era primeiro que respeitava professor. Hoje dão na cara de professor, dão na cara de polícia, dão na cara de todo mundo. A gente respeitava o professor, apesar das brincadeiras, a gente jogava uma bolinha de papel e tal, mas não, era coisa besta que a gente fazia. Mas naquela época, a gente era reprovado com um ponto, faltando um ponto. Não é verdade? Faltando, rapaz, 2 décimos, 3 décimos. O cara era reprovado em matemática, não. 3 décimos era reprovado. Aí hoje, aqui no nosso estado, chega uma. Não é mais secretária da educação, mas foi, né? A professora Socorro Batista dizer: não, se a pessoa, o aluno for reprovado em 6 matérias, mesmo assim a gente aprova ele. É triste isso, cara. Como é que eu vou aprovar uma pessoa que foi aprovada em 6 matérias? Não dá pra entender, cara.
2: Não, e tem professor que já chegou a dizer o seguinte: não, vamos aprovar, que é pra gente não criar nele um complexo de inferioridade, porque senão ele vai crescer com esse tipo de pensamento que ele não consegue. Não, vamos.
0: Tá,
2: rapaz, olha, é uma situação tão complicada, é algo tão generalizado que a gente tá pegando aqui diversos pontos, várias ramificações do mesmo problema. E aí você olha pra uma criança como essa, de 10, 12 anos, que ela olha pro lado, vê que aquele menino que não vai para o mundo do crime, ele vai permanecer no mesmo lugar praticamente de onde ele estava, não vai sair. Agora, quando ele olha para o linha de frente do tráfico, ele tem carrão, ele tem casona. O que é que o menino vai querer quando ele está ali no meio daquela comunidade?
0: É verdade.
2: Ele vai querer o quê?
0: Um fuzil.
2: É,
0: Vai querer um fuzil.
2: A realidade
0: e tem,
2: é essa.
0: Né, irmão?
2: A realidade
0: e, é essa. Aí um detalhe. É, tem criança no Rio de Janeiro, eu tô falando no Rio, que é onde a gente vê mais, não, mas tem em São Paulo também. São Paulo tem também. Aí pega um fuzil daquele, dá uma criança de 11 anos de idade, criança nem adolescente ainda, né? Com 11 anos de idade, dá o fuzil, o cara não consegue nem segurar, meu irmão, de tão pesado e tão grande que é. Mas ele recebe toda a instrumentação, toda a educação e toda a orientação de como levantar, segurar e atirar um bicho daquele.
5: Papinha, e aí infelizmente medidas que não são nacionais, mas deveriam ser. Você lembra muito bem que mês passado a gente trouxe aqui uma informação que uma turma de estudantes de Mossoró foi aos Estados Unidos num projeto de intercâmbio da escola, inclusive com alguns supervisores também ali da unidade. E aí pra você ver, né, uma criança que tem acesso a outro país, a conhecimento, através da educação, ela também vai ter esse mesmo olhar que Vini trouxe, né? Ela vai olhar e vai dizer, eu posso chegar àquele lugar através da educação.
0: Com certeza.
5: Então, é um horizonte que você entrega pra essa criança quando você dá o mínimo, não precisa levar pra outro país.
0: Não.
5: É só dar a comida na escola, a educação, professores suficientes pras grades,
0: lazer,
5: né? Você vai estar levando aquela criança a outro patamar de vida. Então, infelizmente, se mais projetos como esse, né, fossem realizados, a gente teria crianças com outras perspectivas aqui no nosso país.
0: Se tivéssemos. Manda um abraço, o cara desde ontem mandou pra mim aqui que tá ouvindo, tá gostando do programa, o Dio, taxista do Midway, né? Dio, um abraço,
5: disse
0: aqui, tô ligado, 103, tá divulgando o programa pra galera, taxista, um abraço. Dio, muito obrigado, tá, cara, pelo que você falou do nosso programa aí, que você disse que tá ouvindo faz tempo. Obrigado de verdade mesmo, espalha pra galera, pede pra galera no YouTube, hoje tem sorteio de novo no YouTube. Hoje a gente tem uma cesta básica, mais uma vez, ontem foi o Carlos Wagner, acho, Carlos Martins, Wagner Martins, ganhou a cesta básica, a menina Raíssa
5: Cavalcante
0: ganhou ontem uma camisa polo e uma sandália estilosa, bem bacana, da Brooklyn Conceito. Hoje a gente vai ter a cesta básica da JC e vamos ter uma camisa de São João.
5: Olha aí.
0: Ou manga comprida ou manga curta, você escolhe. Agora você vai buscar lá na Brooklyn,
2: manga,
0: tá? Ou manga curta, é
2: manga
0: legal?
2: Curta, manga curta, pra mim.
0: Não, pra você não vale, meu. Pra você não
7: agora
0: vale.
7: Agora tem que lembrar que essa camisa aqui da Brooklyn que você tá falando é quadriculada. Ela não é só para usar do São João, não.
0: Não, claro que não, claro que não. Eu tenho camisa.
7: É marca.
0: É. E você usa vai
2: no
0: lá
2: São Pedro também.
0: Buscar... São Pedro.
5: Isso, São Pedro. Papinha. Lembrar que hoje no quarto bloco a gente tem a nossa conversa semanal com a doutora Úrsula Andrade, advogada, para falar sobre causas trabalhistas. E também, antes de chamar o intervalo, só trazer uma foto curiosa aí no nosso YouTube, porque já que estamos em clima de Copa, para os supersticiosos, né, tudo é um sinal que o Hexa pode vir. E lá em Martins, no Oeste, o Jerimum que nasceu verde amarelo.
0: É Jerimum.
5: Olha aí as imagens, Papinha. Esse fato curioso chamou a atenção na cidade de Martins, no Oeste Potiguar. Esse jerimum que nasceu verde e amarelo justamente no mês da Copa.
2: Viralizou,
5: o fruto,
2: né?
5: Exatamente, viralizou nas redes sociais. O fruto tem um formato alongado, uma casca lisa e as duas cores, então. Devido, né, essas cores,
0: pintou.
5: Ele foi encontrado aí por uma criança de 9 anos e recebeu o apelido de Jerimum da Copa.
0: É.
5: O caso repercutiu bastante nas redes sociais e esse será que é um indicativo aí que o Hexa pode vir?
7: Será que vou comer esse Jerimum? Não vai guardar, né?
2: No final da
7: reportagem, acho que deve guardar, né?
2: Joaquim e Letícia Oliveira almoçaram esse Jerimum.
5: Olha aí, o Jerimum já foi pro prato. Não, e aí,
0: acho que é outro, acho que foi outro, foi esse. Não.
5: Será que é um sinal? É,
0: eu acho que foi outro.
7: Não,
0: esse é outro.
7: Deve ser outro.
0: Isso aí tá mais verde.
5: Olha, Zagallo, na década de 70, era supersticioso demais. Um dos técnicos mais supersticiosos. Ele tinha um santo ali do lado.
7: É.
5: E tem gente que acredita que pode ser um sinal, viu?
0: Eu acho também. Agora, na hora que ontem mostrou, a gente mostrou ontem no Balanço RN, quando mostraram, aí a Cália disse, um jerimum verde amarelo. Pintaram. Aí quando tava Letícia, tá lá, então não pintaram, não. Não pintaram.
5: Foi apurado. Não,
0: cara, mas é coisa de Deus, né? O negócio natureza, desse, né? A natureza é uma coisa
5: o maravilhosa. O gênio muito colorido.
0: Muito bacana. Olha, antes da gente intervalo, 6h36, os ônibus intermunicipais do Rio Grande do Norte não vão circular, ou aliás, vão circular normalmente amanhã, hoje, dia 15, dia 11, tô ficando doido, hoje é quinta, 11. Dia 11, pô. 11. Isso que eu fumei maconha de Luana Piovani.
2: É isso.
0: Após o adiamento da greve dos rodoviários, que estava prevista para começar hoje, a decisão foi anunciada pelo Sindicato dos Rodoviários do Rio Grande do Norte, após acordo com as empresas do setor. Por meio de nota, o Sintro também informou que decidiu suspender a greve por uma semana, permitindo a conclusão das tratativas em andamento. Segundo o vice-presidente do Sintro, Arnaldo Dias, o entendimento ocorreu após o pagamento do Vale Alimentação aos trabalhadores e a sinalização de assinatura da convenção coletiva. Abre aspas. O Grupo Trampolim efetuou o pagamento do Vale Alimentação aos trabalhadores. O CETRANS sinalizou que vai assinar a convenção coletiva, porém tem alguns pontos de divergência para serem ajustados. Fecha aspas, disse aí o Arnaldo Dias. Bom, pelo menos duas coisas boas, né? O Vale Alimentação foi pago aos trabalhadores e você, usuário do transporte coletivo, não vai ficar sem ônibus hoje nem amanhã, pelo menos uma semana ainda, para tentar resolver aí, junto com o Sintro, junto com os empregados, com os empresários, tá bom? Pelo menos isso. Chega de greve, chega de greve, chega de greve. Claro que eu repito sempre, sou a favor de greve. E o cara não tá pagando. Se o cara não tá pagando, ó, tem gente que não tá. Tem gente que tá deixando de trabalhar porque não tá recebendo.
2: Exato.
0: Né? Sabia que tem gente que tá deixando de trabalhar, tá parando, não vai trabalhar por quê? Porque não tá recebendo salário. Tá? Não tá recebendo salário. Isso é gravíssimo. Ah, uma crise nacional. Né? Às vezes a crise não é tão nacional, não. Às vezes é má administração mesmo, tá? Má administração. Então, se liga aí. Você que é usuário de transporte coletivo e transporte intermunicipal, não haverá greve a partir de hoje, graças a Deus. Vamos ao intervalo. Bora. Depois a gente traz Betrânio Bezerra com a sua primeira reportagem. E o Gilson Soares está dizendo aqui: bom dia, está faltando risperidona comprimidos 1mg e 3mg na Central Cidadão Alecrim, sem previsão. Governadora, tenha vergonha na cara, cadê os políticos de Natal? O sistema é bruto e o coco é seco. Pois é, Gilson, infelizmente, meu irmão, faltando remédio não é só na Central Cidadão e não é só o risperidona. Está faltando insulina, está faltando outros insumos na Unicat, tanto aí da Central Cidadão como na Unicat ali na Rui Barbosa, acho que é
2: Rui
0: isso.
2: Rui Barbosa.
0: Na Rui Barbosa, em Morro Branco, ali? O Tirol?
2: Ali é Tirol ainda. Tirol.
0: É Tirol?
2: Tirol.
0: É Tirol?
2: Tirol. Que ali já é. Aquela parte ali já é Tirol.
0: E
2: Morro
0: mim?
2: Branco é depois da Nevaldo. Para lá.
0: Aí é?
2: É.
0: Pra mim, Morro Branco era depois do calçamento. Aí, Tirol
2: pra
0: lá.
2: Cá. Ou Nevaldo pra cá.
0: Vamos lá, então. Vamos lá, o intervalo 6h40. Lembrando, você participando do nosso canal no YouTube, viu? Você vai concorrer, está concorrendo a prêmios. Cesta básica e uma camisa bacana quadriculada para o seu São João lá na Brooklyn Conceito. Vamos lá, intervalo.
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10: Bom dia Papinha, bom dia Vini, bom dia Duda, bom dia para todos os ouvintes da Rádio Mix. Aqui quem fala é o Potioca, o Carioca. Papinha, o que tu tá falando aí é a realidade. Eu sou prova viva disso. Morava no Rio de Janeiro, onde que o crime fala mais alto, a bandidagem fala mais alto e todos os jovens são induzidos ao tráfico. Eu posso falar para você. Perdi muitos amigos meus que não chegaram aos 13, não chegaram aos 20, nem aos 25. E hoje eu sou prova viva. Papai me ensinou, trabalha, meu filho, para tu ter as coisas. E hoje eu vivo o sobrenatural de Deus porque eu ouvi a voz do meu pai e não ouvi a voz do mundo. É isso aí, papinha. Vamos que vamos. Vamos de trânsito. Por enquanto tá tudo uma uva. Daqui a pouco embola tudo. Que seja a melhor quinta-feira da nossa vida.
11: Bom dia, Papinha. Bom dia, dona menina que tá do seu lado com esses motores para aplicar. Eu já passei já nas fronteiras dos buracos. Hoje eu fui bem um trânsito, de frente à UPA do Pajussara. Tá igual mel, tá igual uma uva, viu? Já tô chegando aqui perto da Ponte Nova, tá tudo usufruindo, viu? Tá igual uma uva, viu, papinha? Peça aí, papinha, em nome de Jesus, a nossa gloriosa governadora, que eu esqueci o nome dela. Os buracos da João Medeiros Filho, buraco demais, irmão. A via todo dia cheia de buraco. De frente aqui, é, pertinho aqui da Caia, do outro lado, quem vai pra Pontal também tem. Nas fronteiras. Dona menina, nos ajude em nome de Jesus, viu? Bora, viu? Bora, papinha, que hoje a gente vai ficar rico, viu?
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17: 6h40. Maravilha, mas é só de dia. Mas é só de dia, é muito bom. 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Um abraço para Fernando Nóbrega, nosso ouvinte, meu amigo. Grande abraço lá de Mossoró, mas está aqui morando há muitos anos e também escuta o nosso programa, Vini.
16: Muito bem, Papinha. Vamos trazer os detalhes agora de uma interceptação que a polícia fez, conseguiu inclusive alcançar um homem suspeito de ter roubado um caminhão baú no município de Mossoró, lá no oeste do estado. Isso aconteceu na tarde desta quarta-feira. Este homem abordou o motorista que estava transportando uma carga de eletrônicos em direção a Natal, e aí, com o auxílio de um aparelho chamado Chapolin, que ele acaba mascarando e tentando ali desligar o controle do rastreador dentro do veículo, ele conseguiu percorrer aí a BR-304 por vários municípios, saiu de Mossoró depois de ter abordado esse motorista, tomou o caminhão dele e vinha percorrendo a BR-304. Depois que o motorista, proprietário do caminhão e da carga, entrou em contato com a Polícia Rodoviária Federal, a PRF foi fazendo contato com as polícias de cada município para saber se eles tinham percebido a presença desse caminhão por essas cidades. A altura ali já do município de Caiçara do Rio do Vento, a 7ª Companhia Independente observou o caminhão passar e a Polícia Rodoviária Federal, lá de Mossoró, fez contato com a outra, já aqui de Macaíba, para que eles pudessem fazer a interceptação desse carro. A altura do município de Riachuelo, a polícia fez um cerco, a PRF e a PM. O criminoso que estava dirigindo o caminhão entrou na cidade de Riachuelo, abandonou o veículo e saiu correndo a pé no meio da cidade. Foi aí que os policiais conseguiram prender esse homem e dentro do caminhão, na boleia do caminhão, eles encontraram dois celulares, um rádio comunicador e esse aparelho, o Chapolin, que tenta aí mascarar e tenta fazer com que o sinal do rastreador fosse aí desligado, né? Ou que pelo menos essa comunicação fosse cortada e o caminhão não fosse interceptado. Mas os policiais conseguiram então pegar e prender este homem. Ele foi levado para a delegacia regional da cidade de São Paulo do Potengi, que fica ali na região Potengi, com o auxílio aí dos policiais da 9ª Companhia Independente, da 7ª e também da Polícia Rodoviária Federal. A carga toda foi recuperada, bem como o caminhão entregue aí ao verdadeiro proprietário, Papinha.
17: Ok, parabéns à Polícia Rodoviária Federal, que ontem também, antes de ontem, apreendeu aí equivalente a 1,5 milhão de drogas, né? 1,5 milhão ali à altura de Itajá, a altura de Itajá e também aqui em São José de

0: então, olha só.
1: A Polícia Civil do Rio Grande do Norte deflagrou ontem a segunda fase da Operação Cerco Total, que resultou na prisão de 10 homens com idades entre 20 e 32 anos, suspeitos de integrarem um grupo criminoso com atuação no município de Pau dos Cerros, no Alto Oeste Potiguar. A ação foi realizada com apoio da Polícia Penal. Durante a ação, foram cumpridas 23 medidas cautelares, entre elas 10 mandados de prisão preventiva, um mandado de internação contra um adolescente de 16 anos. As ordens judiciais foram cumpridas nos municípios de Pau dos Cerros e Mossoró. No decorrer das diligências, também foi lavrado um auto de prisão em flagrante pelo crime de tráfico de drogas. De acordo com as investigações, os alvos são suspeitos de integrar um grupo criminoso com atuação na região do Alto Oeste Potiguar. O nome da operação faz referência ao cerco realizado contra integrantes de grupos criminosos por meio de ações coordenadas de investigação, inteligência e repressão qualificada. A Polícia Civil reforça a importância da colaboração da população com informações que possam auxiliar as investigações, que podem ser repassadas essas informações de acordo com as informações anônimas, que é segura. Você liga para o Disque Denúncia 181.
2: 181. Parabéns à Polícia Civil do Rio Grande do Norte, também fazendo aí grande trabalho. Toda semana a gente mostra pelo menos duas operações que tem feito e tirado de circulação. O problema é que esses caras não ficam muito tempo. A gente dá a matéria, a gente traz a reportagem, mas depois a gente esquece, o povo também e a justiça não, colocando-os na rua novamente. E coloca uma tornozeleira e deixa esse cara, deixa fluir, é como diria um amigo meu que a gente tinha raiva quando ele falava isso. A gente andando num carro de reportagem e ele dizia assim, jogava um papel na rua. Aí o cara disse, eu faço isso não? Ele disse, não, é para dar trabalho pro gari. Não é dar trabalho pro gari, não pode fazer negócio desse. Então aí é o que a justiça brasileira faz. Coloca uma tornozeleira nesses meninos de mamãe, esses bichinhos de papai, e solta na rua de novo para eles continuarem a ser reincidentes, a continuar a praticar o mesmo delito, o mesmo crime. É Brasil, não tem para onde correr não, Betânia. 6h55, Duda.
3: Pois é, Papinha. E olha só, as farmácias e drogarias aqui de Natal terão que informar a partir de agora os consumidores sobre medicamentos distribuídos gratuitamente pelo Sistema Único de Saúde, o SUS. A medida é obrigatória e está prevista em lei publicada na última quarta-feira, dia 10. Além dos medicamentos, né, gratuitos, os estabelecimentos também deverão divulgar os remédios contemplados por programas de descontos oferecidos também por órgãos públicos ou instituições privadas. Então, a partir de agora, já foi publicada a lei. Então, no dia 10, quarta-feira, todas as farmácias precisam obrigatoriamente dar esse tipo de informação. Segundo a nova legislação, as farmácias e drogarias deverão fixar cartazes em locais de fácil visualização aí desses consumidores com a seguinte mensagem, Papinha. A gente vai ver aqui a mensagem, abre aspas. Senhor consumidor, existem medicamentos distribuídos gratuitamente pelo SUS. Consulte a Rename no site do Ministério da Saúde. A Rename é a Relação Nacional de Medicamentos e Essenciais, né? E a lista que reúne aí os disponibilizados pelo SUS em todo o país. Então agora você vai ter mais acesso a esse tipo de medicamento, não só os gratuitos, mas os medicamentos que também têm desconto em todas as drogarias aqui de Natal.
2: Eu acho interessante, mas tem um ponto aí que eu queria levantar em relação. Ao invés do camarada ver esse recado de fácil acesso, de fácil visualização nas farmácias de Natal, aliás, deveria ser nacional, deveria ser uma lei nacional para todo o Brasil, remédio de graça. Todo mundo sabe que você tem direito a remédio de graça, mas você não sabe em que farmácia. Agora, Natal sabe que são todas as farmácias. Eu acho que ao invés de ter que aqui temos remédio de graça distribuído pelo SUS, entre no Rename. Não tem que entrar no Rename, era para ter a lista do medicamento na farmácia. Em letras graúdas.

0: mudas, por exemplo, o remédio para diabetes, eu tomo há anos, o Glifage XR, ele é barato, ele não é caro, ele é barato, né? Ele é menos de 20 reais, ele é barato. Bom, mas eu posso receber de graça? Para que eu vou gastar 20 reais? Eu estou falando não eu posso comprar, graças a Deus. Mas quem não pode, está comprando sem saber que pode receber esse remédio. Então, na minha opinião, nessa lei sancionada, a partir de ontem, deveria, ao invés apenas de ter a placa dizendo, senhor consumidor, o senhor tem direito a remédio de graça pelo SUS, entre no Rename para saber a lista. Está errado. Bota uma lista com todos os remédios, bota assim, diabetes, aí a lista de remédio para diabetes, aí o que mais? Pressão alta, eu acho que deveria ser assim.
1: Papinha, eu concordo, até porque muitos idosos não têm acesso aí, não vão entrar aí no site para ver. Exatamente. Então, assim como a gente tem o código do consumidor, por exemplo, nos estabelecimentos,
0: quem é que pega pra ler?
1: Pois é, mesmo que seja uma lista grande, deve ter essa relação na farmácia para que o próprio idoso diga, posso consultar, posso ver, porque se ele for acessar a internet, fica mais difícil.
0: Não é todo idoso, por isso que eu estou falando, ao invés de ter apenas a placa dizendo que tem remédio de graça, era para ter a lista dos medicamentos.
1: Com certeza.
0: Ah, mas são mais de 100 medicamentos, pode ser 1000. Agora identifica-se em cima, coloca remédio, diabetes, pressão alta, não sei o que, aí você vai exatamente, aí eu sou diabético, vou ver aqui se tem algum medicamento que eu uso, se pode ser de graça. E não pode acontecer de você chegar, ter direito ao remédio e a farmácia que não tem. Porque pode ter essa fuleiragem, né? Essa fuleiragem de chegar na farmácia, você ter direito ao medicamento de graça e o cara dizer que o remédio não acabou, sendo mentira, para não dar o remédio. Para não distribuir o remédio para você. Fique de olho. Olha quem está conosco no nosso canal no YouTube, 6h59. Vamos lá, o Gilson Soares, um abraço. Edmilson Santos, um abraço. Dona Valdenora, lá em Igapó. Deixa eu ver aqui, Fecom Peneto, licitação, transporte público, nada, meu filho, esqueça isso, viu? Wanderlei Pereira de Monte Alegre, um abraço. Maria Zélia, um abraço. Maria Seição, um abraço. Quem mais aqui, deixa eu ver, Alex do X, quem mais está conosco aqui, deixa eu dar uma olhada para essa turma, Fernando Júnior, o pescador. Pescador, tinha uma música de falando pescador, não tinha? Eu
2: sou pescador.
0: Jaqueline Silva, Flávio Oliveira, Flávia Oliveira, Armando Galúcio, Paula Giló, quem mais? Luiz Barros, tá no desde o começo do programa, ele está dizendo aqui, está conosco no YouTube. Já falei, Maria Cesso, New Natal BR. Isso aqui você fica bem informado e ainda ganha prêmio. É verdade, filho. Todo dia, tá? Benjamin Azaf. Abraço, meu irmão. Jânio Calixto. É o Sub Calixto. Tá em São Paulo do Potengi. Conhece, Vitor?
2: Conheço.
0: O Sub Calixto. Rodrigo Orcão. Cacon Online. Erivanildo Moura. Um alô para Nildo, Joaquim, Gerlândio, Joilson, toda a equipe Decor. Falando diretamente de Parnamirim, Júnior Fernando de Frapinha, faz um bolão para o jogo da seleção brasileira e coloca um prêmio para quem acertar o placar do jogo. Fica a dica, vai legal, bacana. Hein? Bacana aí. Como é que vai, Duda? Vem aí como é que se faz isso aí. Aí, ó. Ele diz: a nossa comentarista de futebol, Duda Medeiros, concorda com a ideia? Concorda.
1: Gostei.
0: Gostou. Quem mais está conosco? Hein? Como é?
3: Duda gostou da ideia. Agora o trabalho aí, Duda.
1: Vai dar certo.
0: Não,
1: vai
0: dar certo para fazer o bolão.
1: Faz amanhã.
0: Faz um bolão amanhã. E aí.
3: O bolão é pra Copa toda ou só pra cada
1: jogo? Não,
3: pra cada
1: jogo.
3: Pra estreia.
0: Quem vai acertar?
3: Entendi.
0: Quem vai acertar o jogo, o placar, né? E o dia que é 3-1 pro Brasil.
1: Olha aí, já.
3: Também tô confiante.
0: 3-1.
3: Tô confiante.
0: 3-1. Gol de Neymar.
1: Olha, tire Felipe daqui, por favor, viu?
0: Felipe.
1: Por favor.
0: 7-2, hoje nós teremos sorteio de mais uma cesta básica de EJ Cestas lá em Candelária, na Prudente de Moraes. 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Falando em Parque Aristófanes Fernandes, um abraço para o Chico Francisco, lá, e sua esposa, na Pousada Nair, né? Da Pousada Nair, é o irmão, é o cunhado do meu amigo, seu Manel. Alô, Manel, Manel de Castro, Nina, do Comercial 101, tá ouvindo a gente, um abraço, obrigado pelo carinho. E Francisco, nunca mais fui tomar um café na Pousada, né? Bacana de verdade, é aberto ao público todos os dias, até 9 da manhã. Sabia que tem gente do Corpo Bombeiro, todo dia tá lá tomando café?
2: Quero café!
0: Ah, excuse. Café! Vamos pra onde, Duda, agora? Vamos em intervalo? O que é que você tem vindo aí pra nós? Olha,
4: eu tenho aqui, Papinha, uma informação que eu acabei de dar uma olhada sobre um crime que aconteceu dentro do Instituto Médico Legal de São Paulo. Olha só o que esse servidor que atua com, ou pelo menos atuava até a prisão dele, com os médicos que trabalham ali no setor de necrópsia do IML lá em São Paulo. Um rapaz de 32 anos sofreu um acidente de moto. Ele foi levado logo para o IML porque ele não resistiu aos ferimentos e morreu. E junto desse rapaz foram levados os pertences dele, incluindo um celular. O que foi que esse servidor fez? Ele conseguiu abrir o celular desse jovem, conseguiu fazer uma transferência da conta bancária do rapaz que sofreu o acidente, que morreu, de R$7.000 para uma conta dele, do servidor, e depois quebrou o celular. A família, sabendo disso, né, em função aí de ter acesso depois às contas bancárias desse jovem, esse crime aconteceu agora no começo de maio, lá em São Paulo. Depois de saber, depois da família saber do que tinha acontecido, falou com a Polícia Civil, denunciou essa pessoa. E ele foi preso pelo crime de furto, por ele ter feito, então, ter acessado aí as contas bancárias desse rapaz de 32 anos que sofreu o acidente, estava morto lá no IML, conseguiu ter acesso ao celular e fez essa transferência no valor de R$7.000. As circunstâncias em que ele conseguiu ter acesso ao celular, fazer essa transferência, estão sendo investigadas pela Polícia Civil lá de São Paulo, mas chama bastante atenção, Papinha, na situação em que esse rapaz estava, já sem vida, ali para ser passar pelo serviço de necrópsia do IML lá em São Paulo, ainda ter sido roubado, ainda ter sido lesado dessa forma, R$7.000, só depois que a família percebeu que isso tinha acontecido, e aí começou a tentar ver, né, de fato, a fazer a trilha aí dos horários em que esse valor foi retirado da conta dele, e felizmente conseguiram identificar. O servidor, obviamente, foi preso, foi levado para o sistema prisional e foi afastado das suas funções.
0: Tem que perder, né? Tem que perder a função, tem que perder, sem direito a receber nada, né? E ficar na cadeia.
5: É um justa ladrão. Causa, né?
0: É um ladrão. Justa causa é um ladrão. É um ladrão. Então, um camarada que faz um negócio desse é um ladrão. Aí eu me lembro, sabe de que isso aí, essa atitude dele? É a mesma atitude do cidadão, do brasileiro, que é assim, quando se tem um acidente. O cara está lá, por exemplo, uma carga de um caminhão, ele tomba, e a carga toda no chão. Os caras passam de carro, ele para ir furtar o material roubado, o material que caiu do caminhão. Uhum. Mas ninguém chega na buleia para saber se o motorista ajudando tão vivo, tão bem. Não vai ninguém.
4: Precisa de alguma coisa.
0: Não vai ninguém. E aí querem cobrar. que os políticos sejam honestos. Começar pelo povo, gente. Pelo amor de Deus. Esse cara é um ladrão. É um safado. 77, coloca o vídeo bem ligeirinho para ir pro intervalo de Mossoró, da minha amiga Raquel. Olha aí como é que Mossoró amanheceu hoje. Olha aí, coloca na tela, vai. Para quem tá no YouTube, olha aí, ó.
2: Grande Ciro Robson, bom dia. E Mossoró, hoje, nossa Mossoró, amanheceu assim, ó, com essa névoa maravilhosa, encantando os mossoroenses e dando aquela sensaçãozinha de que estamos em Gramado. Diretamente para você, Ciro Robson.
0: Gramado, o Gramado da tua casa, Raquel. Mossoró dá 42 graus na sombra. Sensação térmica, inferno. Um cheiro, Raquel. Rapaz. Um abraço, minha amiga. Um abraço, tudo de bom. Vamos ao intervalo, 7 e 8.
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5: 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É, rapaz, é, deixa eu falar pra você aqui que Betânia Bezerra vai trazer mais uma notícia. Betânia, é contigo.
15: Vamos lá então, olha só. Um homem de 30 anos, investigado por tráfico interestadual de drogas e lavagem de dinheiro, foi preso ontem na praia de Pipa, em Tibau do Sul, no litoral sul do Rio Grande do Norte. A prisão ocorreu durante a Operação Nexe, comandada pelas polícias civis do Rio Grande do Norte e de Pernambuco, para cumprir mandados judiciais contra suspeitos de tráfico de drogas, associação para o tráfico e lavagem de capitais. Além de Pernambuco e Rio Grande do Norte, a Operação Nexe atingiu os estados de Alagoas, Paraíba, Mato Grosso, Mato Grosso do Sul, Paraná, São Paulo e Santa Catarina. Durante o cumprimento do mandado de busca e apreensão, os policiais encontraram uma pistola calibre 9mm, 13 munições intactas, um rádio comunicador, roupas camufladas e uma máscara. Também foi apreendido um veículo com indício de clonagem.
5: Aí, aonde foi isso aí? Pipa?
15: Não. É parada de Pipa. Pipa, um suspeito, Pipa. Tráfico interestadual. Lavagem de dinheiro, lavandeira aí.
5: Aí é de Pipa, mais uma vez no setor policial. Olha quem tá mandando a notícia aqui, que chamam de a fumaça da fogueira de ferro. É não, Júnior, desde onda. É, dizendo que Raquel, diga isso, Júnior, conheço a Raquel há 40 anos, diga isso não. Diz que Raquel tá mandando notícia falsa que os idiotas chamam de fake news. E esse é fumaça das fogueiras da festa de Santo Antônio, que vai ser desde onda, né? É não. Isso. Essa é essa, Fernando. Deixa de fuleiragem, rapaz. É brincadeira, ele tá dizendo aqui.
16: É, mas bem lembrado, hoje é véspera de Santo Antônio, ou seja, hoje é dia de comer 11. Comida de milho e de fazer fogueira, porque amanhã é dia de Santo Antônio.
5: Ah, então hoje é quem faz a fogueira?
16: É, a véspera do santo é o dia que a gente faz a fogueira.
5: Você, desde que você nasceu, você é novinha, você fez 20 anos agora.
17: Não é dia 13, não?
5: Eu acho
16: que é mesmo, eu acho que é dia 12.
5: Amanhã que é dia de fazer fogueira.
16: Então amanhã é a véspera.
5: É porque amanhã.
16: É porque amanhã é dia dos namorados.
15: Normalmente é na véspera, inclusive.
5: Não, é hoje.
15: A fogueira para pedir um
16: dia
15: 13, namorado.
16: Dia 13. Então dia 13. Amanhã é a véspera.
15: Ela não alcançou isso, não, mas quando é na véspera, quem é solteirão, que está atrás de um casamento, vai pedir para Santo Antônio.
5: Santo Antônio, vai botar, bota a imagem de cabeça para baixo, bota a faca na bananeira.
16: A minha família é muito católica, então eu vi ali algumas tias colocarem
5: uma bacia com água e aí bota não sei o que dentro. Pra...
15: Café, toca fogo, aí vai aparecer.
16: Santo Antônio.
17: Foca na bananeira.
5: Como é? Fazer uma fogueira? Fazer o seu fundo.
16: Amanhã vai ter palpite da Copa do Mundo, mas a gente também coloca amanhã a pergunta: qual a simpatia que você conhece, assim, mais diferente pra gente colocar por aí?
5: Ei, tem uma prima minha que ela, todo dia de Santo Antônio, ela fazia uma simpatia pra arranjar um namorado.
16: Olha aí, deu certo?
5: Morreu solteira.
17: Ei, coitado.
5: Morreu solteira. É, não dá certo pra todo mundo, não, velho.
16: É verdade.
5: Não, umas catraias feias, uma bexiga. Ei, vamos.
16: Bora falar sobre esporte.
5: Vamos lá, Padua Júnior, vamos falar sobre esporte. 7h19, olha, mas presta atenção, rapaz, olha aí. Como o futebol novamente movimenta Natal. E ainda mais com a Copa chegando, porque não é todo dia que a cidade recebe amistoso internacional, hein? Agora imagine dois, a Arena das Dunas recebeu nos Estados Unidos, com a seleção brasileira, Sub-17 foi no dia 7, agora e ontem mais uma vez. E isso coloca o Rio Grande do Norte mais uma vez no cenário mundial do futebol. E mais legal é que a gente vai poder ver de perto, viu de perto, atletas que já são considerados grandes talentos da nova geração. 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
16: Chegou o grande dia. Hoje é dia de abertura da Copa do Mundo e a gente, é claro, fica na expectativa. A previsão é que a cerimônia no México comece às 2h20 da tarde. Lembrando que essa já é considerada uma das maiores Copas do Mundo da história. É a 23ª edição e neste ano conta aí com 48 seleções. Lembrando, né, que anteriormente a gente tinha aí 32 seleções figurando a Copa do Mundo, então é um acréscimo muito grande. A gente vai ter aí praticamente mais de um mês de Copa do Mundo até ali a segunda semana de julho, com muitos jogos interessantíssimos de serem assistidos. E hoje a primeira partida será entre México e África do Sul às 4 horas da tarde, logo após a cerimônia. Lembrando que além do acréscimo no número de seleções, essa é a primeira Copa do Mundo também sediada em 3 países. Acontece nos Estados Unidos, no México e no Canadá. Hoje a cerimônia de abertura à tarde...
5: Isso vai dar certo. Mais países...
16: Tá dando certo até aqui. Algumas seleções estão estabelecidas no México, inclusive porque tem ali problemas para entrar nos Estados Unidos. E a cerimônia de abertura hoje acontece no México. Mas tanto nos Estados Unidos como no Canadá também acontecerão aí outros eventos nos próximos dias. Cantora confirmada para hoje, Shakira, que é dona e proprietária dos hits das Copas do Mundo, vai estar nessa cerimônia para apresentar para a gente também o hit desse ano, a música da Copa.
5: Sabe que Shakira foi namorada minha, né?
16: Olha aí.
5: Antigamente, né?
16: Tá aí a informação, né? Shakira, belíssima, inclusive, que vai estar hoje cantando na Copa do Mundo ali, apresentando o seu trabalho lindíssimo. E é claro, todo amante de futebol tá ansioso para esse início de Copa do Mundo, um mês de muitos jogos. O Brasil estreia, lembrando, neste sábado contra o Marrocos às 7 horas da noite. Amanhã a gente vai falar muito sobre esse jogo do Brasil, trazer palpite, bancada amanhã vestindo verde e amarelo também pra gente já entrar no clima, mas hoje então às 4 horas, México e África do Sul, vai ser um jogo muito importante. E olha só, Papinha, informação, o México é um dos anfitriões dessa Copa, e 70% dos anfitriões de Copas do Mundo já venceram na estreia, ou seja, é comum que os países sede vençam aí a gente pode deixar a critério da atmosfera, da torcida também, que tá mais próximo aí da equipe, mas tem esse dado. Então será que o México vai vencer hoje? A gente fica no aguardo e todos os
5: hoje
16: dias...
5: É México e...
16: México e África do Sul.
5: Acaba
16: e todos
5: vou,
16: os dias...
5: Eu vou torcer por quem? Eu torcer pela África do Sul.
18: África do Sul e os caras correm, viu?
5: Eu vou torcer pela África do Sul, até porque é tudo da minha cor, né?
16: E
5: também,
16: todos
5: né?
16: os então, dias eu vou atualizar por aqui todos os placares pra gente ficar por dentro. Tem bolão aqui, inclusive, na rede tropical rolando. Então eu vou atualizar esses placares, mas a minha expectativa é gigantesca pra essa Copa de 48 seleções... 103 partidas até julho. É muito jogo pra assistir, principalmente pra quem gosta, porque tem gente que assiste só os do Brasil. Eu quero assistir a maioria, então vai ser uma maratona.
5: Eu não garanto assistir nem do Brasil, não, porque eu nunca tenho tempo, a hora pra chegar. Eu acho assim, em casa ou num canto, sempre, tranquilo. No meio do caminho não tem como você tá. Vamos parar pra assistir. Não?
17: Sábado agora? Acho que
5: é sábado. Sábado eu vou assistir. Sábado, pela manhã.
16: Sábado é um ótimo horário.
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16: Oi. E o assunto do dia, com certeza, é a Copa do Mundo, mas também trazer o placar de ontem, porque o Brasil novamente enfrentou os Estados Unidos na Arena das Dunas, nesse segundo amistoso, não. Esse placar foi mais magro, o Brasil venceu por 1-0 os Estados Unidos, mas isso deixa a seleção sub-17 invicta aqui em Natal, viu? Demos sorte para a seleção brasileira, boa, que vai enfrentar a Copa do Mundo da categoria a partir de novembro no Catar. O gol de ontem foi feito pelo Eduardo Papi, que é o artilheiro aí da temporada no Sul-Americano e agora também nesses amistosos. Fez gol, marcou gol aqui no primeiro amistoso no sábado e ontem, então, o único gol da partida foi dele. A torcida ontem, mais uma vez, estava lá, presente, vestindo verde e amarelo, já no clima também do início da Copa do Mundo, muito bonito de ver. E temos, então, a seleção invicta aqui na Arena das Dunas. O Natal dando sorte para a seleção brasileira.
5: E aí, São João disse, São Pedro confirmou. Você seja meu padrinho, Luciano Costa, dizendo no YouTube. Sei quem foi que nunca fez isso, hein? É do seu tempo, você já fez isso?
19: Já,
5: Daniel, já brincou de ser padrinho de fogueira?
16: Eu sou madrinha de fogueira.
5: É não?
16: Betânia, eu sou madrinha. Fez muito
5: também, né, Betânia?
20: Tá bem.
5: Fez.
20: Bem,
5: Felipe não sabe o que é isso, não. Hein? Você sabe?
19: Porra, de novo, não saber o que é.
5: É?
16: Olha, um menino João assado na fogueira. Não tem coisa melhor, não.
5: É bom demais. É. Olha, a gente vai em intervalo, não. Tem intervalo. Tem um... Cadê Padua Júnior? Padua Júnior?
19: Tem.
5: Direto de Mossoró, Padua Júnior. Olha lá, depois de Padua Júnior, aí deu uns puxão de orelha nele, ele apareceu. Depois de uma semana ausente. Padoca, direto da Rádio Difusora Mossoró. Bom dia, meu irmão.
21: Olá, Papinha, muito bom dia para você, muito bom dia para os amigos da Mix. Um crime de homicídio movimentou o plantão policial na tarde de ontem aqui na cidade de Mossoró. O jovem Lucas Cardoso Lima, 19 anos, foi morto a tiros no quintal de sua casa, na localidade de Jucuri, zona rural do nosso município. A polícia militar foi acionada para o local e isolou a área de crime até a chegada da polícia científica e da polícia civil, através do delegado de homicídios da cidade de Mossoró, o doutor Caio Fábio, que informou para a imprensa que esse jovem já sofreu algumas tentativas no passado e foi executado com vários disparos de arma de fogo.
22: Mas o que se sabe é que a vítima já estava sendo ameaçada, já tinha sofrido algumas tentativas contra a sua vida anteriormente, né? Tinha conseguido escapar, mas na data de hoje, novamente, sofreu essa investida aí e os algozes conseguiram realmente executá-lo aqui no quintal de sua casa, né?
23: Delegado, até alguma linha já de investigação?
22: A linha de investigação, a princípio, é realmente essa disputa entre facções criminosas, né, que está dominando nossa cidade, infelizmente. E a linha mais forte é essa, né? Ele já havia sido preso anteriormente com droga e arma. Então, querendo ou não, tinha um certo envolvimento com o mundo crime, né?
23: O local aqui, doutor, como que aconteceu?
22: A gente vai colher detalhes, mais detalhes ainda, né? Mas o que se sabe é que a chegada aqui na residência foi a pé, né? Então provavelmente eles pararam algum veículo de apoio em ruas adjacentes.
21: O corpo de Lucas deve ser necropsiado ainda hoje na Polícia Científica do Estado do Rio Grande do Norte. A Delegacia de Homicídios e Proteção a Pessoas deve investigar esse caso. De Mossoró, Padua Júnior para o Metendo a Colher.
5: Valeu, obrigado, Padoca. Abraço, Rádio Difusora de Mossoró. Vamos ao intervalo. Depois do intervalo tem doutora Úrsula Andrade, a nossa advogada trabalhista. 7:28.
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28: Bom dia, Natal. Bom dia, Alex, Prefeito Paulinho Freire e a todos os nossos ouvintes.
1: Hoje vamos falar de uma notícia que impacta diretamente a vida de milhares de famílias natalenses: a geração de empregos.
2: Bom dia, Moniquinha! Bom dia, prefeito! Bom dia a todos que acompanham o Natal pra Frente! Vamos de notícia boa, porque Natal segue crescendo, fortalecendo sua economia e criando novas oportunidades para quem busca uma vaga no mercado de trabalho. Os números divulgados pelo novo CAGED, do Ministério do Trabalho e Emprego, mostram que a capital potiguar registrou saldo positivo de 215 novos empregos com carteira assinada somente no mês de abril. Com esse resultado, Natal chega ao quarto mês consecutivo de crescimento na geração de empregos formais em 2026. Prefeito, o que esses números representam para a cidade?
3: Bom dia, Moniquinha. Bom dia, Alex. Bom dia aos nossos ouvintes. Esses números representam mais oportunidades para os natalenses, mais renda circulando na economia e mais qualidade de vida para as famílias. Cada emprego gerado significa uma pessoa conquistando independência financeira, realizando sonhos e ajudando a movimentar a nossa cidade.
1: E esse resultado não acontece por acaso. A prefeitura vem investindo em ações para fortalecer a economia, simplificar processos, apoiar empreendedores e atrair empresas para a nossa cidade. Além disso, programas de qualificação profissional ajudam a preparar os trabalhadores para as oportunidades que surgem no mercado.
2: E vale lembrar que recentemente a prefeitura abriu centenas de vagas gratuitas em cursos de capacitação profissional. São oportunidades nas áreas de tecnologia, comunicação, beleza, gastronomia, cuidados pessoais e diversos outros segmentos que estão em crescimento. Tudo isso contribui para conectar a população às novas vagas e fortalecer a geração de emprego e renda. Então, você que está em busca de se qualificar e conquistar um espaço no mercado de trabalho, já fica de olho, não é verdade, prefeito?
3: Isso mesmo, Alex. Estamos sempre abrindo novas vagas nos cursos de capacitação para preparar mais pessoas para o mercado. Nosso compromisso é continuar criando um ambiente favorável ao desenvolvimento econômico, porque quando a cidade cresce, quem ganha é a população.
1: E os resultados já aparecem na prática. Mais empresas investindo, mais oportunidades surgindo e mais famílias sendo beneficiadas pelo crescimento da economia local.
2: É isso aí, gente. Uma boa notícia que mostra que Natal continua avançando e construindo um futuro com mais oportunidades para todos.
1: E assim chegamos ao fim de mais uma edição do Natal pra Frente.
2: Obrigado pela audiência. Amanhã estaremos de volta com mais informações e ações da Prefeitura.
3: Obrigado e até amanhã.
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5: 7h35, estamos de volta. Bem ligeirinho falar com o doutor Ursula Andrade, mas só lembrando que a cratera se abriu novamente na Prudente de Moraes, no cruzamento da Alexandrino de Alencar, no bairro Tirol, e por causa do problema, as faixas da direita central também foram interditadas pela STTU. Dessa forma, o fluxo só está fluindo por uma faixa da via. O buraco fica no sentido Petrópolis. A STTU e a companhia AKR fez isolamento da área. De acordo com a AKR, foi constatado novidade, um problema no posto de visita da rede de esgoto, e o serviço foi iniciado na noite de ontem, tá certo? Cratera na Prudente Moraes, altura ali da Alexandrino de Alencar. 7h36, doutora Ursula Andrade, por aqui, de novo conosco, Duda Medeiros. Bom dia, doutora.
12: Bom dia, Papinha, Vini, Duda e todos os ouvintes, né? Uma satisfação estar aqui com vocês novamente.
5: Vamos lá, a gente conversar, a gente trazer. NR1 já funcionando. E o que é que a gente pode dizer em relação a isso? Existe já algumas reclamações de empresa? A empresa pode reclamar do cidadão depois dessa lei aprovada da NR1? Pode reclamar em que órgão? Pode reclamar no Ministério do Trabalho? Em relação, a gente está aqui, mas aí o funcionário está dando trabalho. Ele ficou pior, não está fazendo a parte dele. Ele piorou, achando que a lei está lhe protegendo de tudo. Será que pode, a empresa pode fazer essa reclamação ao Ministério do Trabalho, doutora?
12: Papinha, a lei ela pode... aliás, a lei não. A é empresa...
5: Só para proteger.
12: Vamos
5: o funcionário.
12: Lá. A NR1 é uma norma regulamentadora.
5: É.
12: Que ela já existia, mas agora vem os riscos psicossociais, né? Que já era para ter começado desde o ano passado e adiaram por mais um ano e começamos. A empresa, ela desde sempre pode criar um regulamento interno, regras dentro da empresa, não é? Ela também pode aplicar penalidades, advertência, escrita, primeiro a advertência, a conversa, né? Pode ser dessa forma, depois a advertência escrita, e aí suspensão até uma justa causa. Ela pode criar regras. E outra coisa, a NR1 é para a saúde mental dos trabalhadores, então assim, eu creio que eles não vão deixar de seguir, né, o que a empresa estabelecer, até porque é para o bem deles.
5: Mole, né?
12: É
5: porque tem funcionário e funcionário, né?
13: É
5: aquele que vai trabalhar a força, né? Na hora do. Isso é em todo canto. É. Na hora do. Como é que da entrevista, o cara não fuma, o cara não bebe, só socialmente, o cara é todo do cara. 3 meses depois tá dando trabalho, né? Se quiser, é do jeito que eu... quiser, do jeito que eu faço aqui.
12: Mas pronto. Aí nós temos o contrato de experiência de 90 dias, né? Que a gente, digamos, vai testar o funcionário, ver se ele está adequado ali ao que a empresa quer. Uhum. Logicamente que vai ter que assinar a carteira, né? Você não vai testar o seu funcionário sem assinar a carteira. Assina a carteira, assina o contrato de experiência.
5: Mesmo na experiência, tem que assinar a carteira? Na experiência.
12: Desde o momento que o
5: funcionário... Não é depois que passa, não?
12: Não, é você sério? Não vai testar esse funcionário sem antes assinar a carteira. Você assina a carteira dele.
5: Mas isso sempre foi assim?
12: Sim, sempre foi assim. É porque existem, né?
5: Eu achava que a carteira que... só seria assinada depois que o cara passou da experiência.
12: Não, você assina.
5: Mas tem empresa que faz isso.
12: Tem muitas, Papinha, muitas.
0: E qual é a punição para uma empresa que faz isso?
12: Vamos lá, Vini. Digamos que você foi contratado, contrato de experiência, que pode ser até 90 dias, né? Uhum. Tem um período aí, digamos, 45 mais 45. Depende. Se a empresa acha que em menos tempo ela já testa o funcionário, vê se realmente é o que ela quer, né? Enfim, está dentro do que ela... pretendia, porque muitas vezes a conversa é muito boa na hora da entrevista e depois não atende, né, as expectativas da empresa. Então, tem empresas que em 30 dias ela já consegue, aí renova por mais 60 ou então finaliza ali.
0: Sim.
12: Porque você pode fazer 30 com 60, não pode ultrapassar 90 dias, senão vira um contrato por prazo indeterminado. Uhum. E aí, se você não assina a carteira desse funcionário lá no momento do contrato de experiência... Depois ele vai para a Justiça do Trabalho, porque ele vai dizer, eu entrei, né, tal data, né, e fiquei, se prolongou no tempo. Digamos que esse funcionário, ele entrou para o contrato de experiência e ficou. Aí você só vai assinar a carteira depois desses 90 dias. Se ele for para a Justiça do Trabalho pedir alguma coisa que ele acha que tem direito, ele vai falar que ele não entrou naquela data, ele entrou antes.
0: Entendi.
12: Entendeu?
0: Entendi.
12: E aí ele vai conseguir comprovar, né? Seja através de um pagamento na sua conta bancária, testemunhas. Então, assim, e outra coisa, se passar a fiscalização, vai querer saber ali a relação dos funcionários.
0: Se tiver um controle de ponto, por exemplo, também, que eles, naquela época, nesses 3 meses, ele já estava batendo ponto.
12: Exatamente, também. Então, assim, sempre recomendo. Contratou, contrato de experiência, já assina a carteira, coloca aquele contratozinho de experiência para ele assinar, tudo isso. Porque a gente não sabe se de repente também ele vai pedir para sair nesse contrato de experiência,
0: que
12: né?
0: Que pode acontecer também, pode, ele mesmo pode pedir.
12: Pode sim, ele pode de repente até...
5: Abandonar.
12: Abandonar ou então... Foi assim.
5: Já existiu o caso.
12: Se adequou às regras da empresa, né?
4: Eu sei que também não se adequou e não...
12: Ou até receber uma proposta, né?
5: Mas tem gente também que vai, como diz o Edmil Santos, diz aqui no nosso chat, ele diz, as pessoas só falam dos patrões ruins, os funcionários desleais também existem, a roda ninguém fala. É verdade. E existe o cara que vai trabalhar 2 dias e não vai mais. Não gostei não. A Ana Thalita está falando aqui, existe lei em relação à saída de funcionários nos dias de jogos?
12: Sim,
4: e aí eu quero fazer essa.
12: A gente comentou isso.
5: Foi na TV, programa, na TV.
12: Na TV a gente comentou, porque sempre chega essa dúvida.
4: E aí, doutora Úrsula, exatamente, hoje a gente tá iniciando a Copa do Mundo, é um mês aí de muitos jogos, né, a seleção brasileira vai entrar, se Deus quiser, muito em campo. E aí eu quero saber, justamente junto com essa pergunta da ouvinte, muitas empresas se organizam ali pra em algum momento do jogo os funcionários assistirem juntos, ou tem funcionário que pede pra sair mais cedo para ver o jogo. Como é que funciona isso? Porque a gente sabe que não é um feriado, não é uma obrigação da empresa dar esse tempo, né, ao funcionário.
12: Exatamente. Nessa primeira fase aí, eu acho que só tem um jogo que de repente pegue mais os funcionários, que é um 19 horas, isso, né? Os outros 21h30, exato, mas ainda pega o pessoal que trabalha no shopping, né? Comércio, supermercado, enfim. E tem aquela outra parte também, bares, restaurantes, saúde, segurança, né? Então termina afetando todo mundo, mesmo sendo mais tarde à noite. Vamos lá. A empresa, ela não é obrigada a liberar o funcionário para assistir o Jogo do Brasil. É uma cortesia, ela pode liberar e esse horário ficar como cortesia. Outra opção dela é colocar isso no banco de horas e compensar em outro dia, né? Uhum. E outro também, digamos, é fazer com que o funcionário ele chegue mais cedo, digamos, durante a semana, né? Para compensar. Exatamente, para compensar. Essas são algumas formas que a empresa pode fazer de forma legal. E também, mas tem o pessoal, bares, restaurantes, saúde, segurança, digamos, ele está ali trabalhando, ele não pode parar para ver, né? Liberar, peraí, deixa eu aqui ver o jogo, depois eu atendo, não pode. E aí, realmente, ele tem que estar ali trabalhando e dando uma olhadinha de leve, não tem como liberar, realmente.
0: Se tiver uma televisão ligada ali, vai trabalhando, vai dando uma olhada.
12: Exatamente. Infelizmente, essa não tem como liberar.
4: Essa semana, eu li que no Tribunal de Contas do Mato Grosso, se eu não me engano, eles iam fazer um evento de troca de figurinhas interno entre os trabalhadores. Só que era justamente no horário de trabalho. E aí, depois de várias críticas, eles cancelaram o evento das trocas de figurinha, porque era justamente durante o expediente.
5: Doutora, tem aqui a Betânia Moraes, nosso ouvinte, perguntando aqui no chat. O funcionário afastado por motivos de doença, mas que entre ele e o patrão pensando que pode voltar mesmo com o atestado? Entendi, não. Peraí. O funcionário afastado por motivo de doença, mesmo, acho que ela está falando assim, mesmo o patrão sabendo com o atestado, ele pode voltar antes do tempo? Acho que é isso. O atestado é para 3 dias, ele voltou com 2 dias, por exemplo.
12: É, a não ser que ele se encontre apto, né?
5: É. Mas entendeu? Há algum problema sobre isso? Não,
12: 2, 3 dias não. O problema é, digamos assim, ele se afastou por um período superior a 15 dias.
5: Sim.
12: Aí foi encaminhado para o INSS. Às vezes a perícia médica demora, né?
5: Muito, né?
12: Mas aí ele fica, eu quero voltar a trabalhar porque...
5: Ele se sente apto para voltar.
12: É, mas vamos lá. Aí, eu quero voltar a trabalhar porque... A perícia foi marcada para muito tempo, eu nem vou receber da empresa, porque quem vai pagar é o INSS, né? E ele fica lá esperando essa perícia e... Não, vou voltar porque eu não vou ficar sem receber nem do INSS, nem da empresa. Então, o que é que ele faz? Eu quero voltar a trabalhar. Pode? Pode. O que é que eu recomendo para o empresário? Passar pelo médico do trabalho, para realmente saber se ele se encontra apto.
5: Isso.
12: Né?
0: E ele se resguardar também.
12: Ele
0: qualquer,
12: se sentir apto e também se encontrar apto diante aí de um atendimento médico. O médico constatar que ele está apto a retornar ao trabalho. Ele pode. E aguardar a perícia médica dele.
0: Doutora, na condição de uma empresa que, por suas motivações, não está conseguindo fazer o pagamento dos seus funcionários. Esses funcionários, eles podem se ausentar dessa empresa, por exemplo?
5: Se não estão não, recebendo?
0: Se não estão recebendo, ou isso já configuraria essa ausência alguma punição para o funcionário numa condição como essa?
12: Entendi. Ele não pode simplesmente se ausentar, porque aí... Né, ultrapassando o prazo de 30 dias, seria abandono de emprego.
0: Uhum.
12: Entendeu?
0: Entendi.
12: Então, o que é que esse funcionário pode fazer é sentar e conversar, né, com o empregador para saber o que está acontecendo. De repente, até, sei lá, parcelar isso, ver a situação financeira da empresa. Tem que ter um jeito, né? Porque ninguém vai trabalhar sem receber.
5: Em horário de jogos, geralmente as grandes empresas fecham... Ou o atendimento fica específico para quem não gosta de futebol, no sentido de que colaboradores com essa característica atendam os clientes?
12: Pode ser também, né? Como a gente está no país do futebol...
5: Eu acho que mesmo quem não
12: muita
5: curte,
12: gente nem gosta, mas gosta só ali da resenha. Daquela...
5: Isso é tipo um show.
12: Exatamente.
5: Nem todo mundo que vai assistir um show de Pablo é fã de Pablo.
12: Isso.
5: Mas vai porque tem um monte de gente. Não é todo mundo que está num show que é fã do cara.
0: É fã do cara, né?
5: Não
4: e
5: é verdade?
4: Ele ficar trabalhando e tá ali com todo mundo naquele movimento vendo o jogo,
5: melhor,
4: né? Todo mundo vai escolher, claro.
5: Ver o jogo.
12: Mas como eu disse, a empresa pode liberar.
5: Pode.
12: Né? Deixar esse horário de cortesia.
5: Sim. Ou então... Foi empresa pequena, com 8, 10 funcionários. O patrão, que tem patrão que eu conheço aqui, amigo meu, empresário, que na sexta-feira já não trabalha, ninguém.
12: Ou então aquela história, né? Não, vamos compensar. Vamos colocar no banco de horas e compensa em outro dia. Como você disse, de fechar, né? Enfim. Mas tem alguns setores que realmente não tem saúde, segurança.
0: Que eu acho que para essa Copa é o que mais vai pegar, né? Porque, como a gente estava comentando agora há pouco, são muitos os jogos que tem aí no horário comercial mesmo, né? De empresas, assim, tipo, de 8 às 18, já não pega o horário do jogo. É mais
12: exatamente
0: aí esse
12: essa
0: horário.
12: Essa primeira
0: de shoppings,
12: fase eu vi,
0: né,
12: que é 21h30, né? Acho isso. Que só tem um 19 horas, né?
4: Doutora Úrsula, tem uma pergunta, porque a gente tem falado muito aqui no Jornal da Mix, enfim, né, toda a imprensa, sobre a questão do transporte público, aumento de passagem, que acaba afetando bastante o trabalhador. E aí algumas empresas pagam vale transporte, outras não, assim também com vale alimentação. Em quais casos a empresa precisa prestar esse serviço de pagar o vale transporte ao trabalhador, de entrar aí com esse vale, né, que acaba ajudando bastante?
0: E deixa eu até complementar, está atrelada a distância da casa e do ponto onde ele trabalha, do trabalhador para o lugar em que ele trabalha?
5: Para receber
0: o vale transporte.
12: Isso. O vale transporte, ele tem que ser pago, sim, pela empresa. Independente da distância. Quando você é contratado, né, você vai receber lá um termo dizendo se você quer receber o vale transporte ou não. De repente, você utiliza uma outra forma de trabalhar, sua moto, carro, e não vai querer. Por quê? Tem o desconto lá no salário, não é? Uhum. 6%. Então, muita gente faz, não, o termo aqui que eu não vou querer utilizar o vale transporte. Então, o que é que eu recomendo à empresa? Coloque para o funcionário assinar essa declaração que ele não quer o vale transporte, certo? Mas ele é obrigatório a empresa fornecer o vale transporte. Não é aquela coisa de, ai, não.
5: São 6%.
12: Se ele mora.
5: Do salário do funcionário.
12: Exatamente.
5: Agora, ele tem uma moto, no caso, então. Ele disse, eu não quero o vale-transporte. Esse 6% a empresa pode dar ele como
12: a empresa,
5: combustível?
12: A empresa pode, naqueles cartões benefícios, né? O vale-combustível, uma ajuda de custo. Aí depende da empresa.
5: Mas agora,
12: não é obrigatório. O que é obrigatório é o vale-transporte, o fornecimento vale-transporte para o empregado ir e vir do trabalho, e se ele não quiser, ele não utilizar, ele vai ter que assinar um termo, né? Uma declaração. Porque, tem gente que não dá muita importância e deixa para lá, mas quando esse funcionário vai para a Justiça do Trabalho e diz que não recebeu o vale-transporte, ele vai ter a declaração dizendo, olha, foi ele que optou em não receber.
0: Sim.
12: Entendeu?
0: Entendi.
12: E não existe essa história, porque eu moro pertinho do trabalho, eu não tenho o que receber. Não existe isso. Existe o funcionário optando em não receber.
5: O Vânio está dizendo aqui, perfeito, a doutora está fazendo, está trazendo com clareza a informação, se o colaborador não quiser, ele não terá o desconto de 6% vigente na folha. O Vânio está dizendo aqui.
0: E se for até o contrário, chat, né? No caso, o funcionário trabalha perto, a empresa que é no Tirol, o funcionário mora no Barro Vermelho, mas tem funcionário que mora em Macaíba, ou seja, ele pega dois ônibus para poder chegar. Existe um acréscimo nesse valor ou não? É um valor
12: não,
0: X?
12: Não, porque a empresa arca com a parte quase total,
5: que
12: né?
5: Que na verdade esses 6% é o que é obrigatório da empresa dar, independente da
12: distância. Esse desconto de 6% do funcionário lá na folha de pagamento, né, como o ouvinte disse aí, só pode até 6%, independente de quantas conduções você vai pegar.
5: É uma ajuda de custo,
12: na verdade. E o que eu recomendo sempre é que o funcionário, ele se mudou, né? Trabalhava num lugar, digamos, mais perto da empresa, depois foi para o mais distante, ele tem que informar isso à empresa, porque vai mudar o valor que ele tem que receber para esse deslocamento, né?
0: Entendi.
12: Então, tem sempre que estar atualizando as informações junto à empresa. Da mesma forma, também, aquele salário família, né? Você também tem que passar todas as informações lá no momento da contratação. A empresa tem que pedir toda aquela documentação.
0: Entendi.
12: Então, no momento da contratação, é muito importante a empresa saber de tudo, salário, família, tudo direitinho, né? Para evitar depois alguma alegação na Justiça do Trabalho.
0: Entendi.

0: empregador forneça vale alimentação para os funcionários. Isso aí, ou é por liberalidade do empregador, ou, que é o que geralmente acontece, dependendo aí, acordo ou convenção coletiva.
1: Sim.
0: Mas o empregador não é obrigado a fornecer o vale alimentação. E muita gente pergunta assim: ah, eu estou afastado pelo INSS, ou então, eu estou afastado aí de atestado, né? Gente, a empresa não tem o direito de continuar a fornecer o vale alimentação, porque o vale alimentação é para a sua alimentação ali, né, digamos, no decorrer do seu trabalho. Se você
1: Sim.
0: não está trabalhando, você não vai receber o vale alimentação.
2: Entendi. Na mudança, no caso da mudança de plano de saúde, a empresa pode deliberadamente mudar de um plano de saúde para outro, de uma fornecedora, no caso, para outra, sem combinar isso com os funcionários? Existe essa possibilidade? Ela pode legalmente?
0: O recomendado é sempre avisar, né? Porque vai que você está fazendo algum tratamento, e aí você realmente vai ter que ver como vai ficar esse tratamento, porque pode ser que o médico que você está fazendo o tratamento, ele não esteja no plano que a empresa agora vai fechar, contratar, digamos. Ah, porque mudança de plano? De repente ficou melhor, né, para a empresa
2: Financeiramente.
0: financeiramente. E tem que ver também se é um plano que a empresa paga totalmente, se é coparticipação. Então, tudo isso tem que realmente ser avisado ao funcionário para não pegar de surpresa, né?
2: Sim. Perfeito.
3: O que tem mais aqui? Deixa eu ver o que tem mais no 755. O que é que tem mais aqui no nosso chat? Um abraço, meu amigo Malabim da mídia, está assistindo a gente pelo YouTube. E dizendo aqui que hoje a quinta forrozeira lá do Point Bar. Irã Paixão, Marcos Paixão, Valdir que Moral, a partir de 7 da noite. Um abraço, meu irmão. Valeu, tio Cláudio, o homem da feijoada mais gostosa. Nunca mais foi, né, doutora? A
0: Verdade.
3: feijoada lá do baldo, ali da
2: É?
3: ladeira do baldo. É a melhor feijoada de Natal,
0: É
3: dia de
0: muito
3: sábado,
0: boa,
3: viu?
2: viu? Olá.
3: Do tio Cláudio lá,
0: Recomendo.
3: viu?
2: Olá.
3: É, meu amigo, a doutora já foi, acho que umas 4 vezes comigo lá já. Doutora Raniera Andrade e Dona Papi,
1: Papinha,
3: muito bom.
1: antes da gente
3: Vamos lá.
1: finalizar,
3: Ainda tem
1: Paula
3: muita.
1: Giló tá aqui falando: doutora, minha vizinha só começou a receber o auxílio família depois de 1 ano de empresa. Ela pediu retroativo à patroa e a patroa falou que não ia pagar, pois ela não avisou antes que tinha filhos. Esse é o
0: Foi o
1: comentário
0: que eu
1: aqui.
0: disse, né? Que é o salário família.
1: Sim.
0: Exatamente, foi o que eu disse. Lá no início, quando você vai contratar, você faz várias perguntas, né? Por exemplo, você vai dar o seu endereço para saber, né, a quantidade
1: Sim.
0: de condução
3: E
0: de
3: ela
0: ônibus.
3: complementa aqui, doutora, é isso mesmo. Ela teria que ter avisado ou a empresa que teria que ter perguntado a ela?
0: Bom, nem sempre a empresa pergunta, né?
3: É.
0: Como eu estou dizendo, ela deve perguntar e solicitar as informações, mas a depender da empresa não se faz isso. Então, você avisa, né? Porque é algo que você vai receber ali, o salário família, né? Que é interessante. Realmente, isso aí deve ser perguntado lá no momento da contratação. Mas por vezes não é perguntado.
3: Olha aqui, cadê? Deixa eu ver. Ela já falou aqui. Como funciona a justa causa para ambos? O Cleiton Arteiro. É novo aqui
0: A
3: no
0: justa causa
3: YouTube
0: para
3: aqui,
0: ambos, eu creio que a gente
3: para
0: fala muito da justa causa quando a
3: empresa.
0: rescisão
1: Isso.
0: indireta, né? Que muita gente pergunta
3: Deve
0: sobre
3: ser
0: isso.
3: isso, então.
0: É a justa causa que a gente diz, de uma certa forma, do empregador. Quando ele não está cumprindo obrigações trabalhistas, daí o funcionário entra com um processo que é a ação de rescisão indireta, um pedido de rescisão indireta na Justiça do Trabalho, e aí vai comprovar que ele não está cumprindo com as suas obrigações trabalhistas e a Justiça vai decidir. Se for procedente o pedido do trabalhador, ele vai receber as verbas rescisórias como se tivesse sido dispensado sem justa causa, ou seja, com acesso aí às guias do seguro-desemprego, multa de 40% do FGTS e saque. Se o juiz entender que não procede, aí vai ser como um pedido de demissão, lá da data que ele deu entrada na reclamação trabalhista. Eu vi recentemente uma decisão que o juiz deixou bem claro que muitos empregados estão utilizando, né, esse pedido de rescisão.

0: direta quando na verdade queriam pedir demissão. E aí o empregador juntou a conversa do
1: Há
0: empregado.
1: diferença, então?
0: É, porque o que é que acontece? Muitos empregados fazem assim: ah, eu quero sair da empresa, mas a empresa não quer me demitir. Né? Porque a empresa não é obrigada a demitir você, nem é obrigada a fazer aquele acordo previsto na
1: Quer
0: legislação.
1: sair? Peço. Faz igual o Capitão
0: Aí ele
1: Nascimento.
0: não quer
1: Pede
0: pedir
1: para sair.
0: demissão
1: Algum
0: porque ele
1: pedido?
0: não terá acesso às guias do
1: Ah.
0: seguro-desemprego, a multa de 40% e o saque do FGTS. Aí ele vai atrás de alguma coisa que a empresa não está cumprindo, né? Alguma obrigação trabalhista. Foi o que aconteceu nesse caso que eu
2: Para
0: estou
2: justificar
0: dizendo.
2: essa saída, né?
0: Exatamente. Então esse empregado entrou com esse pedido de rescisão indireta e a empresa juntou que na verdade juntou uma conversa que na verdade ele diz assim: como vocês não querem dar a minha demissão e eu não quero pedir, então eu entrei com pedido de rescisão indireta. Vocês
2: Daí.
0: vão receber a intimação e tipo assim, avisando, né, para depois não configurar abandono de emprego. Ele
1: Sim.
0: estava ali avisando, só que ele colocou toda uma conversa. E aí foi a decisão do juiz, que foi improcedente, né? E considerou um pedido de demissão, porque na verdade ele queria sair e ele não comprovou o que é que a empresa estava
1: De errado, de
0: deixando de
1: cumprir.
0: cumprir, né, conforme a CLT. Ele não comprovou.
1: Tem que
0: Mas
1: comprovar,
0: existe
1: presta atenção
0: realmente
1: então,
0: muito essa
1: pessoal.
0: questão. E o juiz, né, fez um discurso falando sobre isso, que as pessoas estão se utilizando disso porque na verdade queriam pedir demissão. E acontece muito mesmo.
2: É isso, né?
1: É
0: E se a
1: isso
0: empresa
1: que.
0: tiver ali toda redondinha, né, dentro da lei,
1: Aí, pronto.
2: Tá
0: fica
2: resguardado.
0: difícil, né, de comprovar.
1: Bem, o Luciano Costa ele pergunta: fala, por favor, sobre recuperação judicial. O que é isso, recuperação judicial?
0: Sim, quando a empresa, ela está em recuperação judicial, deve ser isso. É assim, a empresa, ela pede a recuperação judicial. Existem muitas empresas grandes, né, que inclusive estão nesse momento passando por isso. E aí, como é que acontece isso? A gente diz assim: a empresa quebrou, né? Quebrou é quando ela anoiteceu e não amanheceu, né? E recuperação judicial, ela tá dizendo assim: eu não estou bem financeiramente, mas eu quero me recuperar. Então, isso vai para a justiça e vai ter um administrador para tomar conta disso e as reclamações
1: É como a
0: trabalhistas.
1: empresa Nordeste já faz
0: E Viação
1: anos
0: Nordeste
1: que
0: está em
1: a aviação é em
0: recuperação
1: recuperação
0: judicial.
1: judicial, ela é
0: Exatamente.
1: administrada então por alguém da justiça, não é isso?
0: Exatamente. E existe lá uma lista de credores, né? Aí, por exemplo, os trabalhadores que entraram, eles têm de natureza alimentar o que eles têm a receber, que são verbas rescisórias. Então, lá na lista de credores, digamos, eles estão no início da lista, que aí a cada situação e vão juntando todos os bens, muitas vezes chega aos sócios,
1: Vai
0: para
1: pagando
0: quitar
1: devagarinho,
0: aquela
1: quitar.
0: dívida que tem. E da Aviação Nordeste é uma dívida
1: Ainda tem
0: bem
1: mais 40
0: grande,
1: anos pela
0: viu?
1: frente para quitar,
0: É.
1: viu? Ainda tem mais 40 anos pela frente para quitar, né?
0: Então, assim, a empresa ela está querendo se reerguer, né? E aí existe um plano, enfim, acontece dessa forma. Ela realmente ela está procurando se reerguer e voltar
1: Pronto,
0: a
1: tem.
0: atuar
1: Então,
0: normalmente.
1: aprenda, vocês estão querendo aí quebrar as empresas sem pagar o povo, tente uma recuperação judicial, vê se você sai do buraco. Doutora, vamos embora, não dá mais tempo para nada, a gente já comeu 2 minutos aqui de Daniel Lima,
0: Os
1: que ele vai já
0: sorteios.
1: dizer, vamos fazer sorteio, sim, vamos fazer sorteio aqui da Cesta Básica, oferecimento de EJ Cesta. Diga aí, Duda, para quem vai à Cesta Básica, tem que pegar aqui na recepção da TV Tropical a partir das 10 horas da manhã, de 10 até as 18 horas, não pode ficar para outro dia para não acumular na recepção. Tem que buscar hoje com o documento, qualquer pessoa pode vir buscar, agora com o documento da ganhadora ou do ganhador. Quem ganha a cesta é J Cesta Básicas na Prudente Moraes, em Candelária. Duda.
3: Cesta básica para Jonathan Dantas.
1: Jonathan.
3: Dantas. estava aqui com a gente acompanhando o programa, falou que queria a cesta no início e está acompanhando até agora aqui, mandando os comentários dele.
1: Jonathan Dantas, então isso. Pronto, bota aqui. E a camisa, Vini, no YouTube, a camisa xadrez, ou como diria mamãe, dona Toninha, Xaxá, quadriculada, hein?
0: Quadriculada.
1: Quadriculada é antiga, não, meu? É. Camisa quadriculada, uma camisa xadrez, lá da Brooklyn Conceito, na Nascimento de Castro, esquina com a São José, a loja que veste o papinho. Quem aí? Quem ganha a camisa quadriculada?
2: Vamos lá, agora vamos trazer aqui, vou puxar aqui e bater o dedo no meio.
1: Aí.
2: Aí, ó.
1: Ah.
2: Fernando Júnior. Fernando Júnior 6505 é o usuário dele.
1: 6505, Fernando Júnior ganha, hein? Filho, uma mãe ganha a camisa, vai ter que buscar. É Fernando Pereira Nascimento Júnior, vai ganhar a camisa. O problema é ter a camisa pra dar nele. Quem deve ser good que só bexiga esse bicho.
2: Que
1: é? É. Aí vai lá na Nascimento de Castro, vou deixar o endereço direitinho. Nascimento de Castro, esquina com São José. É na esquina, tá? Na esquina, tem no canteiro, tem no canteiro. Tá aí, ó. Tem aí telefone. Telefone, não adianta ligar não, tá? Tá aí no pra quem tá no canal no YouTube. Tá, quem tá no canal no YouTube, não precisa ligar não. É o endereço da Nascimento de Castro com a Avenida São José. Tem uma cigarreira que vende pastel na esquina do canteiro, não tem errada não. Lagoa Nova ganhou a camisa quadriculada. Agora, ou manga curta ou manga longa, você que escolhe, que aqui é assim. Quem diz é o ouvinte, é o telespectador do nosso canal no YouTube. Duda, até amanhã, né?
3: Até amanhã. Amanhã bancada em clima de Copa, viu? É. Todo mundo vestindo aí as cores do Brasil pra gente já se animar pro sábado.
1: Ah, então eu já vim hoje.
3: É, pois é. Não...
1: Então, tá bom.
3: Vai vestir amanhã também.
1: Felipe vem. Vem.
2: Não, amanhã, senhor, você, tá amanhã você vai trabalhar vendo todo mundo de verde e amarelo.
3: É, e torcendo pelo Brasil também.
1: É, eu vou trazer uma camisa da Argentina, eu vou mandar fazer uma camisa da Argentina.
3: Faça não, faça uma do Brasil
1: não,
3: pra
1: eu,
3: ele.
1: Não, da Argentina, aí eu boto atrás, eu mando botar o nome dele, Felipe Eduardo, aí bota assim, sou burro.
3: Infeliz.
1: Tchau, abraço, valeu Vini, valeu, tchau, valeu. Até amanhã, tchau.
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4: Mix agora 8:08.

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1: Bom dia, Mix. Aqui é o Paulo Eduardo. Falo de Cubatão, Baixada Santista. Trabalhando aqui na Eleva hoje. Gostaria de ouvir Anjos, o Rapa. Pra quem tem fé, a vida nunca tem fim. Valeu, Mix.
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0: 98340-8000. Vamos lá atender mais um pedido musical. Quem é?
1: Bom dia, aqui é o João de Nova Serrana, Minas Gerais. Toca pra nós qualquer um do Kini.
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0: Nine brown eyes.
1: Mix agora 8h22 e o som da Dave, do Dave Thames, Brian Dancing, vamos lá.
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1: É muito fácil você participar do pede no zap. Pega seu celular agora, grava sua mensagem de voz, aproximadamente uns 10 segundinhos e pronto. Está no ar aqui no pede do zap. Pede sua música, manda seu alô. Aqui você comanda a programação. Vem apresentar o pede do zap junto comigo. 11 983 40 8000.
3: Bom dia, Rádio Mix. Aqui é Cláudio Rodrigues, Dona Tupes em São Paulo e Iguaçu. Toca aí, Chag, watch me.
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0: Mix agora 8h29, o som do Coldplay, Feels Like I'm Falling in Love.
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0: Diz aí a música que você tá afim de ouvir, manda pra cá sua mensagem de voz e pede no zap sempre, hein? Eu vou sair para um rápido intervalo e na volta eu sigo atendendo seus pedidos. Anota aí, 11 983 408 mil, é o número para você pedir sua música. Salva aí, 11 983 408 mil. Pede no zap e volta já.
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0: Tá começando o nosso Flash Mix agora com o Vini Marinho, é com você, Vini.
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9: Bom dia, Mix. Aqui é Francisco de Fortaleza. Estou mandando uma mensagem pra poder pedir. Desde quando você se foi da Fresno?
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1: Pink Try é o que eu gostaria de mandar pra todo o pessoal da galera da Mix. É Luiz Henrique do bairro Leblon, de Belo Horizonte.
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0: Mix faltando 4 minutos para as 9 da manhã. E você curtiu aí o som do Jota Quest, Acendo Farol. Essa música fica na cabeça.
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0: Encerrando o nosso pede no zap de hoje, agradecendo todas as participações e lembrando que hoje, 8 da noite, tem mais uma edição para você curtir. Valeu!
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0: Bom dia, Daniel. 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

Ponto, bom dia! Em clima de Copa do Mundo, a gente começa o baú da Mix Express com um som direto dos anos 90. Uma partida de futebol do Skank, composta com aquele clima de vestiário. A música é mais uma parceria do Samuel Rosa com o Nando Reis. E tem uma letra que exalta a emoção do torcedor. Inclusive, o clipe histórico gravado no Mineirão foi feito durante um clássico de Atlético Mineiro e o Cruzeiro. E contou com a participação de músicos boleiros no clipe, como Gabriel Pensador, Tony Garrido, Jorge Benjó, Evandro Mesquita e ex-jogadores como Nelinho, Reinaldo e Éder Aleixo. E é com essa energia que a gente curte agora esse clássico dos anos 90 no baú da Mix Express.

0: Mix agora 10h29, o som da Lauryn Hill, That's Pink.
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8: Muito bem, Daniel, vamos sim trazer detalhes agora sobre essa ação bacana, muito interessante, que vai acontecer neste sábado agora, dia 13, das 7 da manhã às 11 horas, você vai conferir o Praia Bonita e Praia Limpa, no litoral norte aqui do nosso estado. Que ação é essa? Silvano tá aqui do meu lado, ele vai explicar pra gente. Seja bem-vindo, bom dia.
9: Bom dia. Se reuniu a população da Ridinha Nova, Santa Rita e Jeripabu, devido à grande quantidade de lixo que tem na orla, e estamos fazendo essa ação para limpeza da orla.
8: Sábado agora, né? Quem quiser participar, como é que faz? Vai aonde? Procura o quê?
9: Quem quiser participar, só chegar na concentração, que vai ser no antigo hotel Atlântico Norte, às 7 horas da manhã.
8: Muito bem, mais de 5 quilômetros de limpeza com um propósito, um futuro melhor, então você pode se juntar. Quem quiser ter mais detalhes, inclusive, nas redes sociais, vai aonde?
9: Instituto Orla Viva. Direto no Instagram, Instituto Orla Viva, que a gente tira todas as dúvidas.
8: Muito bem, essa é a ação que vai acontecer neste sábado, Praia Bonita e Praia Limpa, dia 13, agora, próximo sábado, depois de amanhã, das 7 às 11 da manhã, do Instituto Orla Viva, que está aqui na Gráfica Local. Nosso amigo Silvano faz parte, tem o apoio também aqui do pessoal do Outback Restaurante, está aqui conosco também, vai participar de toda essa ação. É só chegar lá e aproveitar, não é isso?
9: Chegar e aproveitar, vai ter o café da manhã, às 7 horas da manhã. A saída prevista para 7h30. Vai ter toda a estrutura, luvas, sacolas, água, todo o trajeto, só chegar e aproveitar.
8: Grande Silvano, valeu, meu irmão, muito obrigado pelas suas informações. Ação Praia Bonita é Praia Limpa. Nossa praia não é lixeira, é nosso tesouro. Vini Marinho, na Mix FM, o melhor mix do Brasil.
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0: Mix faltando 7 minutos para as 11 da manhã e o som da Jessie J, B.O.B. 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

0: Essas foram três das mais pedidas por você em 2011. A qualquer momento tem mais.
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0: Essa é a música da Mix para Copa do Mundo da FIFA 2026. Com Marcelo Falcão, Carlinhos Brown e Bruno Martini. 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

0: Mix e o Alex Warren Ordinary, são 11h28.
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0: Olá, bom dia. Boa tarde, né? Já venho com bom dia. Boa tarde, Natal. Boa tarde, Rio Grande do Norte. Estamos começando agora mais um programa Meio Dia na Mix, o melhor mix de notícias. Faltam apenas algumas horas para o início da Copa do Mundo de 2026. O planeta está em contagem regressiva para a abertura deste que já é considerado o maior mundial da história. E neste momento tão especial para os amantes do futebol, o Meio Dia na Mix realiza uma edição histórica para marcar a chegada do evento esportivo mais importante do planeta. Neste dia 11 de junho, das 12 às 14 horas, ao vivo, aqui pela Rádio Mix Natal, 103,9 FM, eu, Gênero Tinoco, Franklin Machado e Pedro Neto, comandamos uma grande mesa redonda com as participações de Ferdinando Teixeira, de Ricardo Bezerra Fernandes, de Duda Medeiros, de César Vigílio e de Pedro Feitosa, reunindo diferentes visões, experiências e análises sobre o Mundial, que começa logo mais. A Copa de 2026 representa um marco na história do futebol. Pela primeira vez, a competição reúne 48 seleções, ampliando significativamente a participação de países e fazendo o torneio ainda mais plural e global. Também é a primeira vez que uma Copa do Mundo será realizada simultaneamente em três países, México, Estados Unidos e Canadá, transformando a competição em um gigantesco espetáculo continental. Mais do que números e recordes, esta Copa simboliza uma nova etapa do futebol mundial. Será um mundial marcado pela diversidade cultural, pela integração entre os povos, pela inovação tecnológica e pela capacidade única que o esporte tem de mobilizar emoções em todos os continentes. Durante as próximas semanas, bilhões de pessoas estarão conectadas por um sentimento comum, a paixão pelo futebol. E, naturalmente, todas as atenções dos brasileiros se voltam para a nossa seleção. Às vésperas da estreia da competição, cresce o sentimento de confiança em torno da equipe nacional. O Brasil chega ao Mundial, respaldado por uma geração talentosa, atletas que atuam em grandes clubes do mundo e um elenco capaz de enfrentar qualquer adversário. Mais do que a esperança típica de cada Copa, existe a percepção de que a seleção reúne credenciais concretas para fazer uma campanha consistente e disputar o título. A história recomenda respeito, afinal, nenhuma outra seleção conquistou tantas Copas do Mundo quanto o Brasil. Mas a confiança não se apoia apenas no passado. Ela nasce também da qualidade do presente e da expectativa de que o futebol brasileiro volte a ocupar o lugar de destaque que sempre lhe pertenceu. Neste programa especial, os convidados irão analisar os favoritos, os desafios do novo formato, as surpresas que podem surgir ao longo da competição e principalmente as possibilidades do Brasil na busca pelo tão sonhado hexacampeonato. Poucas horas antes do pontapé inicial da Copa do Mundo em 2026, a Rádio Mix Natal abre espaço para uma conversa indispensável sobre o evento que vai parar o planeta. Começamos agora o Meio Dia na Mix, o Meio Dia na Mix especial Copa do Mundo 2026, aqui na Rádio Mix Natal, 103,9 FM. Vamos ficar aqui, claro, neste dia 11, das 12 às 14 horas, eu, Jenner, Franklin Machado, Pedro Neto, com as participações especiais do professor Fernando Teixeira. Eu sou do tempo que ele era professor, ele é técnico, mas ele foi meu professor lá atrás. Continua, né? Também aqui já conosco, Ricardo Bezerra, velho e querido amigo desde sempre. Oi, Ricardo. Também aqui com a gente, César Vigílio, árbitro que todo mundo conhece. E daqui a pouco também estará aqui conosco Duda Medeiros. Frank Machado, boa tarde.
1: Boa tarde, Gênia. Boa tarde aos convidados que estão na mesa conosco aqui. Ricardo, que eu não vi há muito tempo. Cada vigília a gente conversa toda noite, que a gente não tem o que fazer. Depois chega em casa, né? Perdi. Pedro Neto está com a gente também. Hoje tem a participação de Isis ali, né? No comando técnico. Né? Ficou mais simpático aquele setor ali do que com o Joel. Considere-se, viu? A presença daqui a pouco de Duda Barcelona conosco.
0: Duda Medeiros.
1: Tony de Lima ali. E vamos falar dessa paixão nacional, né? Campeonato mundial que desperta. A gente estava falando muito aqui da preocupação nossa, do brasileiro e tal. Aí foi se aproximando. Eu, como sou alecrinense de coração, é um bairro por onde eu passo, via, olha, tá mudando a expectativa. Estão vendendo camisa. Eu ia lá nos meus amigos por ali, estão vendendo camisa legitimamente da, como é que chama, daquele país asiático? Diz aí, Gênio. Sei. Fabrica tudo da Nike, tudo no mundo lá, rapaz.
0: Indonésia? Não sei.
1: Não, aqui é Indonésia. Então, bom.
2: Bangladesh. Bangladesh.
1: A da Índia aí. Mas eu tenho outro, eu tenho outro fornecedor. Bom, estão vendendo camisa. Os bolões estão surgindo. O pessoal está fazendo umas bandeirolas. Estão pintando rua.
0: O astral mudou, né?
1: E o astral mudou. O astral mudou. Completamente.
0: A descrença.
1: A despeito da seleção não ter mudado como a gente queria.
0: É, a descrença que era generalizada. Isso. Reduziu um pouco.
1: Reduziu. É. Com certeza. Mas vamos em frente, até as duas horas aqui, né?
0: Vamos lá. Pedro Neto, boa tarde.
2: Boa tarde, Jenner Tinoco. Boa tarde, Franklin Machado. Boa tarde, Ferdinando Teixeira. Boa tarde, César Vigílio, Ricardo Bezerra, Tony de Lima, nossa amiga também. A todos que estão aqui conosco. E vamos sim, nessas duas horas aí, nós temos Copa do Mundo, né? Começando hoje com México e África do Sul, mas no sábado temos o Brasil. E vamos conversar bastante nessas duas horas sobre arbitragem, sobre seleções, sobre escalações e tudo mais. Temos muitos assuntos aí, Gênero.
0: É isso aí. Agora sim, professor Ferdinando Teixeira, boa tarde, satisfação tê-lo conosco aqui.
3: Boa tarde, gente. Boa tarde, Pedro. Boa tarde, Franklin, Ricardo, César, nosso ouvinte, as meninas que estão aqui dando apoio. Eu acho que é uma hora diferente, né? A gente fica meio sem, como o Gênero falou, a gente no começo fica assim meio sem acreditar, mas quando chega a hora a gente fica torcendo demais que dê pois certo. É. Que os erros sejam superados, que as deficiências sejam suprimidas, né? A gente, eu acho que tem coisa para melhorar. Agora é difícil porque realmente não tem tempo de treinar, né? É. Com aquele grupo todo é difícil demais. Seleção é muito difícil trabalhar. E eu acredito que o treinador é super experiente, né? Ele completou ontem 67 anos. Passou até no corredor polonês que os jogadores fizeram ele passar. Né? Aí, mas eu acho que tem condição. Tem alguns atletas nossos têm muita condição técnica individual, né? Agora, eu sempre achei, desde que eu comecei a trabalhar com esporte, não foi só com futebol, que eu comecei com futebol de salão, não era nem futsal. Eu acho que o coletivo é que ganha jogo. Eu acho que o meio campo define muito resultado. E eu acho que a gente precisa. Ele, pelo jeito, está mudando o meio campo. Porque 4 dos 4 hoje em dia dificilmente funciona. Eu acho muito bom, tomara que funcionasse, porque era gol, né? Saia muito gol. O problema é sair e a gente tomar mais do que fazer. Esse é o perigo. Mas eu acredito que ele começou, pelo que eu vi ontem de noticiário de lá, ele já começou a mexer no meio. Foi. Eu acho que a lei define, os 30 minutos finais de um jogo define. Então vamos para frente, vamos conversar. Temos muito tempo para conversar hoje sobre isso e torcer cada vez mais que dê certo e que a gente consiga matar essa saudade que a gente tem de gritar campeão.
0: Deus lhe ouça. César Vigílio, satisfação tê-lo aqui conosco.
4: Prazer é todo nosso, Gêner, Pedro e Franklin. Os convidados, os colegas Ricardo Bezerra e Fernando. Prazer é todo nosso em comparecer sempre que convidado e possível aos programas de esporte para a gente não ficar tão defasado em termos de notícia, né? De novidades acerca de arbitragem, do próprio futebol. E estamos aí também para conversarmos sobre, principalmente no meu caso, sobre mais um problema de arbitragem.
0: Tem umas mudanças aí, nós vamos falar sobre as mudanças também, né? Tem as mudanças dessa Copa agora. Ricardo Bezerra, meu velho querido amigo também. Quando o Ricardo estava falando de Ricardo Bezerra, aí eu pensando em Ricardo Bezerra, o craque do futsal, né? Aí Pedro Neto disse, não, é porque ele foi dirigente esportivo. Eu digo, ó, eu conheço, sei. Não, boa tarde, Ricardo, satisfação tê-lo aqui conosco.
5: Boa tarde, Gêner, Pedro e Franklin, obrigado aí para vocês pelo convite, tá aqui na Mix. Ao lado também, boa tarde para Ferdinando, para César Vigílio. Prazer imenso reencontrá-los, né, os colegas do futebol. E hoje eu digo assim, Copa do Mundo é uma festa, né? Não é só o futebol, é uma festa e a gente, com o aumento de seleções participantes, vamos ter jogos aí à vontade. E Vamos bater papo aqui. Quanto a César, hein, César? A arbitragem brasileira, né, na abertura?
4: É. É, o Wilson. No, no, não, é o Wilton Pereira Sampaio. O jogo de abertura hoje.
0: É bom árbitro, César.
4: Estado, é bom árbitro, é bom árbitro. Médio. É, nós, na verdade, sabe, Gene, eu acho. A gente vai ter mais tempo para falar, mas eu acho, os comentários também, sabe, Frank, que a gente encontra no dia a dia, é que a arbitragem brasileira realmente deu uma descida, principalmente em termos disciplinares, que é uma coisa de louco.
0: A CBF trocou agora a direção da arbitragem.
2: Trocou ontem ontem.
4: Ontem, exatamente. Trocou
0: exatamente conta disso.
4: Rapaz, eu tenho impressão até que contava, sabe, Gênero, com o incentivo da comissão de arbitragem. Sei lá, sabe? Olha, vamos fazer tudo para não expulsar ninguém. Vamos fazer. Porque, rapaz, o que a gente tem visto ultimamente, eu digo, Fernando, eu inclusive já conversei com ele em determinada oportunidade. Hoje, Ricardo, eu não apitaria esse futebol nosso aqui, não. Ou se apitasse, era um jogo, dois no máximo, porque talvez até nem terminasse.
0: É, tá complicado.
4: Porque realmente é um absurdo. É, disciplina, absurdo. Né? Termos disciplinares da arbitragem brasileira é um absurdo.
0: É. Eu estava falando outro dia com os meninos aqui, com o Pedro Neto e com o Frank, falando sobre Neymar. Neymar vai ter uma vantagem na Copa do Mundo, essa é a opinião de Pedro Neto também, é que na Copa do Mundo ele não vai ser caçado como ele é caçado no
2: Exatamente.
0: Brasil. Nós temos o Neymar, que é o cracaço, ninguém discute sobre isso, gosta-se ou não gosta-se dele, mas ele é caçado em campo. Então eu assisti, nós falamos aqui especificamente sobre o jogo que teve Santos e Bragantino, há um mês e meio, dois meses, em que ele levou uns 200 pontapés. Aí os caras querem que Neymar reaja com paciência depois de levar uma, duas, três, quatro, 10 faltas e o juiz não faz nada. Então o futebol brasileiro está muito complicado nesse aspecto interno do Campeonato Brasileiro, das disputas internas, porque a arbitragem é muito leniente com a pancadaria. Na Copa do Mundo deve ser mais rigorosa, porque é o perfil da Copa do Mundo. Mas daqui a pouco nós voltamos a falar sobre arbitragem, nós vamos falar agora sobre o formato, começando com o professor Fernando Teixeira. O novo formato da Copa com 48 seleções muda a forma como os treinadores planejam uma competição tão longa? Porque são poucos jogos, mas é uma competição longa, vai durar 40 dias, né?
3: Eu acho que todo mundo se prende muito a estudar, tentar estudar adversário, tentar adivinhar adversário, porque até ter os sorteios, né? O treinador fica atrás de adivinhar como é que Ricardo joga, como é que Pedro faz, como é que... Entendeu? Isso aí tenta se fazer. Na hora que sai, depois que sai o sorteio, as chaves são essas aqui para começar. Aí é outra coisa. Agora, eu acho que quem tem que estar, quem é muito exigido nessa hora, é o pessoal da comissão.
0: Sim.
3: É fisioterapeuta, é preparador físico. É que tipo de trabalho? É médico que está acompanhando junto, é massagista. Esse pessoal é que vai. Esse pessoal é que vai ser exigido. Como é que faz para esse jogador render, ao invés de 4 jogos, 5 jogos, render 8, um exemplo. Sim. Entendeu?
0: E já entrar
3: bem, né? É. Esse outro problema, por exemplo. Você vê jogador chega de competições duríssimas, como Champions League agora, e já vai entrar 10 dias depois, 15 dias depois, numa Copa do Mundo. Ninguém é de ferro, velho. Musculatura, problema cardiopulmonar, tudo funciona, tudo precisa de tempo para se refazer. É como o motor que corre muito, você tem que dar um tempo nele, refazer, ver alguma coisa, repor alguma coisa. Eu acho que o ser humano também. Eu acho que o treinador, nessas horas, os treinadores, eles têm que contar com a baita de uma comissão perto para dar sustentação ao que ele pensar em fazer. E claro, ele vai ter que abrir mão do que ele pensa. Ele vai fazer, trabalhar em função do que ele tiver e em função do que ele vai enfrentar.
0: Nessa linha, com o corte de Wesley na lateral direita, o time que foi anunciado ontem como o time base que deverá começar o jogo sábado do Brasil é com Alisson no gol, Danilo na lateral direita, Marquinhos, Gabriel Magalhães e Alexandre, Casimiro e Bruno Guimarães e Lucas Paquetá.
3: 4-3-3.
0: Rafinha, Matheus Cunha e Vini Júnior.
2: Só uma observação, Gêner.
0: Uma variação em relação ao que você tinha previsto ontem.
2: Não, apenas o
0: lateral esquerdo ele tocou.
2: Ele trocou. Eu esperava
0: ele que fosse o
2: Douglas Santos, ele colocou o Alexandre. E um detalhe, ontem ele treinou com o Ederson na lateral direita.
0: Sim, o novo, né?
2: O novo. Não
0: contra. Mas foi no segundo tempo, né?
2: Segundo tempo.
0: Mas
2: segundo
0: testou.
2: Tempo.
0: Foi, testou.
2: Testou.
3: É, né? É teste. Então, quando bota assim, é teste. É pra sentir, pra sentir, né? A pressão. É.
2: Que pra mim, eu já disse, eu não entendi porque ele não levou ou o PH do Vasco ou o Vitinho, que são alas. Se ele tinha um ala, ele deveria ter levado.
0: Você mesmo deu a resposta aqui, quando você disse que ele tinha deixado o meio campo desguarnecido.
2: Totalmente prevenido.
0: Que tinha feito a convocação de poucos elementos.
2: Poucos homens de meio, é verdade.
3: Eu já fiz algumas palestras, às vezes, já mais de uma vez, em mais de uma universidade, sobre essa coisa para estudantes de educação física que estão querendo ser treinador.
0: Sim.
3: É, e eu fui perguntado mais de uma vez, pessoal, como era que eu me baseava mais, o que é que eu achava mais um time que ser mais competitivo. Eu acho que mesmo nesse nível que está aí, e principalmente nesse nível, não se pode abrir mão de uma baita de uma proteção na frente da zaga.
0: Sim.
3: Eu acho que não pode. Se abrir ali. E eu acho que ele vai jogar com os laterais mais presos, principalmente do lado direito, ou um ou outro, ele vai jogar mais preso.
2: Como ele jogou no Real Madrid, né, Fernando?
3: Porque o volante sai, todos os dois saem.
0: Sai.
3: Então ele tem que segurar pelo menos a cobertura lateral. Na hora que a bola vem para um lado, ele vai ter que puxar a fila toda dos zagueiros para fechar. Então ele não quer jogar com três zagueiros. E vai jogar com três zagueiros. Porque o volante que faz, o Ederson, é um grande marcador.
0: O próprio Danilo
3: é zagueiro. E Danilo é mais zagueiro do que lateral. É. Isso a gente que sabe. É, como o lateral esquerdo também, que Pedro pensava que ia sair, apoia mais do
2: Douglas
3: que.
2: Douglas Silva
3: apoia mais do que
0: Alexandre.
3: Do que Alexandre.
1: Essa é a realidade.
3: Então, como eu acho.
0: Ele está começando mais conservador, você acha?
3: É, eu acho que é mais italiano, aquela filosofia italiana de marca muito, tá, e vamos fazer. Da tiro de contra-ataque, eu acho que ele está pensando mais nisso. E eu vi a entrevista dele hoje de manhã já, ele dizendo: eu acho que só o italiano não ganha, nem só o brasileiro ganha. O pessoal dizendo que o futebol brasileiro era mais ofensivo, mais qualificado e mais ofensivo, inclusive usando qualificado, e o italiano era mais defensivo, né? Mesmo falando coletivamente, em termos de bloqueio. E aí ele disse, não, nem só italiano ganha, nem só brasileiro ganha. Agora, o ítalo brasileiro pode ganhar.
0: Boa.
3: Ele falou.
0: Ou seja, o que ele está dizendo é o seguinte, eu e vocês.
3: Eu e vocês.
0: O italiano é ele?
3: Já renovou o contrato até 2030.
0: É. 2030.
3: Eu achei uma
1: coletiva ontem, o Bruno Magalhães disse.
0: Parecia uma precipitação, né?
1: A escalação é essa. Agora, alguém tem que proteger aqui, porque se a gente tomar um contragolpe, tem que estar.
3: Aí tem que ser a cobertura lateral. Já que você não sobe, você tem que cobrir aqui.
0: Perfeito.
3: Em função da posição da bola, você joga, faz como é no popular, faz um balanço. Que a gente chama, né? A bola está lá, vem todo mundo para o lado direito.
0: Para
3: compensar.
0: Pedro Neto.
2: Eu queria ver com o Ricardo Bezerra, Ricardo, que gosta muito de futebol ofensivo também. O fato dele ter mudado, Ricardo, a véspera do início de Copa do Mundo, de um 4-2-4 que ele vinha jogando, para um 4-3-3, muda muito isso aí?
5: Olha, realmente isso é uma pergunta para treinador. O Ferdê aqui pode responder melhor. Lógico que a gente tem uma noção boa.
2: Você gosta também.
5: Mas o que eu acho é que nós vamos ter com o Ancelotti uma vantagem. E isso vai levar vocês que estão aqui todo dia debatendo futebol. Jogo a jogo, eu acho que ele vai repensar e mudar a seleção.
2: Com
5: porque
2: certeza.
5: Ele, italiano, trabalhou o tempo todo ali pela Europa, ele conhece os jogadores individualmente, até o estilo de cada um. Conhece o estilo dos treinadores. É uma vantagem que o treinador brasileiro não tinha a mesma visão. Não podia ter a visão dele, o mesmo conhecimento, porque treinando aqui no Brasil, né? Ele participa da Europa. Então, cada adversário, ele vai sentir como o adversário vai jogar e um joga diferente do outro. Então eu acho que nessa mudança aí ele está um pouco precavido e acho acertado demais.
2: Também.
5: Por quê? Porque é estreia, né, Fernando? Qualquer mais experiência que um jogador tem, uma estreia de Copa do Mundo, tem que começar assim, sem dar muita chance ao adversário e ir sentindo o jogo. Então eu acho que
0: Crescer no jogo.
2: E eu não sei se vocês viram, Ricardo, Fernando, César também, Frank e Gênio já disseram que sim. Mas, por exemplo, a equipe do Marrocos, ela tem uma transição na saída de bola rápida demais, meu amigo.
5: Demais.
2: É incrível. Então você tem que ter homens ali atrás para segurar.
1: Sabe esse esquema? Eu vi ontem na Nigéria enfrentando Portugal num amistoso. E a Nigéria nem a Copa tá, viu?
2: Isso.
1: Agora jogou duro. O treinador de Portugal foi tirando todo mundo.
3: Nigéria é corrida.
2: César, tem um detalhe que você gosta muito disso. Ontem, os Estados Unidos mandou de volta, deportou no caso, o árbitro da Somália, né, alegando problemas de terrorismo, coisa e tal. Só que o árbitro que vai apitar o jogo do Brasil, não sei se vocês viram, há 3 anos ele foi preso com prostitutas e bebida.
3: Aí pode.
2: Aí eu te pergunto, César Virgílio, da tua época já era assim?
4: Rapaz, eu acho que não. Tenho certeza que não. Né? Com, pelo menos conhecimento desse, de fatos desse tipo aí, eu não tenho conhecimento. Agora, realmente, rapaz, a gente está vendo determinadas coisas, no, não é só também no futebol, né? De um modo geral, a gente, eu noto, acho que as coisas estão tudo se invertendo, né, Frank? Mas as medidas que você não imaginaria de maneira nenhuma que pudesse ser tomada, estão sendo tomadas e tal. Quer dizer, um árbitro, um africano, rapaz.
3: Primeira vez numa
4: Copa do
2: Voltou
4: Mundo.
2: Voltou como herói.
4: Muito bom árbitro, eleito melhor árbitro africano, né?
0: Foi a receptividade na volta foi
4: gigantesca, né, rapaz? É porque a gente está vendo esse tipo de coisa que não é. Eu não acredito.
0: Eu me lembro da Copa do Mundo do Brasil, que a FIFA se apoderou de tudo. Porque aqui é o seguinte, a FIFA tomou conta da Arena das Dunas, ninguém podia andar ao redor.
3: E disseram para a CBF.
1: Está acontecendo quem, lá.
3: Não, quem lá manda não. É a FIFA.
2: Pois lá
3: é.
2: Não, foi lá de, quem manda é os Estados Unidos.
3: Disseram aqui.
2: Não, nos países do terceiro mundo eles fazem isso, quem manda é a FIFA.
4: Eu queria que fosse um árbitro de outro continente. Não faria. Né? Então, a gente está vendo esse tipo de coisa, inclusive com próprias delegações, com atletas também, né? Teve um, se
0: a delegação
4: não me engano...
0: A do Irã,
4: né?
0: Já reformularam. O Irã teria que entrar e sair no mesmo dia dos Estados Unidos, mas já reformularam isso.
3: Eu não sei se vocês viram, eu vi hoje de manhã isso. Eu tenho mania de... Fé é uma desgraça, né? Tomo muito remédio, essas coisas, eu tenho um medicamento que eu tomo, tem que ficar... tantos minutos para poder tomar café, para poder... Aí eu fico no YouTube. Eu vi, rapaz, uma coisa, nem no nazismo, meu amigo. Eu não vi a parte do na Copa, no nazismo, a Olimpíada. Mas eu li muito, eu sou um cara que gosta de ler, de ver. Nem no nazismo. Rapaz, você precisa ver a seleção do Senegal e a seleção do Uzbequistão chegando nos Estados Unidos.
2: Os caras revistaram mala por mala.
3: Meu amigo, os caras mala em pé, de perna aberta, de um por um. Dirigente, jogador, de pé com as mãos para cima, todo cercado de policial. E os caras com aquele auscultando, debaixo aqui para ver se tinha alguma coisa, debaixo do saco aqui. Tá. Rapaz, humilhante, meu amigo. Nem no nazismo, velho.
2: Só lembrando a vocês o ato que vai apitar Brasil e Marrocos.
3: Fiquei impressionado com essa imagem
2: é
3: de hoje.
2: O esloveno.
3: Senegal e os Uzbequistão, as duas delegações.
2: É o esloveno Slavok Vink. Ele quem apita. E ele foi preso em 2022 com um carro com prostitutas e com bebidas.
4: Eu tava se preparando para apitar o jogo.
1: Não,
0: vou usar uma expressão que depois eu diria a vocês de quem é. Isso complica, mas não denigre.
1: Pelo contrário.
0: Essa expressão é do
1: tem,
0: Maria,
1: um, pode, tem um pode, camarada pode. Que ontem também.
3: Tô falando demais já.
1: Botaram aquelas duas algemazinhas na mão dele, em pleno hall do aeroporto, quando ia embarcar para os Estados Unidos.
2: Ricardo Rocha,
1: por causa de R$2.140 de uma pensão que não pagava. Só esses caras ganham tubos de dinheiro e não pagam a porra de uma pensão de uma filha?
2: Mas foi resolvido lá na hora, né?
1: Depois da
2: constrangimento.
1: Da frente de todo grande. Mundo, né? Mas é isso, cada qual com seu quadrado.
2: É verdade.
1: O homem lá tá com medo até de laranja.
0: Pedro Neto, você acha que essa Copa pode marcar uma nova ordem mundial do futebol?
2: Não, Gênero, cada mundial tem uma história diferente. Na realidade, eu passo aqui já há 6 meses que eu venho dizendo isso. Eu tenho uma primeira prateleira. Talvez aqui alguns discordem, tem todo direito, mas eu vejo Espanha, Argentina e França na primeira prateleira, não nessa ordem. mas são os três mais sérios candidatos ao título. E vejo na segunda ordem Inglaterra, Brasil, Portugal e Alemanha numa segunda prateleira. Mas isso não significa dizer que não pode ter uma seleção africana chegando muito bem. E digo mais, abram os olhos, coisa que eles não abrem, mas nós temos que abrir, para o Japão. É uma seleção que eu vi três jogos do Japão, tem chamado muita atenção.
3: Roda bem, eu vi um jogo do Japão.
2: Eu vi três.
3: Gostei muito.
2: Incrível a rapidez com que eles estão jogando futebol. Coletivamente, sabe, taticamente falando, é uma equipe muito bem desenhada dentro de campo. Então me chama a atenção. Mas para mim, Espanha, França e Argentina, não nessa ordem, reafirmo, são os três que na realidade me chamam mais atenção, gente.
0: Fernando falou aqui em Senegal. Eu, dos times que eu vi jogar, eu acho que o que mais me impactou foi a França. Eu assisti esse jogo, os jogos da França, esses amistosos. Acho que a França vai chegar com um salto alto danado e pode. Primeiro jogo eu botei empate no bolo. A gente tem um bolo aqui na TV Tropical, na rede aqui, Júnior Silvestre. Silvestre e Júnior organizou. Eu botei 1-1. França e Senegal. Por quê? Porque eu acho que a França está com um salto altíssimo. É. Declaração boba, o time jogando bem, mas o Alize, que é o craque deles hoje. Aliás, tá
2: joga mais, muito. Viu?
0: Joga muito, mas tá, que é um canhoto muito competente. Está com mais fama hoje na própria França do que Mbappé.
2: É.
0: E é considerado hoje o melhor, por ele, né? O melhor jogador do mundo. Mas é uma declaração atrás da outra, quase sempre de forma arrogante, subestimando os demais. É o primeiro caminho para cair.
3: É bom. Pra gente é
0: pra bom. Gente é bom, porque eles, pra eles é que é ruim, né?
3: É, e repercute dentro do campeonato.
0: É, nós estamos comentando aqui, né? Porque a declaração que ele deu foi tão infeliz, o Alize.
2: É o que ele disse, para que as pessoas entendam, perguntaram a ele qual o jogador brasileiro que ele destacava nessa Copa do Mundo. Ele disse, não conhecia nenhum jogador brasileiro. Só isso.
0: Sujeito que...
2: Só isso. É. Qual é? Não, não conhecia. Aí os caras perguntaram ao Neymar, o que é que você acha? O Neymar falou, não acho nada. Ele,
0: não acho nada.
2: Direito dele. Pronto, ele não conhece ninguém. Paciência, né? Ele joga no Bayern de Munique. Ele é um baita jogador. Ele joga
1: eu vi a Espanha jogar duas vezes.
3: Agora uma declaração dessa aí, infeliz demais. Porque ele provoca. Mas... Meu amigo, se ele der o azar de pegar o Brasil, os caras vêm mortos dentro.
0: Não,
3: e se o treinador deve saber usar isso dentro do vestiário.
0: Pelos cruzamentos,
3: entram, meu amigo.
0: Pelos cruzamentos. O Brasil pelos cruzamentos, pode se encontrarão nas quartas.
2: É, Brasil e França.
0: Brasil e França, se vencerem, se encontrarão nas quartas.
2: Até que lembra isso, então, Ricardo? Vocês vão lembrar.
0: Se Deus quiser, nós vamos nos encontrar.
2: Rafinha, naquele último jogo contra a Argentina. Que ele disse que a Argentina tem que chegar mordendo, tem que chegar batendo. Meu amigo, quando chegou lá, os cabas deram um canto carroceria nele. Ele nem falava, os cabas pegavam logo no queixo dele. Eu vi alguns vídeos, né? Tudo. Rapaz, ele com medo, como que tem, você olhava pra ele, tinha
0: assustado,
2: né? Tinha medo nos olhos dele.
3: Mas
2: cara,
3: daquele tamanho, ele ia encarar os caras como, né? Aquele zagueiro capitão da Argentina que dá até.
0: Otamendi,
3: até no vento, se passar ele dá carrinho.
2: Então ele não tivesse dito.
3: Ah, concordo.
2: Ele engoliu corda de Romário, no podcast de Romário, né?
0: Eu vi.
2: Romário disse: é pra chegar nos Argentinos. Disse: não, nós vamos chegar lá mordendo eles. Rapaz, coitado.
3: E Romário deu corda, Tem que morder mesmo, tem que chegar. Eu estava assistindo aquele podcast.
2: É isso.
0: Começando a chegar comentário aqui. Aí diz Gagal, meu irmão, que estava escutando aqui. Tá certíssimo a CBF assinar até 2030 com o Ancelotti. Preparar a seleção para ganhar a Copa de 30 com o Hendrick, Luiz Henrique, Rayan, Rodrigo e Estevão. Hoje temos técnico e não temos jogadores. Vamos falar sobre isso daqui a pouco, depois do intervalo.

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3: A BYD lançou no Brasil o Sea Lion, que é a versão SUV do elétrico Seal, com 0 a 100 em menos de 5 segundos. O carro é um canhão, mas além de ser muito forte, é bonito e com força, viu? Porque em alguns mercados da Europa, o Sea Lion é vendido com a marca Denza, que é a marca de luxo do modelo que eu estou falando. É um concorrente direto dos próximos carros de outras marcas que estão chegando, como, por exemplo, a Lexus acabou de lançar o RZ500. Esse carro é quase forte, viu? E vai concorrer nessa faixa de preço do próprio, digamos, Sea Lion, que é o leão marinho da BYD, que a gente vai buscar muito mais sobre ele, e sabendo que tem preço de competição, viu? No mercado que está cada vez mais forte, né? E agora a gente sabe que a própria GWM, por exemplo, já está investindo na primeira semana de junho, na segunda, vai lá, na chegada do Hora 5, que é o sucessor do Hora 03. Esse carro ficou muito bonito, segmento dos compactos e de uma outra pegada em relação ao próprio Sea Lion. Eu sou Jorge Moraes e estou aqui com vocês no Automotor na rádio.
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20: Doze horas e 37 minutos, estamos de volta com Meio-Dia na Mix, especial Copa do Mundo 2026, já aqui com a presença do psicólogo Pedro Feitosa. Pedro, boa tarde, satisfação tê-lo conosco aqui no nosso programa.
21: Boa tarde, Jenner, boa tarde, pessoal. Igualmente, né? Uma honra poder estar falando sobre saúde mental e Copa do Mundo, né? Afinal de contas, um assunto puxa o outro. Futebol, paixão nacional. A gente precisa saber estar bem regulado, né? Para encarar essa Copa.
20: É isso aí. Que tipo de impacto psicológico um evento como a Copa do Mundo proporciona para as pessoas?
21: Olha, Jenner, quando a gente fala sobre saúde mental, a gente está levando em consideração todo aspecto biopsico e social daquele indivíduo. Então, Copa do Mundo vai mexer com os vínculos, com família, vai trazer esperança, vai trazer motivação, né? Que querendo ou não, quem aqui que não tá com a camisa do Brasil, quem não tá motivado por saber que Neymar está apto para jogar?
20: Se você analisar direitinho, só a minoria tá usando a camisa do Brasil. Veja que aqui no estudo tem 3, 5, 7, 8 sem a camisa. Rapaz. Nós somos 10. Só eu e Frank Machado com camisa do Brasil e eu de azul, viu? Nem amarelo.
21: Mas, ó, a motivação, ela permanece, né?
20: É.
21: Quando a gente fala sobre isso, eu que trabalho especificamente com adolescentes, poxa, vamos falar de escola, figurinha, banca, que se a gente
20: tá vendo uma animação aqui grande, você acha? Tá revertendo?
21: Cara, se a gente parar pra analisar aqui em Natal, se a gente passa ali em Candelária, ali subindo a... na Prudente de Moraes, ali, a gente vê desde adulto, de idoso,
20: os
21: de criança.
20: Os jovens fizeram áreas específicas, né?
21: Exato.
20: A troca então, de figurinha.
21: Então, assim, Copa do Mundo, ela envolve todos esses aspectos. Se a gente parar para analisar quantas memórias não são feitas, quantos momentos não são eternizados, né? Imagina a gente estar despertando toda essa paixão. Falar de futebol é falar sobre cultura, falar sobre Brasil, né?
20: Sim.
21: Então, quando a gente consegue estar fazendo esse equilíbrio, a gente consegue estar aproveitando a Copa num sentido muito positivo e colecionando memórias que vão estar sendo registradas durante uma vida, né? E ainda mais como em dias estressantes como esse, que a gente tem a oportunidade da Copa, diminuir o estresse, sair daquela tensão do dia a dia, daquela cobrança.
20: Você tá então otimista?
21: Cara, tô.
20: Tá?
21: Tô bem otimista pro desempenho do Brasil, né? Vejo que hoje é um grupo que tá compacto, né? Eles estão fechados com esse propósito. Vi que levaram muitos líderes e também eles estão investindo nessa questão da saúde mental. Então viajou junto com a delegação, uma psicóloga, que hoje ela faz parte da equipe do Grêmio, da equipe profissional. Então isso só comprova como essa ligação ela é importante quando a gente fala sobre performance.
20: Perfeito. 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
1: Oi, Frank. 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
13: Deixar aqui na mesa os nossos convidados aqui.
22: É. Só lembrando aqui, vou ver essas coisas que eu lembro. Você já pensou isso? Batendo nas mãos de Santos Neto.
1: Ah, filho, não ficava mais nenhum aqui.
20: Obrigado,
13: grande Santos Neto, um abraço, rapaz, um abraço.
20: Santinho, né?
23: Que profissional também, que colega de trabalho, que amigo que é.
13: E um homem, né? E um homem, né? Um cara sério.
20: Professor Ferdinando, existe alguma equipe que gera maior preocupação ao Brasil nesse começo de campeonato,
23: existe,
20: de Copa?
23: Existe, existe. Eu acho que o Peidão colocou mais ou menos bem aí, viu? Eu acho que... Eu tô doido que a gente pega a França, porque tô entalado com aquele outro jogo.
20: Lá atrás, né?
23: Aqui para nós, a gente que é do ramo, né? Todo mundo aqui mexeu com o futebol de um jeito ou de outro. Meu amigo, nós levamos um totó naquele jogo. Nosso time correu atrás o tempo todo, cara.
13: Não, e nas últimas Copas também, Fernando. Em 2006, ficamos
23: fora pela França. Eu acho que a
13: 98 perdemos o título para a França. É. Tá? E em 2000, em 98, ficamos fora também com um gol de Michel Platini de pênalti que nos desclassificou.
23: Eu acho que a França está bem, mas eu acho também que eles estão pisando muito alto, o sapato está alto demais. Faz parte disso, isso ajuda o adversário, porque toca fogo. Eu convivi lá dentro do vestiário com esses caras. O jogador não tolera adversário que pisa no sapato, anda de sapato alto. Outra coisa, eu acho que a Alemanha normalmente tem uma correria danada. Agora, esse Espanha, agora tem uma coisa também, que eu não sei se vocês concordam comigo. Esses times grandes e europeus, eles investem muito em estrangeiro. Eles sacrificam o caseiro, como a gente chama no popular, né? O que é de casa. Então, na hora dessa que só joga o que for originário daquele país, cai o padrão, entendeu? Então, não sei como é que vai fazer. Inglaterra, eu acho que tem condição de brigar, como é, Frank?
1: Eu acho que muitos países do mundo estão fazendo isso.
23: Então,
1: você pega
23: tem inclusive o Brasil, né? O que o Brasil tem de sul-americano agora disputando, não é só na Série A, não.
1: São 140.
23: Eu vi um jogador na Série C de outros países sul-americanos jogando. Série C.
1: Um levantamento com os bolivianos entrando ali pelo sul-sudeste, Havaí, Joinville, Chapecó e tal. São 140 já.
23: Colombiano entra muito.
1: Colombiano.
23: Realmente eles têm muito isso. Eu estava no Fortaleza, na época que a gente estava com um time muito bom, aí o presidente trouxe um jogador espetacular, velho. Infelizmente a gente deu azar com ele e um homem de bem, sabe? Ele é argentino do River Plate. Ele tinha passado 8 anos no River como titular e tinha sido seleção argentina. Ele me disse uma coisa, pessoal, que eu nunca esqueci. A gente treinava muito forte lá, muito forte. Aí ele disse, professor, e ele morava no mesmo hotel que eu morava, ele com duas filhinhas, sabe? Aí a gente conversava às vezes no almoço e tal. Aí ele disse, professor, aqui tem uma coisa, vocês treinam muito, treinam mais que nós lá. Agora nós taticamente treinamos muito mais do que vocês aqui.
20: Sim.
23: Entendeu? Isso eu me admirei. Outra coisa, ele voltou para a Argentina porque ele estourou o joelho contra o Vitória lá dentro do Barradão. Nós ganhamos o jogo. Ele matou a pau.
20: Quem era esse?
23: Era um meio. Deixa eu chegar o nome aqui. Aí ele estourou o joelho inchado, pessoal, e ele não queria sair. E o médico, rapaz, ele disse, argentino só sai quando quebra. Aí você tá maluco, cara, sabe? Um derrame que deu, o joelho inchou na mesma hora, ele voltou para operar, porque ele não conseguia mais nem andar direito. Você vê a raça e a aplicação tática, sabe? Ele disse que a gente brasileiro treina muito, ele ficou admirado com o Brasil, mas taticamente a Argentina treina isso muito mais, menos fisicamente, muito mais tático. A gente entra todo armadinho, professor, ele dizendo. Cada um sabe, cada setor, com qual setor, em que momento do jogo, a gente faz exatamente, a gente faz diferente de vocês nesse sentido. Agora, fisicamente, vocês treinam mais que nós. Aí, é uma lição, né? Aí eu comecei a tentar puxar mais os treinos para a parte tática. Isso, né? Você tem que aprender, você não pode parar de aprender.
20: Perfeito.
23: Quem disser que sabe de tudo é porque não sabe.
20: Não sabe.
2: E o nome do rapaz?
23: Não me lembro, não.
3: Vou lhe ensinar um.
23: Mas exercício. Era uma figuraça. É fácil ver no Google aí, ver os times do Fortaleza, no tempo que eu estava lá. Ele jogou na seleção argentina e jogou no Vermelhão, que tem.
3: Dois velhos.
23: 8 anos titular do River Plate, não podia. Não era mal jogador.
3: Dois velhos aqui. Vou lhe ensinar um exercício mental.
23: Diga.
3: Você sabe, você está vendo a figura do camarada na sua frente?
23: Tô.
3: Aí você vai de A a Z, que você vai parar na letra do nome dele e vai esquecer.
20: Ricardo Bezerra, o Brasil você tem elenco para ser campeão?
4: A, B, C, D. Tem, Gênero. Tem elenco, sim. Eu, quanto a favoritos, logicamente que a França é com unanimidade, né?
20: Que acho que aqui na mesa favorito. Todo mundo é unânime.
4: A Espanha, para mim, pelos jogos que eu vi, principalmente o último da Espanha, eu não vi nada demais. E eu analiso assim, o que é que esse time tem que o Brasil não tem? E esses amistosos de... Amistoso sempre é um jogo muito diferente do Guarani Ponto, porque os jogadores se acomodam. Mas aí, numa véspera de Copa do Mundo...
20: Com medo de se machucar?
4: Tem medo um pouco de se machucar, mas todos querem agradar o treinador. Porque o banco é muito forte em todas as seleções. Então eles jogam mais sério do que um amistoso América e Riachuelo. América e Botafogo da Paraíba.
20: Você foi longe agora, hein?
4: Tá dizendo, dois times assim do estado no amistoso pré-temporada é diferente do amistoso de seleção, que é todo. Ninguém quer decepcionar.
20: Uhum.
4: Se um zagueiro desse do Brasil tivesse jogado péssima partida do último amistoso nosso, ele talvez fosse pro banco. É. Porque ele olha quem tá disputando a camisa, muita gente boa. Então, eu acho que a Espanha procurou jogar, mas não vi nada mais do que o Brasil. Acho que o Brasil pode surpreender. Pela primeira vez eu vejo uma coisa no Brasil. Do meio de campo para frente, são muitos craques. Antigamente você tinha Romário e Bebeto, mas quem é que substitui Romário e Bebeto? Quem substitui? Caía muito. Tanto é que Zagallo passou pelaquela situação que ele disse: quem não faria o que eu fiz? De Ronaldo e Edmundo no banco. Mas existia uma diferença grande de Ronaldo para Edmundo. Ronaldo não tinha medo de Edmundo tomar a posição dele, que não tomava mesmo. Agora, hoje, quem é o titular absoluto ali? Neymar em forma seria. Fora ele, todos correm um risco. Por exemplo, você vê o menino Endrick, que é um grande jogador e é raçudo e tem personalidade, deve começar o jogo de titular. Mas o outro rapaz, o outro centroavante, que é o centroavante nato, como é? Foi esquisito.
20: Igor Thiago.
4: Ele é uma ameaça total. Aquele cara é o tipo de jogador que eu gosto no time mesmo.
23: Também, cara.
4: Eu, se fosse eterno dirigente do América, tinha sempre um 9 daquele. Que peito o zagueiro, que o volante volta para marcar ali e abre espaço no meio para ajudar na marcação. Matos, que não tinha tanta habilidade, provocava isso. Eu sempre defendia Matos, porque eu dizia, preste atenção, com o Matos jogando, como os meias têm oportunidade de gol com bola sobrando na entrada da área. Porque o volante, o zagueiro chama o volante, marca na frente. Porque é o perigo, o negão daquele. Sem habilidade. Imagina o cara habilidoso. que chuta com as duas pernas, que gira rápido.
13: Cabeceia bem.
4: Mesmo sendo grandão.
13: Cabeceia
4: bem. Então, eu vejo o Brasil com um elenco maravilhoso do meio de campo para frente. E isso me deixa muito esperançoso.
20: E a gente muito tem um técnico diferenciado, né?
4: E um técnico totalmente diferenciado.
20: Eu acho que a
4: porque grande diferença. Talvez Ferdinando está certo que a renovação de contrato dele deixa passar a Copa, ninguém sabe ele perdendo, qual é o comportamento dele. Apesar de o histórico dele é muito bom quanto a isso, mas atualmente, depois que ele chegou ao Brasil, ele surpreendeu positivamente todo mundo. O cara entrou no clima de brasileiro. Você nota que os jogadores estão todos com ele. Ele manda mesmo. Ele manda, ele decide. Os jogadores sabem que confiam que ele vai escalar o melhor para aquele jogo. Isso é que tem que botar na cabeça dessa Copa do Mundo no Brasil. Com ele, com o Ancelotti, o Brasil vai jogar, vai ter o time de acordo com o jogo. Isso está me deixando otimista.
23: Eu também acho.
4: Até porque poupa. Porque poupa um pouco. Um jogo é para Endrick. O outro pode ser para o centroavante mais estilo o homem da área. O fixo na área. Né?
3: Matheus Cunha parece que saiu hoje de titular.
4: Pronto. Então
20: está anunciado como titular para amanhã. Passado.
4: É uma dificuldade. E olha, a gente botou uma escalação aí. Eu acho. Não é a escalação que o Gênio botou, não. Qualquer escalação que me disser, para mim, eu só vou ver na hora.
20: Só vai ver na hora.
4: Eu vou ver na hora.
20: Eu botei exatamente isso no blog. Eu disse, essa é a que estão falando hoje, mas isso aí nós só vamos saber antes do jogo começar, sábado.
4: Só. E eu acho que vai ser assim, se Deus quiser, os outros jogos. Tomara que a gente jogue os outros.
20: Vai jogar quem tiver bem, né, Ricardo?
4: E de acordo com o adversário.
20: De acordo com o adversário, que ele estuda bem.
4: Ele estuda, ele conhece. É como quando eu jogava futebol salão. Se eu fosse ser treinador em Pernambuco, por exemplo, jogando com o Rio Grande do Norte, eu conhecia todo mundo. Eu sabia escalar o time de acordo. Na verdade, era diferente se jogasse Silvio ou Denis, dois dos melhores da minha geração.
3: Eita.
4: Mas estilos diferentes. É. Né? Com o Denis, você sabe que ele marcava menos. Silvio era um puta marcador, mas Denis era com a bola nos pés, tinha um drible curto, mas segurava melhor a bola. Quer dizer, então, você tem o perfil. E Ancelotti, eu acho que. Eu até botei numa nota que eu escrevi no meu WhatsApp, que se ele não é o melhor, ele está no mínimo entre os três maiores do mundo, que conhece os treinadores e todos os jogadores.
20: É
4: difícil um convocado para a África, uma seleção da África, que ele não saiba quem é, porque o cara joga na Europa. A maioria joga na Europa. Ele enfrentou esses caras a vida toda. Ele tem forma. Se ele não sabe, ele liga para um colega dele, treinador, como é fulano. O cara vai dizer o que ele não conhece bem. Então isso é uma vantagem muito grande para o Brasil. E aqui tem um psicólogo que pode falar bem melhor sobre o assunto. Mas o Brasil está chegando com humildade, está jogando com os pés no chão, nada de salto alto, como o Ferdinando disse que a França vem. Então esse lado tá vendo, né? É que me deixa otimista. Agora também não é surpresa se a gente não acertar, porque há muito tempo a seleção não apresenta um grande futebol.
20: Pouco tempo de treino também.
4: Pouquíssimo tempo. Né?
13: Todas as seleções tiveram pouco tempo de treino. Não foi só a brasileira.
20: Não, mas tem umas que já está com a equipe já definida há mais tempo, né?
4: Treinador há mais tempo.
20: Por exemplo, a França tem o técnico desde 2012. Né? É o mesmo técnico.
13: Em relação a técnicos, nós temos talvez um dos técnicos mais novos que eu digo assim, tempo. Né? É Ancelotti. Agora nós temos o técnico da França, por exemplo, desse campo está lá há 12 anos já. Né? Nós temos o técnico
20: da. E a seleção ele vem reformulando, mas dentro do grupo que ele comanda já há muitos anos.
13: Então isso é normal.
20: Mais facilita, normal. Né? Vamos ao comentário do dia aqui na colunista Juliette Cadete, na coluna Liderar com Conexão. Tem tudo a ver também com Copa do Mundo. Boa tarde, Juliette.
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0: Tivemos um probleminha técnica aí. Voltou com... Bom, já resolveu aí o problema do áudio. Eu tenho uma pergunta para fazer para vocês, que é a seguinte. Quem é que vocês acham, para todos, que será a grande estrela dessa Copa? Tem alguma estimativa, alguma previsão? Tem algum brasileiro com essa possibilidade ou não?
1: Eu não sei nem se tem possibilidade. Eu, pessoalmente, não torço para atender. Eu torço para o coletivo.
0: É, eu sei.

0: O que, é que vocês acham? Não acredito que vai ter nenhum craque. Não vai, essa Copa não vai lançar nenhum craque, não?
1: Não, eu acho que sempre, gente, aparece, né? Com o decorrer da Copa, com o decorrer dos jogos, sempre aparece aquele de destaque maior. Agora, dizer assim, exatamente o nome seria esse, seria aquele e tal, porque o nível, né? O nível dos atletas, o nível técnico. É muito diferenciado, eu acho.
0: Você aí do Brasil, vocês acreditam em quem? Quem é que do Brasil pode se destacar?
1: Eu acho que o Hendricks. Normalmente, mais tendenciado para atacante, né? Sim. Mas faz gol, acho que marca gol.
0: Tá todo mundo acreditando que Rafinha pode ser um grande destaque.
1: Pode ser também. Agora eu acho mais Hendricks, por ser aquele atleta mais novo, aquele atleta que está começando, né? Nas Copas anteriores a gente sempre tem o destaque maior para aqueles atletas que estão começando. Pelé com 18 anos, né? 17, e lá vem Messi com não sei quanto. Há essa possibilidade e eu acredito que seja realmente um jogador mais jovem.
2: Olha, tem uma coisa, eu concordo demais com o César, que ele é um deles.
0: Sim.
2: Agora, ele tem uma coisa que lembra Romário. Ele tem personalidade.
0: Não, e perto da área, na pequena área.
2: Não, ele já gira para frente do gol. Ele não tem essa história de pegar a bola e ficar olhando quem vem lá atrás para devolver. Ele gira, ele tem raça, porque ele é baixinho. Mas ele
3: está em troncado,
2: bate nele, ele segura. E esse tipo de jogador é que nesses jogos mais importantes ele faz a diferença, porque ele se mantém com a característica dele, sabe?
1: E tem aquela também, Ricardo, do atleta, exatamente como você falou, sempre pegam a bola, não fica cozinhando no meio de campo, ele vai para a meta adversária. Natural. Exatamente.
2: Para ficar até mais bem entendido isso que nós estamos falando, por exemplo, você vê que Vini Júnior já é diferente. Ele, quando pega a bola, ele dá um rebolado, ele faz assim, balança o corpo. É a característica dele, é positiva, já começando a perturbar o marcador. Mas Hendrick é diferente.
0: Hendrick é mais objetivo.
2: Ele vai logo para cima. E se for para dar o passe, dá logo e corre para receber.
3: Tem um deles que eu vi alguns jogos que eu comecei a torcer quando eu tinha os brasileiros jogando lá. Eu comecei a torcer pelo Barcelona. Eu torcia para os brasileiros crescerem. Rafinha fez cada jogo no muito. Barcelona e fazendo gol.
0: Ele reconhece, viu? Ele reconhece.
3: Ele não está jogando na seleção porque ele joga no Barcelona.
0: Ele reconhece isso.
3: Entendeu? Como a mesma coisa, o Vini Júnior não está jogando na seleção ou que ele joga no Real Madrid. Aquela velocidade de Júnior, você vê uma, que eu presto muita atenção a isso, sentido de cobertura. Toda hora que Júnior, que ele pega, que ameaça, que dá a tapa pro fundo, ele puxa dois. Nunca vem um homem, né, mano a mano.
0: Ele dá voltando, que
3: toda a vida vem com cobertura, né? Como a gente diz, casa, chega, né? Entendeu? Dobra, toda a vida dobra a marcação em cima dele. Quando dobra, facilita a participação de quem vem entrando por dentro. Perfeito. Pelas costas do marcador.
4: Vou aproveitar aqui que Ricardo e outro colega trouxeram. Eu acredito também que Hendrick ele possa ser um grande destaque. Porque se a gente parar para analisar também.
0: Você acha que o aspecto emocional pode decidir a Copa?
4: Total. Inclusive, Hendrick, ele é um bom nome para a gente estar exemplificando isso. Porque ele sai muito jovem daqui, do Palmeiras, para o Real Madrid. Com o próprio Ancelotti, não recebe oportunidade, foi escanteado, foi emprestado para um time de médio porte, que é o Lyon atualmente, e desde que chegou lá parece que ele já é da casa. Então, esse preparo psicológico que tem por trás, por ter aguentado, né, o destaque, saber que ele estava no banco, a pressão das pessoas em relação a isso, as mídias sociais caindo muito, pedindo ele... Então o Hendrick ele desponta como realmente um grande potencial destaque.
3: E o Real Madrid já disse que ele já
0: vai jogar, vai voltar.
3: Ele já está reincorporado.
0: Já
3: pediu de volta.
0: Foi. Já vamos pediu. Fazer. Pois não, professor.
3: Não, digo, ele já pediu, o Real Madrid já pediu de volta.
0: Precisamos fazer um breve intervalo, daqui a pouco a gente volta. Agradeço, Pedro, pela participação. Obrigado. Muito obrigado, esclareceu aqui. Nós voltamos já e aqui também, contando já na volta com a jornalista Duda Medeiros. É bem rapidinho.
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0: É isso aí, Brasil, superação, estágio de resistência. 13 horas e 7 minutos, estamos de volta com o meu dia na Mix Especial Copa do Mundo 2026. 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
0: É isso aí. Vamos agora sim ao comentário do dia, na coluna Liderar com Conexão, com a consultora Juliette Cadete. Boa tarde, Juliette.
2: O futuro das empresas será decidido pela sua capacidade de aprender. Tem as empresas que aprendem com celeridade e as que vão decididamente ficar para trás. Um relatório nacional feito pela Conquer sobre treinamento e desenvolvimento mostra que o Brasil está passando por uma grande fase de transição. Enquanto as empresas querem mais aprendizagem contínua, mais decisões baseadas em dados, mais personalização, mais desenvolvimento conectado ao negócio, e aí é que mora um desafio enorme. A velocidade das mudanças não acompanha o ritmo de aprendizado das empresas no nosso país. Isso exige uma nova postura das lideranças. O líder do futuro não é aquele que tem todas as respostas. É o líder que cria ambientes onde as pessoas aprendem continuamente. E existe outro dado extremamente importante nessa mesma pesquisa. A habilidade número um do Brasil, a habilidade requerida número um do Brasil, se chama liderança e gestão de pessoas. E isso é muito simbólico, porque em um mundo cada vez mais tecnológico, o grande diferencial continua sendo o quê, minha gente? Humano. Empresas que aprendem rápido, erram mais rápido, corrigem mais rápido, inovam mais rápido e crescem com mais consistência. Essa pesquisa também nos traz algo que eu acredito muito e que trabalho nas empresas às quais eu dou consultoria. Precisamos criar um ambiente de desenvolvimento contínuo e não aquele ambiente onde tem treinamentos esporádicos acreditando que isso vai fazer mágica. A gente sabe, não faz. E isso muda tudo quando a gente para de acreditar que o treinamento vai salvar, mas a gente cria uma gestão do conhecimento, onde os conhecimentos são compartilhados, são replicados. E isso muda tudo, porque aprendizado contínuo não acontece só em sala de aula. Acontece nas conversas diárias, nos feedbacks, nos rituais de performance, nas reuniões, nas conversas verdadeiras e genuínas com as lideranças. Minha gente, cultura de aprendizagem não é evento, é comportamento diário. E eu te deixo aqui uma reflexão. Aí na tua empresa, você está de fato criando uma cultura de aprendizado contínua, genuína, que ajuda o teu negócio a crescer? Ou você está tratando a área de conhecimento, a área de treinamento e desenvolvimento como evento? Mas as que aprendem com mais rapidez, mais em consonância com o negócio, mas também com o mercado, que está atento, que tem essa ambidestria de olhar para dentro, mas também de olhar para fora. Eu sou Juliette Cadete, mentora de liderança e CEO da Conexão. Nos vemos aqui toda quinta-feira. Até a próxima semana.
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0: Obrigado, Juliette Cadete, sempre um comentário inteligente. Já aqui conosco a jornalista Duda Medeiros, que adora futebol, que também é comentarista de futebol. Foi que lhe apresentou aqui, não como brasileira, mas como barceloneta.
4: Eita!
0: Torcedora do Barcelona e não da seleção brasileira, é verdade
4: isso? Sou torcedora do Barcelona, infelizmente, né?
0: Mas vai ter Brasil, e
4: não
0: Barcelona?
4: Não vai, mas agora é Brasil, com certeza, né? Tem que torcer pela seleção. Jenner, muito obrigada pelo convite, já desejo boa tarde a todos aqui na bancada. A gente sabe que é uma missão difícil, mas a nossa parte é torcer, é acompanhar, né, e vibrar realmente pela nossa seleção. Daqui a pouquinho a gente fala um pouco mais. A seleção brasileira, que não é uma das fortes favoritas para essa Copa, mas como
0: você
4: a
0: tá
4: gente
0: otimista?
4: Sabe, sou otimista sentimentalmente, porque
0: Eita.
4: Pela razão a gente sabe que tá complicada a situação, né?
0: Você acha?
4: Acredito que sim.
0: Sou eu que não acho.
4: Principalmente
0: que tá
4: depois da lesão do Wesley, assim, ir pra Copa do Mundo sem um lateral direito, assim, realmente é meio que escancarar para o mundo que o Brasil tem muita dificuldade em algumas posições por aqui. Então, eu acredito que vai ser difícil, mas não é impossível.
0: É isso aí. A 23ª Copa do Mundo começa hoje com recorde de seleções, sedes, jogos e dias de duração, estreando novas regras. Pela primeira vez, realizada em 3 países, a Copa do Mundo no Canadá, nos Estados Unidos e no México, tem 48 seleções com 1.248 jogadores no total dos elencos, com 26 integrantes cada. Na maior transformação da competição desde 1998, quando o número de participantes aumentou para 32, a expansão das equipes resulta em um recorde de 104 partidas contra 64 até 2022 e 39 dias de duração contra o máximo anterior de 33. A fase eliminatória passa a ter uma rodada antecedente às oitavas de final. Os dois primeiros lugares de cada um dos 12 grupos e os 8 melhores terceiros colocados da fase de grupos se classificam para os 16avos. São 16 estados em 16 cidades-sede, divididos em 3 países da América do Norte, onde eles estão nos Estados Unidos. 11 deles estão nos Estados Unidos, inclusive o Brasil, 3 no México e 2 no Canadá. Bom, novas regras. César Vigílio, o que é que tem de novidade nessas regras da Copa do Mundo 2026?
5: Gênero, como toda mudança, principalmente em termos de arbitragem, eu prefiro ver, para ver como é que vai se comportar os atletas, os árbitros, né, os assistentes, todos os envolvidos em termos de arbitragem. Porque esse lance, essa modificação do... O árbitro, eu me lembro muito, Ricardo, ainda no Juvenal Lamartine, já decorria contando, levantando o braço, contando os segundos. No caso, na época, quem dava mais trabalho era Bastos, né? Para variar.
0: Goleiro do
5: Alecrim. Bastos era quem dava mais trabalho. Então, eu me lembro demais, e Jader era um dos mais veteranos da minha época.
6: Jacundá.
5: Aí ele ficava contando nos dedos. A mesma orientação que está sendo dada hoje. Inclusive, Franklin me falou um detalhe de um jogo de ontem, pela série Esporte.
6: E Atlético.
5: É. O árbitro foi para chegou junto ao jogador que ia cobrar o lateral, para ficar mostrando a ele que estava marcando um, dois, três e por aí segundos. Quer dizer, isso a gente já viu há 40, 50 anos atrás. Eu prefiro ver como é que vai se comportar tudo. O que me chama mais atenção, e para mim vai ser um dos mais problemáticos, vai ser o problema das substituições.
0: A rapidez
5: vai ser difícil controlar isso aqui. Aí eu tenho medo, sabe? Gene e a pessoal todo, é que isso aí descambe para um problema bem maior, gere um problema bem maior durante os jogos. Por exemplo, chegar até mesmo a se ocupar um tempo maior do que estava sendo exigido anteriormente.
7: Sim. Olha, só para reforçar aí, de quando eu joguei futebol salão, Fernando era treinador, já tinha essa regra no futebol salão, 5 segundos, e os árbitros colocavam uma mão para cima, ia abrindo um, dois, quando ele abriu o quinto, apitava e revertia. Eu acho que vai acontecer isso, pode ser que aconteça, porque era uma maneira muito interessante, o jogador não tinha como contestar, né?
5: É verdade.
7: Hoje vive apitando o juiz, mas não tem, porque o árbitro leva, apita indicando a cobrança, aí depois desse apito ele
5: Mas aí é isso que eu quero chegar, sabe, Ricardo, como exemplo. Foi deteriorando, foi passando de 6 segundos para 7, de 7 para 10, e por aí. Hoje a gente está vendo que está, né, nos jogos.
7: Já se antecipou, né? Ele deve ter dito, comigo eu bato em tantos segundos ou eu revejo. Bom, aí, agora tá. Eu achei essa mudança maravilhosa.
5: Não é, não pra deixa de ser.
7: E depois agora, isso não é muito antigo, acho que de um ano para cá, colocaram aquelas bolas nos conezinhos, né?
5: É, o jogador já pega a bola ali e tal.
7: A bola está aqui, meu amigo. Está
0: do lado dele.
7: Você tem 5 segundos.
0: Outra coisa também é o seguinte, o VAR agora vai ter uma aplicação mais ampla. Ele não vai mais se limitar apenas a lance de gol, pênalti ou cartão vermelho. E erro de identificação do jogador. E vai ser o árbitro agora de vídeo, pode corrigir a aplicação incorreta de segundo cartão amarelo, de marcação de escanteio, no lugar de tiro de meta, vai ser ampliada a participação do VAR.
5: Eu sempre fui, sabe, Gene, a favor do VAR, sempre fui. O problema é que os nossos árbitros, principalmente os brasileiros, sul-americanos de um modo geral, eles desvirtuam o sentido do negócio, né? Para que serve o VAR? Para corrigir injustiça, né? Coisa maravilhosa. Você tem um campeonato decidido com um gol do impedimento, com um gol de mão, o VAR vai lá e corrige, né? Começa o sentido maior é esse aí. Mas eu acho que os caras, Daronco, Anderson Daronco, Gaúcho, os braços dessa grossura cada um, né? Eu tenho a impressão que Anderson é o árbitro que mais usa o VAR. Ele praticamente não apita. Ele não dirige. Ele vai. Qualquer dia desse eu estou vendo a hora. Daronco pedir. Quero o VAR para saber para qual lado é o lateral. Tá? Ele se orienta totalmente pelo VAR. Então eu sou de acordo com ele. Agora, só que foi muito desvirtuado e hoje, até mesmo nas transmissões de televisão, a gente tem visto discordância entre árbitros, comentaristas de arbitragem e o próprio VAR. Né?
0: Você não acha que vai agilizar o campo, não? Quer dizer, vai ter mais jogo, o tempo de jogo será maior do que hoje?
5: O sentido é esse, Gene. O sentido é esse. A gente vê nitidamente, principalmente os atletas goleiros, bola cruza na área, ele dá uma tapinha na bola, bota para escanteio, já caiu ali, já vem água, já vem enfermeiro, só falta médico, né?
8: Aí passa a água santa.
5: Passa a água santa, aí lá aí já vai 2 minutos. 2 ou 3 minutos. 2 ou 3 minutos. E o pior é que nem sempre aquele tempo é reposto. Né? Sempre menos. A gente vê no finalzinho do jogo, já com os acréscimos, o árbitro levantar o braço e dizer, mais um, tá? Mas normalmente, durante o período, se você for parar o jogo, comparar com o jogo, a bola em movimento, o jogo jogado, como a gente diz, e o jogo que é paralisado, você tem 10 minutos, eles normalmente dão 5, 3.
9: Tem a mais. Certo?
5: Pois
9: tem
5: é.
9: A mais.
5: É verdade.
9: Ô César, tem uma meia disciplina aqui que me chamou a atenção, Gênero. Você a Copa do Mundo estreia a aplicação do cartão vermelho ao jogador que cobria a boca com a mão, o braço ou a camisa durante uma discussão com o adversário.
10: Isso aconteceu devido àquele jogo do Real Madrid contra o Benfica, por causa do racismo, como é o nome dele, que era o argentino, né? Que inclusive ficou fora da seleção argentina por causa disso. Tá? Ele seria convocado, como ele foi punido pela FIFA, a seleção argentina resolveu não levá-lo, porque ele pegou 3 jogos de suspensão, então ele estaria fora da primeira fase. Já.
5: É verdade.
10: Tá, então ele não foi convocado.
4: Eu acho uma regra importantíssima, justamente porque veio desse caso de racismo, mas ainda falando sobre o VAR, eu também concordo que é uma ferramenta interessantíssima para corrigir injustiças. Nós que acompanhamos muito Série D, né, porque as equipes potiguares estão na última divisão, muitas vezes vimos injustiça acontecer dentro de campo e a gente pensa, se tivesse o VAR, isso não aconteceria. Eu acho que o grande problema é quando há a espetacularização desse recurso, né? Como ele falou, tem o Daronco que usa para tudo e tem também o árbitro de campo que não aceita muitas vezes, né, o comentário do VAR, a sugestão, e acaba criando ali um espetáculo em cima disso, porque aí os áudios são vazados, cria-se...
0: Desmoraliza depois.
4: É, desmoraliza na internet, é, então verdade. Essa desmoralização do recurso acaba sendo um pouco prejudicial.
5: Exatamente isso. Foi a ferramenta é espetacular, extraordinária.
10: O VAR não teve nada nos últimos anos... No futebol, melhor do que o VAR. Para mim, eu brigo também com todo mundo a respeito desse assunto.
5: É verdade.
10: Agora você é justo, entendeu, Ricardo? Você é justo.
0: Eu só não gosto quando anula um gol por causa de um centímetro.
10: Não, você não gosta quando anula gol do Flamengo.
0: Não, eu não gosto.
10: Aí você
0: nunca.
10: Não gosta.
0: Ah, aí eu gosto. Isso é outra coisa.
10: É.
0: Mas eu acho que
5: o sabe o que eu acho engraçado?
9: Não tem nada contra o VAR, não. Agora ele só entra em campo com a camisa do Palmeiras.
0: Às vezes do Vasco também, do Vasco.
11: César, não sei se você. O que é que vocês acham? Por que que o juiz, às vezes, fica. Não, mandando para aí, dizendo que está ouvindo. É. Passa 2-3 minutos, aí corre pro VAR.
0: É.
11: Aí corre para a televisão, pro monitor. Por que é que ele não vai logo pro monitor? Isso. Ele não vai ter que. Ele não está conversando com o VAR naquela
0: isso
11: hora.
0: Isso acontece na arbitragem brasileira.
11: Corre
0: na
11: lá.
0: Não tem isso, não.
11: Eu tô querendo que isso
10: é Europa aí.
5: É isso aí.
10: Europa, no máximo 1 minuto e meio se resolve.
5: É isso. Os caras conseguiram desmoralizar o VAR no futebol brasileiro, César, na arbitragem brasileira. Conseguiram.
10: Daronco apitou.
7: O ato fica.
10: Teve um jogo. Teve uma partida que Daronco apitou.
7: Depois de tudo, aí ele corre, pô.
10: Teve uma partida que Daronco apitou que demorou 8 minutos.
5: 8 minutos.
10: 8 minutos no VAR. Daronco. 8 minutos.
5: Ele se baseia, gente, totalmente pelo VAR. É incrível, sabe?
0: Não tem sentido,
5: rapaz. E outra coisa que eu venho notando, comentando, às vezes o pessoal comenta comigo, quando se encontra tudo, é o problema do desrespeito ao árbitro. Né, Ricardo? A gente não tinha esse tipo de coisa.
9: Meu amigo.
5: Demais, eu tô vendo a hora, qualquer dia, um atleta tomar o apito do árbitro dizendo que você não apita mais não.
9: De jogador e tem dois técnicos aqui que invadem o campo toda hora, esculhambam, Abel Ferreira e Fernando Diniz.
5: Eu também acho, concordo totalmente, esses treinadores, todos com raríssimas exceções, raríssimas. Fernando Diniz, o Abel, o mais... calmo, mais tranquilo, uma questão até de cultura, mesmo sendo brasileiro, é o treinador do Flamengo, o ex-treinador do Flamengo, ex-atleta.
10: Leonardo Jardim.
5: Não.
10: Felipe
5: é um comportamento diplomático, um comportamento de treinador especializado, né? Aí o próprio Filipão hoje. Ultimamente vem melhorando muito, mas não ficaria, Pedro, na minha época, não terminaria nenhum jogo, principalmente esses três, o do Palmeiras, o Fernando Diniz, e tem mais uns três ou quatro aí que é terrível.
10: Pior do que talvez todos esses, ficando ali pau a pau com Abel e Fernando Diniz, Mano Menezes. Então, quem era mal educado era brincadeira, cara. Era absurdo o que ele fazia com a arbitragem.
11: Só uma coisa que. Aí eu digo o meu lado aqui, né? Que a gente trabalhando. Aí você faz, não faz amizade, mas você conhece o povo, né? A gente se encontra muito nos aeroportos e restaurantes, às vezes nos hotéis. Cansa de ficar hospedado duas, três equipes. Na mesma cidade, né? Principalmente quando era jogo em cidade grande. A gente conversa, entendeu? E a gente pergunta, vai apitar fulano de tal, como é ele?
0: Sim.
11: Ele aguenta, como é que ele é? Pode reclamar, ele aguenta até o quê? Não sei o quê. Fala aí, como é que você se comporta com ele lá? Diga aí, me passa aí. Tanto eu recebi a ligação, como eu pedi, diga aí, fulano de tal que vai apitar meu jogo. Para mim é definitivo. Diga aí como é que
0: qual é o perfil dele, né?
11: Qual é o perfil? Como é que eu posso me comportar com esse cara?
0: Tem uma pergunta individualizada para cada um de vocês, rapidamente. Qual é o momento mais marcante das Copas do Mundo que cada um guarda na memória? Começando com você, Pedro Neto.
10: Olha, para mim foi de 82, eu era menino, moleque, mas eu vendo aquela seleção de 82 Sarriá. Até hoje.
0: Zica e companhia.
10: Cara, me dá uma tristeza, lembro como se fosse hoje.
9: Eu também. Vendo aquele show lá no Sarriá, cara, o chocolate.
7: Ricardo? Eu, pelo lado triste, é essa de 82.
0: A minha é 2002. Agora, o Ronaldo Fenômeno dando um show.
7: É, até 2002 também, os mais velhos aqui que eu faço parte. A Copa de 70 foi marcada.
9: Não, essa daí é
7: o concurso. Então, é o concurso.
9: É concurso.
7: Então, foi a alegria foi a Copa de 70. Eu, na época, tenho uns 11 anos, quer dizer, 12 anos por aí. E eu acompanhei já a Copa bem. É a grande alegria. E a tristeza da 82 foi uma grande injustiça.
11: Foi,
7: né? Eu digo, isso só acontece aqui com futebol. Se fosse basquete, voleibol, o Brasil ganhava.
11: Fácil, verdade.
7: No primeiro tempo já estava em basquete 68 a 40. Né? É como é que ele virá. Mas o futebol é bom por isso.
9: É.
7: Agora eu só tenho que pedir licença para falar uma coisa de arbitragem.
0: Vai, cara.
7: E eu, como dirigente, eu estou doido que essa regra contemple essa mudança. Aquela história de fazer o gol tirar a camisa. É o maior desrespeito que o jogador tem.
9: Camisa.
7: Porque o salário começa pelo patrocinador.
9: É exato.
7: Quer dizer, então na hora de que ele vai aparecer nas câmeras todas, ele tira a camisa para mostrar o corpo dele.
11: É.
7: Aquilo ali devia ser cartão vermelho. Ou então assim, cria o cartão.
0: Mas é amarelo azul. Hoje.
7: É amarelo, mas o cara, ele leva três e o clube não pune.
9: É.
7: Eu tenho um lado que eu nunca me esqueci, todo mundo sabe que eu sou um americano, um fanático do América, e a gente, do Carnatal, também somos do Carnatal, a gente patrocinou o América com o nome Carnatal. Cascata fez um gol contra o ABC. E virou-se, ficou ainda no machadão, abrindo os braços assim, uma dança, balançando, e lá, Carnatal. A imagem passou o Brasil todo, porque no Fantástico mostrou. Quer dizer, é quando a gente disse, tá aí, dizendo...
0: Rendeu, né?
7: A esposa brigava porque a gente gastava dinheiro.
11: Pagou comercial, né?
7: É, aí a gente, tá vendo? O Brasil todo viu, todo... Porque realmente, ali era paixão pelo América. Porque se a gente gastasse aqui na TV Tropical, o dinheiro que gastava no América para botar propaganda, vendia muito mais abadá, ingresso, tudo. Mas era uma satisfação de divulgar
11: um. Tem um nome, cidade. Né, Ricardo?
7: E a satisfação que eu tive. Agora você imagina uma empresa patrocina, patrocina aquele, vamos dizer, um Neymar jogando na seleção brasileira, um Vini Júnior, o cara faz o gol tira a camisa.
9: Patrocina um master, é caro.
0: Caríssimo.
7: E ele tinha que ser consciente, mas não vão ser nunca, que aquele que patrocinador é quem está pagando ele, essas fortunas.
11: É verdade.
7: O que é que acontece? Tinha que ter a punição, na minha opinião, mais rigorosa.
0: Cartão vermelho.
7: Nem que o amarelo valesse por dois. Pronto, valesse por dois. Duas vezes que fizer, já estava fora de um jogo. Mas você pode olhar que nem o clube peita o jogador. Ok, quem tiver três cartões amarelos, porra, tirar a camisa.
11: É multado.
7: Então desconto, o patrocinador só patrocina se a gente tirar o desconto. Senão ele não vou.
0: Isso.
7: Mas isso se resolve como? Se resolve com a FIFA. Como ela está fazendo agora com essas mudanças de arbitragem.
5: Isso sem falar, só Ricardo.
0: Um momento mais marcante para vocês dois. César Vigília e Fernando.
5: Você que é mais velho.
11: Talvez eu seja o mais velho daqui mesmo. Assumidamente, sem problema.
0: Mas está bem,
11: graças a Deus.
0: Está bem demais.
11: É. Não, eu tenho uma coisa que eu assistindo aquele jogo que a gente perdeu para a Itália.
0: Sim.
11: Sabe? O Brasil jogava pelo empate.
0: 3-2.
11: Faltou humildade do meu ídolo, que era Tele Santana.
10: O treinador que eu conheci.
11: Meu amigo, eu metia Batista naquela hora.
0: Fechava, né?
11: O time mal. Nós não estávamos nos encontrando naquele jogo. A gente fazia um gol e tomava um gol. Meu amigo, 2-2. Três volantes eu botava, tirava um atacante fixo lá da frente, botava um meia boca. E não tinha mais jogo. Eu me classificava a Itália para casa. 2-2. Acabou. Quem sou eu para falar nada com o cara que eu sou fã do Tele Santana, né? Seríssimo. Aí eu até recebi, talvez eu vou explicar um pouquinho. Uma vez eu levei uma cantada para ir para um time grande lá do Rio, sabe? Agora era num esquemão pesado de empresário. Aí eu falei, não quero. Então, você é do estilo Tele Santana, metido a honesto. Aí eu mandei ele para aquele lugar, aquelas coisas, entendeu? Aí você vai morrer de fome aí no Nordeste e você vai pro céu. Aí, né, mandei, claro. Aí nunca mais ele me ligou, cara. Eu também, se ligar, eu não atendo até hoje, entendeu? Mas era esquemão pesado. Aí, no tempo que o Botafogo tinha uns empresários que mandavam, eu estou logo dizendo até o time. Aí, isso aí que eu digo, mas eu, uma coisa também que fiz, quando a menina disse que não está muito confiante, que eu também estou meio. Eu estou torcendo muito. eu estar errado, 58 só, era no rádio, eu bem novo, meu amigo, o Brasil tinha perdido a Copa de 50 com um timaço dentro do Maracanã, 54 era europeu que mandava, 58 nós chegamos lá totalmente desacreditados, 58 a gente chegou com aquele timaço, né? E Pelé e Garrincha era reserva. Então eu acho que esse time que está aí não está definido, como se não está definido para essa Copa, porque toda a Copa que a gente ganhou, inclusive, trocou dentro da Copa.
0: É verdade.
11: Então, era, você lembra não, era Dida e Joel, do Flamengo, era o jogador de 58. Pelé e Garrincha no banco.
9: No banco.
11: Quando eles entraram, virou tudo. Então, eu acho que isso, isso eu estou usando para mim mesmo, né? Rapaz, eles chegaram desacreditados e ganharam. A gente vai chegar desacreditado e pode ganhar. Pode ganhar. Sem dúvida nenhuma.
9: Em 62, teve o atropelo de Pelé.
0: Frank,
9: a
0: eu preciso
9: gente
0: chamar
9: tinha
0: o
9: Marildo e resolveu a situação.
11: Pois, daqui
9: se lembra daquele tempo?
0: Preciso chamar um breve intervalo.
11: Ninguém nunca mais viu nesse Marildo, ninguém nunca mais viu.
9: Nunca mais viu falar.
0: Vamos chamar um breve intervalo e voltamos já. Aqui com o Meio Dia na Mix especial Copa do Mundo 2026. É rapidinho.
11: Meu amigo, naquela hora.
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0: Eu gosto, eu me chamo Brasil. Frank Machado. Frank Machado, estamos de volta com o Meio Dia na Mix. 13 horas 39 minutos. Sérgio Virgílio ainda não respondeu. O momento mais marcante das Copas do Mundo para ele.
1: Copa de 70. Sim. Copa de 70. Eu passei para Fernando para ver se ele ia mais longe do que eu. Sim. Sabe? Mas, terminou, foi até 58, é verdade. Boa. Mas a de 70 para mim foi marcante.
0: Tá perfeito. Duda, jornalista Duda Medeiros, qual é a sua expectativa? Para a Copa 2026, pode ser uma palavra, como você preferir.
2: Deixa eu só dizer que tenho uma inveja muito grande de todos vocês, porque eu nasci há 23 anos, ou seja...
0: Não, você tá querendo que a gente diga o contrário, né?
2: Não, nunca vi o Brasil ganhar uma Copa do Mundo, né? Porque a última foi em 2002, eu nasci em 2003. Então, vocês falam aí de 70, e aí eu sei as histórias porque eu pesquiso muito e sinto a inveja de não ter assistido essas partidas. Mas a minha expectativa...
0: Todo mundo aqui tem inveja da sua idade. Não. A verdade é essa.
3: Verdade.
2: Então estamos quites. Mas a minha expectativa...
0: Olha, nós organizamos aqui durante muito tempo um mix de comunicação.
2: Sim.
0: Teve um ano que nós convidamos para ser o palestrante principal, o ex-ministro, na época ele era ministro, Aloysio Alves. E eu fiquei na mesa, coordenando, junto com o Alex Medeiros. E eu perguntei a ele, ministro, Aloysio foi homenageado como homem de comunicação do século passado, do século XX. Se pudesse fazer alguma coisa, se você pudesse mudar alguma coisa, o que você gostaria de mudar? Meu filho, eu queria ter 30 anos a menos.
3: Só isso.
0: Só isso.
2: A idade.
0: É isso aí.
2: Mas eu falei sobre isso, sobre nunca ter visto o Brasil ganhar uma Copa, porque a minha esperança da seleção esse ano é justamente a juventude que, assim como eu, nunca viu a seleção ganhar. Endrick e Rayan. Acredito que vocês estavam falando, né, sobre isso, de todas as vezes que a seleção ganhou uma Copa do Mundo estar desacreditada, e eu acredito que eles podem ser surpresas, não porque todo mundo já sabe que jogam muito bem, mas esse gás que o Brasil tanto precisa para entrar nos segundos tempos de partida de mudar tudo como já vieram fazendo nesses últimos amistosos. Infelizmente, a gente sabe que a seleção tem muitas dificuldades. Um ataque de atletas que jogam muito bem nos seus clubes, né, internacionais, mas que quando chegam aqui, acabam perdendo essas características. O próprio Rafinha tá muito apagado nos últimos amistosos, principalmente quando ele realmente tá na ponta. Inclusive, no último amistoso, o Ancelotti colocou ele mais pro meio. No segundo tempo, ele conseguiu, inclusive, dar assistência pro Endrick, e eu acredito que talvez mudar de posição possa reacender ele dentro de campo. Mas a minha expectativa é justamente essa, Gene. Infelizmente, não vejo a seleção brasileira como uma das fortes favoritas. A gente tem a França, enfim. Mas é um time que pode surpreender bastante. Eu tô confiante. Quero torcer, porque a gente sabe, né, que no futebol tudo é possível.
0: Pois torça. Fernando Teixeira, qual é a sua expectativa?
4: Como a gente começou já, a expectativa é que dentro da competição o time se
0: vai evoluir.
4: Evolui.
0: Acho também.
4: Tem problema. Outro cara que a gente não falou, eu vi Ricardo falando sobre o Endrick, dizer que ele tem raça. Sabe um cara que está me surpreendendo também, que eu vi jogo dele na Europa? É Rayan.
0: É Rayan, é bom.
4: Ele é atrevido. É. Ele acredita nele.
0: Também.
4: Ele acredita. Luiz Henrique já é mais velho um pouquinho, né? Rayan tem 19 anos.
0: O outro tem 21.
4: Mas ele. E Luiz Henrique foi artilheiro, se não me engano, no campeonato russo agora. No campeonato dele, ele foi campeão.
0: Sim.
4: No campeonato russo. O Zenit foi campeão. Foi campeão. Campeão do campeonato russo. E ele era titular absoluto lá. É ídolo lá já. Eu vi já o menino Rayan jogando. Vi dois jogos dele.
0: Você vê que ele pegou uma bola.
4: Ele vai pra dentro, ele acredita, assim, né? Tem uma velocidade, não pipoca, porque ele chega, joga Europa, tem muito contato, né? Não tem muita pancadaria,
0: não
4: mas
0: tem muito desonestidade, contato. Mas é contato físico.
4: Aí ele segura fome, me surpreendeu pro bem, pra melhor ele.
0: Pedro Neto.
5: Olha, Gênero, pra mim, eu tenho dito diariamente aqui, eu não tenho muito otimismo, não, com a seleção brasileira.
0: Mas a sua expectativa para a Copa de uma forma geral?
5: Eu não sou otimista com a seleção brasileira. A minha expectativa é que o Brasil pelo menos corresponda, ou de repente até que me contrarie, tá? O ideal seria isso, mas eu não tenho minha expectativa para a seleção brasileira. Eu gostaria de chegar aqui e dizer minha expectativa é que a seleção brasileira seja campeã. Infelizmente não é, eu não vejo seleção forte o suficiente para isso, mas de repente me contrariando está de bom tamanho.
0: Será bom, gostaremos. César,
1: Eu acho que a única seleção que foi assim para a Copa com ampla condição foi aquela de 82. É?
0: Foi.
1: 82,
0: foi uma frustração muito grande.
1: Né? A frustração, a prova é tanto da frustração, né? Que a gente estava naquela expectativa realmente.
0: Era um timaço, né? Era um
1: timaço.
0: A única falha ali é porque botou Serginho centroavante e Roberto do banco.
5: Roberto viu o melhor momento dele naquela época.
0: Roberto ainda bem que era o cracaço também.
1: É verdade.
5: E no
1: gol, o futebol.
5: E no gol, o Leão também vivia seu melhor momento. Ele botou Valdir Pérez. Eram os dois melhores jogadores naquela época. Nas posições, era Leão no gol. E no 2x2
3: ele não botou o Batista, que era para ter.
0: Sim, é.
3: Não tinha jogo, mano.
1: É isso, aquela seleção de 82. Eu acho que foi uma das poucas, inclusive eu acho nem a de 70, a de 70 talvez também, mas menos do que a de 82.
0: A de 70 eu achei interessante, porque teve uma ousadia de Zagallo, que foi o seguinte: Zagallo botou 5 pontas de lança no ataque da seleção. Então ele tinha 5 jogadores, camisa 10, jogando na seleção. Se você botar isso hoje, vão dizer o técnico ficou doido. Porque você tinha Jairzinho,
5: Pelé, Tostão, Gerson e Rivelino.
0: Que massa, né?
3: Quando o Tele botou a primeira vez, Disseuzinho de ponta direita. Disseu, canhoto.
0: Sim, o canhoto.
3: Todo mundo disse que ele tá ficando velho mesmo. Hoje, todo mundo joga com o canhoto do lado direito. Aí eu me lembro disso. Rapaz, esculhambaram com o Tele porque botou Disseu de ponta direita.
2: Inclusive.
3: Esse cara tá velho, tá ficando ultrapassado.
0: Foi o contrário, né? Visionário, né?
3: Visionário.
2: Inclusive, deixa eu indicar aqui: a Netflix lançou uma série justamente sobre a Copa de 70. São só 5 episódios. Eu já devorei. É uma série maravilhosa que conta justamente a história, até a própria tática. Você tava falando. 5 pontas de lança, mostra tudo. Eu já devorei, porque é muito boa.
0: Boa demais. Frank Machado, qual é a sua expectativa para a Copa de 26?
6: Eu sou
0: genérica,
6: otimista realista.
0: Então chegou aqui o nosso paraibano, como é?
6: Eu disse a você, né? Eu disse a você que eu estava sentindo um clima mudando, né? Daquela desesperança para uma esperança comedida. Aí eu me inseri nela.
0: Certo.
6: E estou aqui.
0: Muito bem. O bom é não ficar parado.
7: Meio-dia, né?
0: Foi que houve, Tony Lima? Ricardo?
8: Eu estou com uma opinião muito parecida com o pensamento, muito parecido com o de Frank.
0: Sim.
8: Eu vou me entusiasmando, e principalmente com essa história aí. Olha quanto atacante nós já falamos aqui, né? Que esperança, que joga muito. Então, eu estou confiando na parte ofensiva do Brasil demais, sabe? Eu acho que vai surpreender.
0: Você acha que a gente tem possibilidade efetiva de ser ex-campeão?
8: Ah, acho. Aí vem o Fernando diz, a equipe tem tudo para ir crescendo na competição.
0: Eu concordo com o Fernando integralmente. Acho que vai crescer na competição, até porque tem sido assim o Brasil, todas as vezes que chega desacreditado. Quando o Brasil chegou em 2002, todo mundo naquela época dizia o seguinte: é um erro chamar Ronaldo Fenômeno, faz 2 anos que ele não joga.
5: E não chamar Romário.
0: E não chamar Romário, ele não tem condições, não sei o que, para lá. Quando o time começou a jogar. E Ronaldo começou a brilhar, meu amigo, fez 8 gols.
3: O homem tava com o joelho bonzinho.
0: Tava com o joelho zerado. Fez 8 gols. Aliás, houve uma confissão da mãe dele. Ronaldo deu uma entrevista agora, uma matéria muito bem feita, no programa de Luciano Huck, domingo. E a mãe dele disse que quando ele deixou aquele cabelo a la Cascão, ela perguntou a ele por que aquilo. Ela disse: está na televisão domingo, eu não sabia.
3: Foi.
0: E aí ela disse que ele disse a ela que deixou o seguinte: eu tô sentindo incômodo no joelho e não quero chamar atenção, fiz isso para desviar o foco. A mãe dele disse isso no Luciano Huck domingo, eu assisti. O programa de Luciano Huck fez uma homenagem a ele de mais de uma meia hora. A família toda, filho, todo mundo. Muito agora, bonito. Com esse negócio de desviar o foco, eu acho que Ancelotti acertou quando ele disse o seguinte: Neymar não vai jogar o primeiro jogo, talvez jogue o segundo, vai se preparar. Ele tirou o foco de Neymar e botou o foco no resto da equipe. Ontem, eu não sei se vocês conhecem, tem um jornalista do Rio, que eu gosto de acompanhar ele, ele fala muito sobre futebol, fala sobre política também, mas fala sobre futebol, chamado Pilhado.
8: Pilhado.
0: Eu gosto muito dele.
5: Ele é um maluco.
0: É, eu gosto dele. Aí ele estava dizendo o seguinte, que ligou para Ronaldo, que mandou mensagem para Neymar e Neymar não respondia. Aí Neymar respondeu ele depois, dizendo o seguinte: rapaz, eu não estou vendo o celular não, estou focado para me recuperar. E aí ele fez uma declaração elogiando Neymar, porque Neymar está completamente dedicado. E aí tem um dado positivo, que eu não sei se vocês viram. Ontem, a seleção treinou, Neymar não treinou, mas ficou brincando com a bola.
3: Bateu a bola
0: Bateu uma bolinha.
3: chão aqui, aí altinha.
0: Pois é, altinha, exatamente.
3: Não pode bater no chão.
0: É, bater no pezinho.
3: Ele jogou, inclusive, usando a perna.
0: Com a perna machucada. O que significa dizer.
3: Eu vi o filme.
0: Que a recuperação está ainda contente. E o Figueiredo me chamou a atenção essa participação dele ontem. É, essa outra também, quer dizer, Neymar focou. Eu acho, e aí é por isso que eu estou. É a pergunta para vocês.
3: Eu acho que ele não joga no segundo jogo.
0: Eu também acho que não.
3: Sabe por quê?
0: É um jogo fácil.
3: Não é isso, é porque ele está parado.
0: É. E é um jogo fácil.
4: Ritmo de
0: e,
4: jogo.
3: Olha, tem um grupamento muscular mais traçoeiro de qualquer um de nós é a panturrilha.
0: Sim.
3: Porque a panturrilha, eu já vi várias vezes. Pode perguntar a qualquer fisioterapeuta bom deles, algum médico que trabalha com isso. Ele, você pensa que está bom.
0: E aí eu volto.
3: Aí volta. Quando volta, você força. Aí quando você força, ela arrebenta pior do que estava.
0: Foi o caso dele.
3: É,
0: né?
3: O cara que você tem que ter um cuidado. Foi o maior cuidado dele. É mais do que quadríceps.
0: Ele teve uma.
3: Que dá muito problema. Ele... É panturrilha, você tem que ter mais atenção do que quadríceps.
0: Ele teve quatro, e grau 1 porque... e voltou 2 agora, né?
3: Voltou 2.
0: Mas, Fernando, eu estava fazendo esse preâmbulo que era para perguntar o seguinte: qual é a sua expectativa em relação a Neymar?
3: Rapaz, eu quero pagar para ver.
0: Certo?
3: Você... Por causa disso. Meu amigo, sim, ele tá sem ritmo, sem força muscular. Como é que ele vai dar aquelas arrancadas dele se essa panturrilha não tiver completamente curada? Sim. E outra coisa, além de curada, ela trabalhada, que eu sei que ela tá trabalhando. Com a equipe que ele tem ele lá, tá, brincadeira. Agora, você precisa ver no campo, meu amigo. Porque na academia é uma coisa, no campo é outra.
0: É verdade.
3: É aquelas arrancadas que ele dá, ele vai ter que dar.
6: Movimentos imprevisíveis que
3: aí. Senão a gente não tem condição de render. Ele não vai render o que ele sabe.
0: Perfeito.
6: Eu vou concordar com o professor Fernando. Eu acho um maior jogador do mundo inteiro, é. Não tenho dúvida alguma disso, sabe? Conhece tudo, conhece todos os caminhos. Agora, é evidente que parado esse tempo todo em recuperação e tal, né? Tem que treinar muito para. Não vejo. Olha, se a gente passar na primeira fase, alimento uma expectativa de que ele entre em algum jogo da fase de final.
3: Não, ele.
6: Porque aí eu pego para cá,
0: joga contra a Escócia.
6: Aí eu pego para cá.
3: Pouquinho, sabe? Aí,
0: contra a Escócia, né?
3: É, eu acho que contra a Escócia, por exemplo, ele entra. Não entra de frente, mas.
6: A gente classificado.
0: Faz, né? 20 minutos de segundo
3: 20
0: tempo.
3: 20 minutos. Para vendo como é que ele vai
0: pegar soltar o ritmo.
3: E é normal isso, é bom fazer isso.
0: Papá, qual é a sua expectativa em relação a Neymar?
5: Olha, eu sou suspeito para falar, porque eu sempre disse aqui e reafirmo, para mim Neymar, se ele quisesse, ele seria o melhor jogador da Copa do Mundo. O problema é ele querer. Mas ele inteiro, ele é indiscutivelmente o melhor jogador em atividade no mundo. O problema é que ele teve 2 anos para se recuperar e ele não quis isso, principalmente agora, nos últimos 90, 120 dias. Se ele quisesse, ele teria chegado agora na Copa inteiraço. Eu até brinco, né, que eu digo, ele era para passar um mês com o Messi ou com o Cristiano Ronaldo, que aí ele tinha ficado inteiro.
3: E é de mundo fazendo comentário desse.
5: Pois é, mas é na verdade, eu comento isso aqui há 2 anos. O problema é ele querer. Tá? Agora, que ele joga para as negras verem. Indiscutivelmente, eu sou fã de Neymar, já disse, fora de campo para mim ele é um zero à esquerda. Agora, com a bola nos pés, amigo, é impressionante a qualidade que ele tem.
0: É isso aí. César,
1: tem
0: sua opinião?
1: É, eu acho também que ele pode. Até porque a equipe
5: médica
1: da seleção, como o Fernando falou, é top. Né? Eu acredito que quando ele for lançado, se for lançado, tiver a oportunidade de ter entrado em campo, eu acho que pode deslanchar também.
0: E você, Ricardo?
8: Primeiro, eu sou fã de Neymar, né?
0: Como
8: jogador, mas sempre defendi a ida dele. Acho até que cometeu-se um erro. O jogador da importância de Neymar, há 8 meses, era para ser convocado toda a seleção. E ele ia para não jogar.
0: Para preparar, né?
8: E tinha que ter havido uma. A gente falou-se aqui que é, na verdade, a qualidade da comissão técnica, né? Médica. Por que não se juntaram à comissão do Santos? O trabalho ser feito em conjunto.
0: É.
8: E Neymar teve que ser convocado até para. Para se comportar melhor, porque tinha que ter sido feito esse trabalho. Não foi, a culpa não é só de Neymar.
0: Você queria dizer uma preparação, uma recuperação dele foi conjunto.
8: Uma recuperação durante de 3 anos.
0: Há mais tempo.
8: Há mais tempo. A gente era torcendo quando ele jogava com o Santos que ele jogasse bem. Mas ele não podia ter o preparo do Santos que ele teria numa seleção. Até para a comissão técnica, Fernando falou sobre a recuperação da panturrilha, por exemplo. A comissão técnica brasileira recomendar que ele não jogasse 2 partidas. Se botasse. Porque ele precisa de repouso 15 dias. Eu acho que foi uma falha grande da CBF, na minha opinião. E agora, acredito no Neymar, principalmente ele pode ser. Aí os mais velhos aqui vão se lembrar de Romualdo, jogador do Cabeca. Saiu da base do Cabeca.
7: Ele jogava muito,
8: agora quando ele subiu, ele só entrava no segundo tempo. Aí dizia, aí ficou esse negócio que eu lembro que avisa, que quando um cara só entrava no segundo tempo, é o Romualdo do América do Salão. Então Neymar, eu acho que ele pode ser esse jogador do segundo tempo, inicialmente, porque ele vai desmontar a defesa. Tá vendo? Nós temos um grande treinador, ele também é inteligente, tá vendo como o adversário tá jogando. Eu torço que comece assim, ele entra no segundo
5: tempo. Concordo com você, Ricardo.
8: E depois assuma de vez a titularidade.
5: Verdade.
8: Agora, vai depender muito. A esperança que eu tenho de Neymar no mercado e eu não ficar triste é se esse pessoal que a gente está confiando tanto, esses atacantes, realmente surpreender.
0: Vão render, né?
8: É, como Exatamente. Zé, por exemplo, era um bom jogador, mas na Copa com o Romário ele.
0: Ele surpreendeu.
8: Surpreendeu, né? É. Então, Amarildo.
7: Aí como é que vai entrar? Vai entrar onde?
8: É, aí.
7: Se o pessoal arrebentar.
8: É
9: isso que eu estou falando aqui, eu falei.
8: É verdade, por aí.
0: Duda, sua opinião, Duda. O que você acha?
2: Olha, não é surpresa pra ninguém. Inclusive, eu vi que você leu a minha escalação antes da convocação, a minha convocação aqui. Neymar não estava na minha convocação, né? Quando eu fiz ali o meu palpite. Mas se foi convocado, que jogue, né? E que possa jogar. Acredito que essa falha, realmente, de não terem se atentado à recuperação dele, fez muita diferença. Porque, de fato, eu também sou fã do futebol jogado por ele. Quando eu comecei a acompanhar futebol, ele estava no Santos, acabando tudo no futebol brasileiro, destruindo todos os outros adversários pelo Barcelona, no time MSN, também não tenho o que falar, é um atleta que não tem igual aqui no Brasil, infelizmente a gente não tem outro à altura, mas a gente também sabe que a lesão é grave, que ele precisa se recuperar de fato para entrar em campo, talvez num segundo tempo para conseguir surpreender, né, enfim, mas já que foi convocado, eu tenho uma expectativa assim, que ele possa surpreender, talvez até finalizar a carreira dele, quem sabe, né, de uma forma bonita, conquistando uma Copa do Mundo ou chegando a uma reta final, porque infelizmente essas lesões vêm atrapalhando bastante, né, a vida do atleta dentro de campo.
0: Eu acho que daqui o diferencial sou eu. Vou terminar dizendo que eu sou o Pacheco. Mas eu tô otimista para a seleção brasileira.
6: Gênio, eu não quero ir para casa sem pegar um recorte aqui do que falou meu querido amigo Pedro Neto.
0: Diga lá.
6: Eu acho Neymar um fabuloso jogador dentro de campo.
0: Também
6: acho. E invejo ele fora de campo.

0: foi para a Copa, a Argentina foi campeã, ele consagrou-se como, como campeão, e isso pode acontecer com o Neymar. Não estou dizendo que vai acontecer, mas eu acho que pode acontecer, e ele tem potencial e competência para isso.
1: Como diz o Zarbi, inshallah.
0: É.
1: Inshallah, se Deus quiser.
0: Se Deus quiser, amém, amém, amém.
1: Amém, amém.
0: Vai, Ricardo.
2: Não, é que eu tenho um jogador muito injustiçado no Brasil, e só tirou a injustiça dele, estou dizendo isso que eu vou falar sobre o Neymar. Só tirou essa injustiça dele quando ele levantou a taça, que era Dunga.
0: Sim.
2: Ele era malhado, que era um jogador só defensivo, verdade, que não verdade. Jogava.
0: Mas como andava a seleção?
2: A seleção parava com ele, aí ele foi importantíssimo. A começar logo botaram fora inteligente. Na época ficava dois jogadores.
0: Romário e ele no quarto.
2: Ele botaram Romário no quarto com ele.
0: Pra ele moralizar Romário.
2: Ele moralizar Romário. E foi um líder dentro de campo e jogou. Neymar foi muito injustiçado. E isso me, eu ficava muito chateado na época. Dizendo que ele era caicai, aquele negócio.
0: Ele apanhava muito.
2: Ele apanhava muito. E todo mundo sabe que jogou futebol, eu joguei futebol no salão, mas sabe que se a pancada, quando você leva uma pancada, se sua perna estiver firme, quebra.
0: Quebra.
2: Então o cara levanta a perna, pra, vai ser atingido, ele dá um pulo para ser atingido no ar, que aí não quebra. É uma proteção. Eu jogava pelada na Praia do Forte.
0: E eu também.
2: Com aquele todo tipo, era todo tipo de gente, vinha até aquele povo lá de.
1: Era boca quente, né?
2: E eu, como era rápido de driblador, eu fazia muito isso na praia.
0: Pulava mesmo.
2: Quando os caras vinham, eu pulava e batia em mim no ar, porque se pegar você com a
0: quebra,
2: perna.
0: Quebra a perna.
2: Então Neymar tem essa defesa. E começaram a falar. Então o brasileiro, uma parte da imprensa e de torcedores, começaram a malhar Neymar. Perturbou a cabeça do cara, na Copa do Mundo. O cara visado, ele passou o que Pelé passou lá em 66, que o pessoal de Portugal tirou na pancada Pelé da Copa.
3: Isso
2: né? Então, quer dizer, ao invés de defender o Neymar, pressionar as arbitragens, pressionar o Neymar.
0: É
2: uma injustiça. Então, eu sou, eu acho que você vai. Eu sou totalmente assim.
0: Eu concordo com você em relação à recuperação dele. Devia ter sido feita entre a Confederação Brasileira e o Santos. Eu concordo totalmente.
2: Exatamente.
0: Bom, o tempo voou, são 13:59. Eu quero agradecer muito a participação do ex-juiz César Virgílio, do
4: obrigado,
0: grato.
4: Prazer.
0: Satisfação.
4: Sempre à disposição do meu empresário aí.
0: Depois ele vai distribuir o cachê.
1: Professor
0: Fernando Teixeira, muito grato pela participação aqui conosco.
1: Grande, eu não queria vir, não. O Pedro insistiu demais.
0: Eu
1: não quero ir para esse negócio, mas. Parou, Pedrão, me deixa em paz. Não, você vai.
0: Você foi bom?
1: Foi bom, adorei ter vindo, viu, vendo o programa com você. Velho Frank, eu nunca mais tinha visto. Ricardão também, né, que me aguentou lá no América há algum tempo. E essa figuraça aqui que eu não conhecia.
0: Da equipe da rádio.
1: Prazer, e a turma de vocês aí também. Um grande abraço, um abraço aos ouvintes também, e vamos torcer. Não é até porque a gente ganhou, a gente está acreditando, não está acreditando. Temos que acreditar que e o desenrolar da competição. Você diga aí, cada um.
0: Perfeito, Ricardo.
2: Não é para lembrar nada, não, que nós temos amizade há muito tempo. Não, vou jogar confete em você,
1: você
2: sim, mas não
1: precisa.
2: É do coração. Eu sempre comentava que Ferdinando parou de ser treinador muito novo.
1: Verdade.
2: E ele agora não pode desmentir a gente. Quando ele falou a idade de Ancelotti.
1: 67, ele fez ontem.
2: 67. E a Fernanda parou com 60 anos?
1: Não, foi 65.
2: 65. Mas... Quer dizer. Hoje se
3: deu três anos.
2: Hoje eu queria, Ferdinando, tá faltando no América de SAF, um Ferdinando no
0: deixa eu
2: na beira
0: você.
2: Do gramado. Então, Ricardo. O que eu quero dizer a você, você fez essa irresponsabilidade com o futebol do Rio Grande do Norte de parar cedo, mas não pare de aceitar os convites para
0: participar, terminou.
2: Não. Tanto nas faculdades, nas universidades, como aqui nesses programas.
1: Obrigado, Ricardo.
3: Tem história, tem que contar.
0: Ricardo, muito obrigado. Duda, muito obrigado. Pedro Neto, muito obrigado. Franklin.
3: Até amanhã,
0: ao meio-dia. Obrigado a vocês todos. Nós voltamos amanhã, a partir das 12, no meio-dia, na Mix. Tchau.
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2: Mix 12:23, agora Shakira, Hipstone Live. Já já a gente volta com muito mais aqui na Mix.
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0: Mix agora 5 para as 3 e a Mix na sua tarde de quinta-feira. Bastille com Pompei.
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0: Mix agora 3 e 2. Está começando mais uma edição aqui do Super Mix. 40 minutos de música sem nenhum intervalo. Começando agora. 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
1: Mix agora 3h40, Diablo Alexandre com Always On Time.
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0: Mix agora 4h34. Rolou aqui Katy Perry, Snoop Dogg com California Girls. Daqui a pouquinho a gente volta com muito mais músicas pra você. Não sai da Mix não, tá?
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0: daqui a pouquinho a gente retorna, tem mais músicas, tem Top Mix chegando.
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1: Mix agora 5:06. Tá no ar mais uma edição aqui do Top Mix. São as mais pedidas por você. Claro que são as mais legais também, né? Quarta posição de hoje, chegando com eles, BTS com Swim.
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1: Mix agora 5:12. Que tal a gente voltar ao ano de 2010? Vamos lá recordar o som da Shakira. Louca.
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1: Mix agora 5h22, música número 1 de hoje no Top Mix, Alex Warren com Ordinary.
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1: As informações aqui, ó.
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1: Novidades de música: foram anunciadas as datas do Best of Blues and Rock, festival que reúne atrações do rock e também do blues. Nas últimas edições, o festival aconteceu em julho, mas neste ano, o Best of Blues and Rock vai acontecer no fim do ano, nos dias 20, 21 e 22 de novembro, no Parque do Ibirapuera, em São Paulo. Na edição do ano passado, o festival contou com shows do Deep Purple, Alice Cooper, David Mitchell's Band, Vitor Clay, o Barão Vermelho, Black Panther e muito mais. Ainda não foram reveladas as atrações da edição deste ano do Best of Blues and Rock, mas claro que a gente fica de olho. E qualquer novidade a gente conta, sabe onde? RadioMixFM.com.br.
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3: No clima da Copa, dois Méxicos, zero África do Sul.
5: Começou.
3: E a bola tá solta,
5: México,
3: né?
5: Começou bem. Eu vi. Imagens ali,
3: imagens
5: da cidade do México.
3: Você tá maluco,
5: uma
3: cara.
5: Galera, mas tinha muita gente, um telão enorme. Imagina na hora do primeiro gol do México,
3: gente.
5: Meu
3: Deus do céu,
5: vai ser assim aqui no Brasil. Vai, Brasil! Sabadão, a Mix vai transmitir o jogo do Brasil. Aliás, nessa Copa, nós aqui da Rádio Mix vamos transmitir todos os jogos do Brasil. Então, e outra, em rádio não tem delay.
3: Não tem delay.
5: Se tiver que fazer gol e vai fazer gol, você vai ouvir primeiro no rádio e aqui com a galera do Charla Podcast.
3: Exato.
5: Então, nesse sábado já começaremos, Gisá.
3: Só que tem um negócio, a Copa começou hoje e eu vou falar uma coisa pra você, Raiz. Uma vez, numa Copa, que eu bebia muita vodka e vivia a vida loucamente, a música que tocava era essa. Quem lembra, meu Brasil? Ah, a Copa começou! E o quê? Quem lembra dessa, ó? Você lembra dessa Copa, gente? Foi 2006, será? Alguém me ajuda aí?
5: Nossa, eu não vou lembrar.
3: Isso não é muito clima de Copa?
5: Isso
3: fala
5: é
3: a verdade.
5: Clima de
3: mano,
5: Copa.
3: Essa música deveria voltar pra programação da Mix, não só hoje.
5: Mas toca de vez em quando.
3: Mas tem que tocar mais.
5: Toca.
3: Ó. Sobe o som, Giza. É muito boa. Não é? Tem outra em clima da Copa. Pera que eu vou achar, porque a gente tá em clima de Copa,
5: cara,
3: e tem música que não pode deixar de existir, cara.
5: Nossa, cadê? Tem tanta música que a gente pode lembrar que é incrível. E se a gente escolher uma música, depois a gente pode ser ingrato com outras músicas. Porque a música é o momento da vida, né? Ela conta o momento da nossa vida, cara.
3: Olha essa. Qual que é aquela música da Shakira mesmo? Era
5: Waka Hipzol? Waka.
3: Waka Waka, será que tem aqui?
5: Waka
3: vou
5: tem.
3: Pesquisar?
5: Tem Waka
3: tem
5: Waka.
3: Tem Waka Waka. Ô Shakira, vamos lá, ela era casada na época, né?
5: É,
3: depois foi,
5: será
3: ah,
5: que
3: tá
5: com
3: aqui,
5: Waka
3: mano.
5: Waka ela já era casada?
3: Gente do certeza. Céu, deixa eu ver aqui. Ó. Gente, hoje a Giza tá com o teclado na mão. Isso significa que a gente vai resgatar algumas músicas na programação. Músicas que não deveriam ter saído. O quê? O Brasil?
5: Waka Waka. É quinta-feira de TBT.
3: Então, Raiz,
5: então.
3: É muito boa, não é? Olha ô, isso. Paulo, programação da Mix, ó, tem que pôr mais, tem que pôr
5: Paulinho
3: mais,
5: tá
3: ó.
5: Ouvindo, tá? Paulinho tá ouvindo, que ele tava na sala
3: tá
5: de
3: tocando?
5: Programação.
3: Ele falou que tá tocando aqui, né, na programação, tá de férias, tá. Não sabia. Nossa, Raiz, tem música que não deveria nunca parar de tocar no rádio.
5: Mas então, cada um tem uma história com uma música.

0: É verdade.
1: Cada pessoa tem. Agora é o seguinte, de vez em quando, né? Eu pego aí o ouvinte de surpresa, tiro todo o som. Tira o som.
0: Tirei tudo. Ó,
1: silêncio.
2: Vazio, que vazio.
1: Ó,
2: que vazio.
1: Imagine um mundo sem música. Não dá pra imaginar.
0: Não dá, por isso que eu vou colocar outra.
1: Olha isso, cara.
0: Essa é de agora, não é, Yas?
1: É.
0: 2012? 14? Nossa, a Giza tá por dentro da Copa, hein?
1: Eu também.
0: Mas você reparou que todas as músicas da Copa que eu coloquei aqui... Ai, é muito boa. A galera da live tá pirando. Vai, sobe o som, Giza. Essa rádio hoje vai ser uma loucura. A Copa começou e a Mix vai fazer a transmissão dos jogos. Se liga, meu Brasil. Tamo no clima.
1: Ó, olá lá, Shakira com Carlinhos Brau. Essa
0: caramba.
1: Aqui, ó. Aliás, Carlinhos Brau cantou o tema da Mix.
0: É, vocês estão malucos,
1: junto,
0: cara?
1: Junto com Marcelo Falcão, e tá incrível. O maestro foi o DJ
0: senhora.
1: Bruno Martini.
0: Nossa, cara. Ó, beleza. Vocês já entenderam do que a gente vai falar hoje? Então vamos, meu Brasil, porque agora o Mix Tudo começou oficialmente e queremos uma música que você resgataria pra vida.
1: Nossa,
0: que não
1: cara.
0: Poderia ter saído do rádio. Vai, hoje é dia de TBT. E dependendo da música, se tiver a cara da Mix, eu vou procurar aqui e vou tocar um trechinho.
1: Então, tem aquela música que marca a vida da gente, um período da vida da gente.
0: Tem,
1: e, então, e essas músicas contam histórias e nós queremos a música e a história.
0: Arrasou, arrasou muito. Só que a história, ela tem que ser contada em áudio no arroba Mix Tudo na Mix ou no meu Instagram, no giza.on. Manda lá, Giza, essa música, ela deveria voltar a tocar muito, por isso. Vai que eu tenho a música que eu toco um trechinho dela.
1: Tem
0: vai.
1: Uma história. Ó, por exemplo, tem músicas que as pessoas escolhem pra entrar no dia do casamento.
0: É verdade,
1: que
0: nunca
1: se esquece. É, eu não, essa, quantas vezes eu vi essa música tocou no meu casamento.
0: Essa
1: na
0: música
1: hora que minha
0: tocou
1: noiva
0: no casamento.
1: Tava entrando, ou meu marido tava...
0: Exatamente. Tipo, não, tem muitas, né? Tem aquela do Bruno Mars, né? Marry Me, ou Marry You, não lembro qual que é o nome.
1: Marry Me.
0: Então, a gente quer histórias e quer música, porque hoje o programa Nostálgico, a gente tem um baita convidado que tá a caminho.
1: Exato. E que tá contando uma história nesse novo trabalho dele.
0: Exato.
1: As músicas que fizeram parte da vida desse cara. Eu tava vendo aqui.
0: Não é qualquer cara, não.
1: E
0: cara.
1: Aí, de repente, eu ouvi uma música desse novo disco e... A música não tava saindo na minha cabeça.
0: Então, Raiz,
1: cara, porque a música
0: é boa.
1: Fez muito sucesso. Só que essa música em questão, ela não tem absolutamente nada a ver com o que a pessoa canta e toca.
0: É, que doido, né?
1: Isso que é muito louco. Ele cantou as músicas e cada música tem uma história. Só que ele vai contar as histórias e vai cantar as histórias também. Não vamos falar quem
0: não,
1: é.
0: Não, vamos ainda enquanto. Não.
1: Não, ainda não. Tá
0: então
1: bom.
0: É o seguinte, na hora que ele chegar, galera, a gente vai falar sobre as histórias das músicas que ele tá trazendo. Então, antes dele chegar, se eu fosse você, eu mandava agora no giza.on, no arroba Mix Tudo na Mix, uma música que você gostaria de resgatar pra programação da Mix, tá? Aproveita que hoje é quinta-feira TBT.
1: Exato, TBT.
0: Conta uma história e cola no canal do Mix Tudo no youtube.com/@mixtudo pra você me ver o Raiz e saber antes de todo mundo quem é o
1: quem
0: nosso
1: é
0: convidado
1: que vem. Aliás,
0: hoje.
1: Pra você que tá no canal oficial da Rádio Mix no YouTube, você vai ver aí embaixo um link.
0: É
1: que a gente não consegue ver você que está interagindo no canal da Mix, porque a gente tá aqui com a tela aberta no arroba Mix Tudo na Mix. Esse é o nosso endereço.
0: Exato.
1: No YouTube. Então chega aí pra você interagir, pra gente ler. Ó, tem tanta gente por aqui, o Rodrigo Silva, Elaine Ginosa, FHRSTS. Nossa, tem aqui o Rodrigo Silva, muita gente. Então vem
0: muita
1: pra
0: gente.
1: Cá, arroba Mix, ó, tem que colocar o arroba, tá? Arroba Mix Tudo da Mix no YouTube.
0: Então vambora, galera, que eu começo com essa banda que o cara vive sem camisa, eu não sei porquê.
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1: Mix 114, ô Raiz, hoje é TBT nas redes sociais. O pessoal gosta, né? De uma boa lembrança. Poxa vida,
2: ainda mais quando tem música, Gisá.
1: Ah, sabe qual música eu resgataria pra programação da Mix, já
2: nossa,
1: que o tema é esse?
2: Meu, assim, que faz tempo que assim, a gente não ouve na programação, é isso que você quer dizer?
1: É, tipo, sabe aquela música que bombou, mas bombou tanto e de repente sumiu? Sumiu,
2: e
1: a gente vai buscar.
2: Tem outras, e aí ela vai pro baú.
1: Ah, mas eu busco, ó. Quem vai pra
2: cá? O Psy, Gangnam Style, a música do Cavalinho.
1: Gangnam Style. Se você não viveu isso, cara. Se você não viveu isso, você não viveu. Eita, vou deixar tudo agora. Ó. Tá no trânsito, tá difícil aí, não tá? Ó, México 2-0, hein? Em cima da África do Sul.
2: Vai, Brasil.
1: Vai dar Brasil ou vai dar Marrocos? Responde aí. Mano, é muito música de Copa isso também, né? Não é, Raiz?
2: Nossa, total. Eu tô aqui vendo esse pessoal que tá no nosso canal no YouTube. Atenção, você que tá ouvindo a Mix, tem como você entrar no YouTube, menos você que tá no carro. youtube.com/@mixtudodamix. Então você vem, interage, ficou com vontade? Não passa vontade. Chega aqui no nosso canal e já manda a música aí que marcou.
1: Sabe por quê? Porque esse programa é o melhor programa do rádio brasileiro. O nome dele é Mix Tudo. E eu posso provar. Aumenta o volume, meu Brasil! Opa, Gangnam Style! Essa eu resgataria. Essa aqui também é muito boa, Raiz. Lembra que bombou na programação da Mix?
2: Florida, low. Essa música é pra ir até o chão. E levantar.
1: Nossa!
2: Ele fala low, low, low. E low, vai até low, o chão. Vai
1: cara,
2: até o chão.
1: A Mix é a melhor programação do rádio brasileiro. Ó, lembra dessa, galera? Ah, o Raiz pediu pra resgatar essa daqui também, ó. Pra tocar mais na programação da Mix, ó.
2: Ah, gente.
1: Essa era a música de fazer o número 2, lembra? 8 minutos.
2: Exatamente.
1: É
2: essa
1: quando
2: é
1: a gente quer
2: que
1: apresentador.
2: Todos os locutores do Brasil, quando eles estão apertados pra fazer o número 1 ou o número 2, né? Porque ela tem quase 10 minutos.
1: Curiosidade no Mix Tudo. Pois é, gente, ó. Tem uma história longa, dá pra sair no banheiro, dá pra ficar tranquilo.
2: Filme até.
1: Ver um filme.
2: É um filme. Deixou pra trás todo. Olha isso, cara. A Legião Urbana, Faroeste Caboclo. Isso é história. Tá aí, Paulinho, toca mais. A gente toca de vez em quando na programação da Mix.
1: Toca, mas vamos tocar mais. Ah, tem uma que o ouvinte pediu, ó. California Girls, Kate
2: Olha
1: Perry.
2: Olha isso, Kate Perry é maravilhosa. Tem tantas músicas legais da Kate Perry, cara. Nossa, mas aí...
1: Não, muito boa, né, gente? Fala sério, vocês estão gostando do programa de hoje? Fala aí uma música que você gostaria de resgatar pra programação da Mix. Essa daqui, Raiz, ouvinte que pediu também, ó.
2: Qual? Ah, Rick Martin. Isso tem cara de Copa, meu.
1: Nossa, é verdade,
2: cima.
1: Cara de Copa.
2: Não é total?
1: Vamos lá. É verdade, meu Brasil. Nossa, real, ó. Ela tem uma vibe, né? E aí, galera, vai mandando uma roupa Mix Tudo na Mix.
2: Mamonas Assassinas.
1: Mamonas Assassinas, aqui, verdade, ó. Né? Tem muita
2: Renê
1: música
2: Miranda
1: boa.
2: Renê Miranda pediu Mamonas Assassinas, muito bom.
1: Caramba.
2: Renê, tá aqui no youtube.com/... Mix Tudo na Mix.
1: Mas
2: junto.
1: Fala aí, por que essa música deveria voltar pra programação da Mix, né? A gente quer saber por que essa música deveria voltar pra programação da Mix. Você vai mandar no @mixtudonamix, no giza.on. Muita gente mandando aqui, principalmente na live.
2: Exato.
1: Lembrando que, atenção, youtube.com/@mixtudonamix. Esse é o nosso canal. Pra você que tá no da Mix, da Rádio Mix, você vai ver o link aí. A live até tá passando aí, mas na verdade a gente lê os comentários só no @mixtudonamix. Tem o link aí, clica nele e venha pra live mandar suas perguntas pro nosso convidado que já tá por aqui.
2: Exatamente. Ele só tá tomando uma aguinha. E lembrando uma coisa importante: nesse áudio que você vai mandar também pro Instagram, @mixtudonamix e no giza.on, conta aí por que essa música que você gosta que você vai citar pra gente. Tem uma história bacana, queremos histórias.
1: Exato.
2: Por que essa música marcou você, ou marcou um momento, ou seja, algum momento da tua vida? Conta pra gente, a gente vai colocar essa história no ar também, tá bom? Demorou, capricha aí. Abusa muito desse microfoninho aí do WhatsApp, né? E não, do WhatsApp não.
1: Não, do...
2: Desse microfoninho do Instagram.
1: Exato.
2: Olha eu no Pede no Zap.
1: É que ele apresenta o Pede no Zap, galera. Então, às vezes ele só fala do Zap, mas tá tudo bem. Sabe uma música que tem que tocar mais na programação da Mix?
2: Qual?
1: E eu vou dar o play agora?
2: Qual?
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1: Sonzeira, rock and roll na veia, 6h21, som com Green Day, falando de música boa. O Raiz, o nosso tema de hoje tá especial pro nosso convidado,
2: Exatamente,
1: né?
2: Quinta-feira é dia de TBT, né, gente?
1: Exato.
2: Então a gente quer saber de você, já manda áudio pra falar pra gente músicas que fizeram parte da sua vida. Alguma música, ou seja, tem uma música que tem uma história. Essa Exato. História que faz parte aí da sua vida, mas a música marcou. E o nosso convidado, ele cantou a história dele nas músicas que ele gosta. Isso é pra poucos, tá? E ficou legal.
1: Sabe o que é o mais louco? Quando eu fui vendo as músicas, a lista, eu falei, cara, vou ter que ouvir, porque agora eu quero saber como foi essa releitura desse grande cantor,
2: isso
1: apresentador,
2: é que é legal.
1: E ator. Eu não vou revelar no ar.
2: Agora é o seguinte, passa pelo axé, passa pela MPB.
1: Passa mesmo, aliás, que MPB, da MPB raiz.
2: Uma das músicas preferidas da vida também, essa que ele cantou.
1: Exatamente. Ah, tem tanta coisa legal, galera, e o nosso convidado já tá no estúdio. Ou seja, você vai descobrir antes de todo mundo se você entrar agora no youtube.com/@mixtudo.
2: Peraí um pouquinho, então. Só fala um oi pra galera.
1: Só oi, não fala seu nome.
3: Oi, galera.
1: Manda aquela voz misteriosa e a gente volta já.
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1: Mix 1632, estamos de volta falando de música hoje. Uma música que você resgataria na nossa programação. Já vai mandando. Ô, Raiz, a gente falou, né, que a gente ia revelar o nosso convidado de hoje. Foi uma voz misteriosa e a gente não vai revelar ainda. Calma, eu queria pedir pra essa voz misteriosa, ela escolher, sei lá, uma música do Titãs. Deixa eu ver se eu tenho aqui. A voz misteriosa vai escolher uma música do Titãs. Fala aí uma música do
2: Titãs. Qualquer uma?
1: Qualquer uma. Música do Titãs.
2: Bichos escrotos, pode ser?
1: Deixa eu ver se tem aqui.
2: O hino.
1: Deixa eu
2: música
1: ver.
2: Já foi proibida, já foi proibida.
1: Então não tem, quer ver? Não, não tem, não. Bichos escrotos.
2: É porque foi proibida a difusão.
1: A gente tem Pra Dizer Adeus, Os Cegos do Castelo.
2: Ah, é lindo, Pra Dizer Adeus.
1: Pra Dizer Adeus. Então, peraí, vocês já sabem de que eu tô falando, gente.
2: A voz do convidado.
1: Peraí, deixa eu ver se é essa. Vocês já sabem de que eu tô falando?
3: Ó, eu acho que ele é que vai começar a cantar.
1: Sim.
3: Acho não.
2: É isso mesmo.
3: É certeza.
1: Vamos ver.
3: Ó.
4: Você apareceu.
1: Paulo Miklos, você apareceu do nada. Seja bem-vindo. E você mexeu demais com o Brasil. Seja muito bem-vindo,
2: oh,
1: cara.
2: Querida, obrigado.
3: É um prazer ter você aqui.
2: Que ótimo. Obrigado por me receber com carinho. E vamos conversar sobre o disco novo, que eu tô eufórico.
1: Gente, Paulo Miklos tá aqui pra contar uma história incrível. Aliás, através da música e a história, são várias da vida dele,
3: e
1: não é,
3: são
1: Raiz?
3: Várias histórias, porque assim, cada música que faz parte desse novo trabalho do Paulo Miklos tem uma parte muito importante da vida dele. Eu acredito que tenha sido um pouco difícil escolher, porque o Paulo deve ter passado por muitos momentos legais na vida, e às vezes nem tanto, e que também esses momentos estão presentes nesse trabalho, que foi difícil escolher esse repertório. Mas ele escolheu cada música a dedo.
1: Puro! Agora, é Paulo, vamos lá. O que, que aconteceu que de repente você falou, cara, eu preciso fazer uma releitura dessas músicas que você foi selecionando, que deve ser difícil, né? Porque como você já viveu bastante coisa, bastante emoção. E aí, de repente, você falou, cara, eu vou fazer dessas músicas e vou contar um pouquinho da minha história. Como que foi que nasceu esse trabalho?
2: Viu, Gisa? Nasceu do seguinte, a gente costuma fazer playlists, né?
1: Uhum.
2: E antigamente a gente fazia discos, eu sempre tive essa coisa de fazer o disco com conceito, as músicas são amarradinhas, contam uma história e tal. E agora a gente acostumou a lançar singles, as músicas vêm avulsas. E dá vontade de amarrar tudo numa coisa quando você lança um trabalho novo, né? E aí eu pensei, vou fazer uma playlist, que é o que a gente tem feito. Antigamente a gente fazia isso com fita cassete.
1: Verdade.
2: Já denotando a idade. E hoje a gente faz isso normal nas plataformas digitais. A gente cria playlist.
1: Verdade.
2: E eu pensei comigo, que playlist, que músicas são essas que eu vou colocar? São as músicas da minha história de vida. Então, quais são?
1: Vamos,
2: a música que eu aprendi no violão. A primeira música que eu aprendi no violão.
3: A primeira música que você saiu com a sua namorada, que você foi assistir um show com ela,
2: então,
3: por exemplo.
2: A música que eu fui assistir um show com a minha namoradinha da escola ainda, foi no Guarujá, vendo o show do senhor Beto Guedes.
3: Uau!
1: Nossa!
3: Que cara incrível!
2: E aí, sabe quando você vê um show que você sai flutuando e dançando, cantando
1: explicar,
2: as músicas,
1: né?
2: E tudo, aquela coisa, aquela sensação boa que te dá, né? Que você fica nas nuvens. Essa coisa ficou guardada em mim. Por isso eu escolhi uma música do Beto para cantar, porque esse momento me veio, assim. E assim como essa, todas as músicas têm uma historinha, um momento, a trilha sonora da minha vida.
3: É uma playlist afetiva. E o nome dessa playlist afetiva é Coisas da Vida, que é uma música da Rita Lee.
2: Exato.
3: A Rita foi uma pessoa muito importante na sua vida também.
2: Muito importante. Eu sou fanzaço, já era, assim, fã... Da Rita, desde de garoto, né? Eu tinha na casa dos meus pais, quando morava com meus pais, dentro do meu armário, um pôster da Rita.
3: Que legal isso,
2: cara.
3: Eu
2: babava mesmo. Era assim, pra mim, ela era...
3: E a letra dessa música, né, Paulo? É incrível, né? Coisas da Vida da Rita,
2: é incrível,
3: cara.
2: Porque é uma canção diferente dentro do repertório da Rita, né? Porque ela fala da partida, de perder uma pessoa, enfim, é uma coisa tão... E ela fala de um jeito tão bonito de falar da vida, né? Da perspectiva, do olhar, da
1: Caramba,
2: existência
1: lindo,
2: tal.
1: Né?
2: E você sabe que o Roberto de Carvalho, esse querido, quero mandar um beijão pra ele. Ele me mandou um áudio carinhoso dizendo que adorou a minha versão, que eu cantei de um jeito apaixonante, que essa música não é uma das que ele mais gosta. É a música que ele mais gosta da Rita Lee.
1: E ele elogiou a sua releitura.
2: Ele me elogiou, cara. Mandou um áudio, eu ainda falei pra ele, Roberto, eu posso botar nas minhas redes sociais, no meu Instagram, o seu áudio? Ele falou, lógico, pode botar.
3: Agora tem uma coisa muito legal nisso. Ele falou de uma música de MPB. É. Ele falou de uma música de rock and roll, que é da Rita, que é Coisas da Vida. Só que também tem uma passagem aí que tem um axé.
1: Tem um axé,
3: tem um axé,
1: cara,
3: que foi feito uma releitura muito bacana. Paulo, conta essa história, que pois ficou muito legal. E na hora que eu ouvi a versão, cara, a música não saía mais da minha cabeça. Rapaz.
1: Analisando essa cadeia, não é?
2: Demais, essa música é incrível.
1: Ponte, vão nessa?
2: Olha, eu encontrei com a Carla Cristine, vi ela cantando num programa de televisão, né? Uhum. E falei, mas que música incrível essa música. A gente tá dançando e não se dá conta que ela tem um retrato do Brasil... Uma crítica social.
3: E tão atual, né?
2: Muito atual.
1: É verdade,
2: né?
1: E
2: ela,
1: Paulo.
2: Ela, olha só o que ela diz, essa música. Eu fiquei com isso na cabeça, né?
1: Onde o rico cada vez fica mais... Nunca tinha parado pra pensar assim, dessa maneira.
3: Essa música tem 25 anos, 26, 27 anos essa música tem.
1: É que o de cima sobe e o de baixo desce. É. Só que ela tem uma vibe assim, tem uma energia tanto... Então, assim, de, né, de festa que a gente...
2: É, contagiante, você sai dançando.
1: Aí você não para, às vezes, pra prestar, assim, atenção, né, no que ela diz.
3: Então, posso falar? Foi aí que eu prestei atenção na letra.
1: Pois é!
3: Com a leitura do Paulo. Porque você fica prestando atenção na versão, que ficou legal demais. Gente, a música é Xibom Bom Bom das Meninas, que foi lançada aí no final dos anos 90, começo dos anos 2000. A gente vai dançando e a gente se perde.
1: Aí, o raio.
2: Passa a ser percebido, né, o recado. Que a música tem. E aí, quando eu regravo e você ouve na minha voz, você começa a prestar atenção na letra. Você volta a prestar atenção.
1: Exatamente. Ô, Paulo, eu admiro muito, assim, quando um artista, ele consegue, apesar de tudo, do arranjo, da energia da música, fazer a gente ficar vidrado, assim, sabe, na letra. Hoje em dia, então, meus amores, gente, vamos ouvir mais as letras das músicas, tá? Agora, eu vou falar uma coisa pra você e pro Paulo, pra Yas, nossa produtora, e pra nossa audiência. Quando eu digo e deixei de te amar.
3: Rapaz, isso é um hino.
1: É o Chitãozinho Chororó.
3: Cara, isso é o campeão de todos os karaokês do Brasil, porque toda pessoa que vai no karaokê todos os dias precisa pelo menos cantar uma vez.
1: Evidência. Era evidente que essa música estaria.
2: Fazer, onde é que eu fiz o clipe dessa música?
3: Num karaokê? Sensacional! Muito bom!
1: Como foi a escolha dessa música? O que ela representou na tua história? Porque a letra dela, Paulo...
2: Depois eu vou mandar pra vocês a foto que eu ganhei hoje. E dessa historinha que eu vou contar. Eu encontrei com o Chitãozinho Chororó num evento e tal. E o Chitão deixou o chapéu dele em cima da mesa e estávamos conversando. Eu olhei aquele chapéu e falei, ô Chitão, eu posso dar uma voltinha no seu chapéu? Ele falou, pode, lógico e tal. Aí botei o chapéu e tal. Eu não me lembrava. Eu fui pro palco com o chapéu do Chitãozinho.
3: Você tem uma foto desse?
2: Hoje eu recebi essa foto da Rosa. Quero agradecer a fotógrafa que estava lá, trabalhou com Chitãozinho Chororó, e eu me encontrei com ela hoje, ela me deu essa foto, eu falei, eu não lembrava nem que eu tava no palco, tô eu no palco com o chapéu do Chitão, fazendo uma pose, me achando total, entendeu? E aí, por isso eu gravei essa música, Evidências, é um grande desafio, porque é uma música... A música é linda, é maravilhosa, inclusive ela é tipo
3: essas
2: um hino nacional, né?
3: Todo mundo sabe. História, né? Ela tem começo, meio e fim.
2: Exato.
1: Histórias do nosso cotidiano, da vida, dos nossos sentimentos, né? E nessa loucura...
3: Aí você colocou o chapéu dele e foi andando e tal. Cara, parece que tem alguma coisa, né? Uma lâmpada
2: que você... Você sabe que toda vez que eu encontro com ele, depois disso, ele fala assim, pô, depois que você botou... aquele chapéu, você nunca mais foi o mesmo.
1: Eita! O poder, né? Bom, agora, é eu tô curiosa pra saber, Paulo, a gente vai pro intervalo, você conta na live. Porque a gente sabe que o Tom, logo eu, que não entendo muito disso, mas assim, Chitãozinho Chororó canta como canarinhos, né? Tipo, passarinhos. Ah, e esse grave do nosso convidado, como que será que ficou em Evidências? Ele vai contar pra gente na live, ó.
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0: Gente, sabe aquela música?
2: Uau.
0: Não existe amor em SP.
2: Criolo, um beijo pra você. Uma das músicas mais bonitas que eu já ouvi até hoje dessa nova safra da música brasileira.
0: Cara, e Paulo Micos colocou, né?
2: É,
0: né,
2: muito
0: no seu álbum.
2: Muito lindo, meu.
3: Você sabe que eu tinha que ter um lugar reservado pra minha cidade, né? Natal. Que é essa cidade maluca que a gente
2: São
3: vive,
2: Paulo.
3: São Paulo, né? Que é uma cidade que a gente tem amor e ódio.
0: É um negócio
3: ela,
0: louco, né, mano?
3: Ninguém pode falar mal, só paulistano.
2: Só é. Exatamente. Porque aqui é maravilhoso. É. Só a gente sabe o que não é legal.
3: É, exatamente. Então todo mundo vive nessa dureza de encarar essa metrópole ensandecida. A Pauliceia desvairada já desde sempre, né?
2: Uhum.
3: E aí eu pensei, duas músicas estão no disco para representar essa minha origem, né? O Não Existe Amor em SP, do Criolo, que é uma música
0: linda.
2: O né? Que o Criolo falou quando você disse pra ele que você ia regravar essa música?
3: Ah, eu ainda
0: ele
3: não conversei
0: existe
3: com ele.
0: Amor em SP.
3: Sério? Quero saber o que ele tem, o que ele achou.
2: Cara, ele deve ter pirado.
0: Ele vai mudar e vai falar: existe amor em SP. Paulo Mix,
2: garoto da música. É um cara incrível.
0: Ele vai mudar a letra, cara.
3: Mas é porque ela é um retrato, né? Desesperançado de quem vive nessa cidade maluca, e a gente sobrevive aqui e sobrevive bem, porque a gente tem paixão por ela também, porque ela oferece todas as possibilidades,
0: todas.
3: Né? Então ela é maravilhosa. E a outra música
0: é qual?
3: Que eu vivi o personagem no cinema, e eu convido a todos para conferir o filme. O filme tá nas plataformas aí, no streaming, né?
0: Qual é o filme?
3: É Saudosa Maloca.
0: Saudosa Maloca.
2: Adonirã Barbosa.
3: Adonirã Barbosa. Eu vivo a Adonirã Barbosa no filme.
2: Cara, que responsa aí.
3: Muito. Aí foi um mergulho na obra, né? Na história desse homem fabuloso, que era humorista e era radialista.
0: Uhum.
3: Né? Ele começou no rádio. Então é muito incrível a história dele. E é um poeta fantástico, mas sempre com humor. E com humor levando para os mais necessitados. Então você vê que ele retrata essa vida das pessoas simples, principalmente da cidade, em São Paulo.
0: E no jeitinho de cantar também,
3: das dificuldades,
0: né?
3: De todo mundo, mas sempre com uma brejeirice, é aquela coisa do chimbombombom. Você tá ouvindo uma música e você tá sorrindo, rindo, mas a realidade é duríssima que ele tá mostrando, né? E Saudosa Maloca é um exemplo disso.
2: Conta uma história essa música.
3: Conta uma história. É uma história que é um despejo, né?
2: Cara, eu não sabia. Eu não sabia, olha aí.
0: A gente vai aprendendo. Agora eu quero saber quais mais músicas tem aqui que a gente não falou. Eu acho que tem também essa daqui, Cachorro Babucho,
3: do Walter Franco.
2: Cara, Walter Franco, incrível.
3: Ele é incrível, maravilhoso. E eu essa música tá aí porque eu cantava essa música de madrugada no barzinho. E coisa de músico da noite, né?
0: Uhum.
3: Que é uma escola de todo músico e tal.
2: Uhum.
3: E eu, bem moleque, bem antes dos Titãs, cantava no bar e tal. E na madrugada sobrava duas mesas, só dois pinguços, assim. E aí eu parava nessa música, numa parte da música que o Walter Franco faz. Ah, ah, ah, ah, ah, ah, ah, ah, ah, ah, ah. Ah, eu parava e ficava 15 minutos fazendo ah, ah, ah.
2: Você tá falando isso?
3: Até o Bebum levantar a cabeça e falar: peraí, o que que tá acontecendo? Ou eu tô muito doido.
0: O disco ganhou. Eu ia te perguntar isso, se dava barato, porque tudo que a gente fica repetindo muito assim, a gente fica meio louco, né?
3: Ou riscou o disco, eu tô maluco, então.
0: Dá até aquela tontura, né? Mas que da hora, que história legal. E tem mais uma também que
2: cara,
0: eu quero voltar
2: pra tempo
0: Bahia.
2: Não para do Cazuza.
0: Nossa, o tempo não para do Cazuza.
2: É. Rapaz, isso é um hino, né?
3: É um hino. E essa música, além dela ter essa coisa fantástica e dramática da nossa saudade desse poeta, cara, né, incrível que foi o Cazuza, né, meu contemporâneo e tudo. Essa música tem o seguinte verso: as suas ideias não correspondem aos fatos. Ele conseguiu antecipar, né, nessa música, a fake news. E essa coisa louca de duvidar,
2: cara,
3: da ciência, da minha opinião vale mais do que a ciência. E essa coisa maluca que a gente vive na atualidade. E essa
0: ideia
3: música
0: e
3: fala
0: fato,
3: de.
0: Né? É
3: ele
0: verdade.
3: Já antecipou isso nessa música.
2: Nossa. Que leitura é essa da música, cara? Essa música tem 40 anos.
3: É.
2: Mais ou menos.
0: Então,
2: tá falando mais ou menos
3: tá
2: isso.
3: Tá falando da atualidade.
0: É,
2: como o Chibombombom também.
3: Também.
2: Também que fala da atualidade.
3: Fala do Brasil, né?
0: É, eu gosto muito, viu? Nossa, inclusive a gente tava falando outro dia, Paulo, que a gente tá um pouco carente de boas letras, assim, sabe? Uhum. Que realmente narram o que a gente tá vivendo agora pra gente refletir, pra no futuro não viver de novo. É Tem verdade. Mais uma música aqui, ó. É, quero voltar pra Bahia.
3: Ah, Paulo Diniz. Você sabe, essa música tá aí porque foi a primeira música que eu aprendi no violão.
2: Você tinha quantos anos, mais ou menos,
3: Paulo? Eu tinha 11 anos.
2: 11 anos.
3: E a professora levava o violão dela na casa dos meus pais pra me ensinar a tocar, né? E o violão era dela, não meu. Então ela chegava e botava no meu colo e tudo bem, nem me perguntou se eu era canhoto. E eu sou canhoto.
2: E aí
3: eu nunca ia saber que ia para inverter o violão. Não, aprendi a tocar como destro. E até hoje eu toco como destro.
2: Mas você toca com a esquerda também, atrás, se precisar?
3: Nada, eu comprei uma guitarra de canhoto. Falei, Jimi Hendrix, eu vou à forra, vou fazer uma... Eu não consegui fazer nada, porque eu só sei tocar de destro.
2: Cara, que louca história essa.
0: Músicas, assim, tem que ouvir, gente. Já tá disponível, né, Paulo?
3: Tá disponível, tá nas plataformas aí.
0: Coisas da vida, né?
3: Coisas da vida. Inclusive, eu queria anunciar que a gente fez 11 clipes. Então, boa, cada música tem um clipe. Você pode assistir e ouvir, fazer uma audição do disco no meu canal do YouTube, Paulo Miklos Oficial. Você vê o filme Coisas da Vida, o filme, e você assiste a todos os clipes encadeados, assim.
2: Cara, que máximo.
3: E eu aproveitei que a Juvi Chaves escreveu uns textos que eu faço, interpreto esses textos, então tem a atuação também.
0: Ator, né, meu bem?
3: Entre as músicas eu faço umas ceninhas.
0: Que da hora.
3: Então tá muito divertido, tá, e é bom que tudo que eu amo fazer tá lá.
0: O Raiz, muito a gente tá bom. Falando aqui, né, que ele escolheu essas músicas que realmente marcaram a vida dele, cada uma no seu lugar, né? E quando a gente fala que um artista, ele faz uma releitura, ou seja, ele não tá fazendo cover, que pra muita gente acha que é simplesmente cantar a música, ele vai trazer a essência dele e tudo que tá ali pra uma nova perspectiva pra gente que ouve. E a gente falando dessas músicas, e eu confesso, ainda não ouvi o álbum, vou ouvir hoje indo pra casa, eu fiquei curiosa pra saber o que tem, ou o que é que se discute, hein? Tananana.
2: Então, e aí a gente tem que, você vai ficar surpresa. Agora.
0: Não, vamos tocar pro Brasil, vamos pelo menos uma.
3: Bora.
0: Vamos, Paulo.
3: Bora, pra dar um exemplo, o que a gente tá falando.
0: Depois de tudo que a gente falou, a gente precisa sentir o peso desse disco que Paulo Miklos traz pra gente, Coisas da Vida. Mas aí, Sal da Terra é contigo, você anuncia, Paulo.
3: Pra vocês todos que estão ligados na Mix, o Sal da Terra, de Beto Guedes e Ronaldo Bastos.
0: Na voz?
3: Na voz desse que vos fala, é o sempre seu Paulo Miklos.
0: Aê!
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0: O Sal da Terra. Mix Paulo Miklos, essa releitura, gente, do novo trabalho dele, Coisas da Vida.
1: Lindo demais.
0: Ah, meu Deus do céu, que saudade que eu tava de ouvir essa música e agora uma versão diferente. Paulo, parabéns, já gostei muito.
1: Que delícia.
0: Agora tem que navegar nas outras 10 músicas, né? Sim. A gente falou aqui de muitas delas, gente, no programa. Só que me fala uma coisa, essas 11 músicas, essa releitura linda de grandes nomes da música brasileira também, vai ganhar espaço pra show, pra turnê, pra palco, pra show?
1: Ah, mas com certeza que é o que eu mais gosto de fazer, é estar no palco diante do público, né? Que eu acho que esse é o momento que você canta com mais emoção, que você toca as pessoas olho no olho. Isso é que eu mais amo fazer. Cantar no estúdio é gostoso, porque eu imagino as pessoas. Quando elas estão mesmo na minha frente, isso dá uma outra energia, né?
2: Uhum.
1: E aí nós vamos fazer agora vamos costurar uma tour no segundo semestre para levar Coisas da Vida pelo Brasil todo. Vamos fazer todas as capitais e depois o interior. Vamos chegar onde você tá.
2: Uau! Então, porque nós estamos pro Brasil inteiro. Durante a live, a gente tava perguntando pro Paulo também, porque o Paulo também é ator.
0: É verdade.
2: E ele não para. Então, ele tem agora esse trabalho que tá lançando. E aí, a gente falando aqui na resenha, também tem um filme que você vai atuar, ou seja, mais um filme. Você não para, cara. Você tem um dublê, você tem um...
0: É você?
2: Você tem um clone?
1: Só pra cenas mais arriscadas.
2: Mais difíceis, tem um dublê. Porque você falou que agora no segundo semestre vai ter um filme que vai ser lançado,
1: vai
2: é
1: ser
2: isso?
1: Lançado, né? Então, para lançar o filme, a gente vai a alguns lugares para promover o filme, né? Então é muito bacana esse momento de promover filmes, é uma delícia também, porque você tem o cinema lotado, você vai lá na frente junto com o diretor, com o elenco, a equipe, fala sobre o filme e tal, e depois assiste com o público.
2: Sim.
1: Então é uma emoção muito grande, você tá dentro da sala escura, todo mundo no telão, ligado e assistindo ao junto e vendo a reação das pessoas, é quando elas riem, quando elas se emocionam, então é muito legal isso também.
2: Cara, que incrível.
0: Paulo? Vamos divulgar já pra galera?
1: Então, vamos embora. É Assalto à Brasileira, do diretor Belmonte, né? Com Murilo Benício. E eu entro num embate bem legal com Murilo Benício. Quero mandar um beijão pra ele aqui. A Fernanda de Freitas, um elenco fantástico. O filme fala sobre uma história que realmente aconteceu em Londrina, um assalto gigante que aconteceu lá. E muito divertido, porque chama-se Assalto à Brasileira por causa disso. Porque é uma atrapalhada só. Os caras entraram no banco sem ter nenhum plano de como escapar de lá de dentro. Começaram a distribuir o dinheiro que eles estavam roubando pro povo que estava na rua. O povo da rua começou a torcer pros bandidos.
2: Cara, que incrível isso.
1: E aí começou uma festa. Todo mundo torcendo, aplaudindo. Aplaudiam os bandidos. E tudo isso está no filme. É muito divertido. Vai ser agora no segundo semestre, Assalto à Brasileira.
2: E o melhor de tudo, o ouvinte da Mix soube disso primeiro, cara.
0: Cara, que demais,
2: incrível,
0: Paulo.
2: Maravilhoso. E aí é o seguinte, depois disso, você vai sair em turnê com Coisas da Vida, que é o nome do teu álbum.
1: Isso.
2: Você não descansa, não? Você não vai tirar umas férias ali na praia?
1: Não,
2: colocar o pé no mato?
1: Eu fico cansado de não fazer
0: cansado
1: nada.
0: Cansado de não fazer nada. Agora, gente, o Raiz falou uma coisa que é verdade. O rádio sempre vai chegar primeiro. Não tem como, não tem delay. A gente brinca, né? Não à toa, a gente vai fazer a transmissão da Copa aqui. O que acontece? O Paulo Miklos, gente, já foi apresentador aqui da Mix, tá?
1: Foi mesmo.
0: Fez vários programas na Mix TV, né, Paulo?
1: Foi.
0: Como apresentador, seu último trabalho foi aqui ou não? Você já fez mais coisas depois?
1: Não, foi aqui. Foi,

0: Tem que voltar, Paulo.
1: Foi
0: tem,
1: ótimo.
0: Tem que ter agenda pra gente também, tá?
1: Eu,
0: volta,
1: eu
0: volta pra apresentar
1: as coisas. É só mais uma profissão, pronto.
0: É,
2: meu,
0: agora.
2: Mas você sabe, Gisa, que tem um ouvinte nosso que tá na live agora no youtube.com/@mixtudonamix, que ele falou o seguinte: Paulo Miklos é muito atual e do futuro.
0: Ele
2: cara,
0: é do futuro. É, mano.
2: É muito legal isso.
1: É verdade. Eu sou aquariano.
0: É aquariano, não tem nada.
1: Vive com a cabeça lá na frente.
0: Tá explicado.
1: O problema é trazer de volta.
0: É. Então é isso, meus amores. A gente vai encerrando o programa aqui, agradecendo imensamente a sua audiência. Todo mundo ouvindo Coisas da Vida, novo álbum do Paulo Miklos, que tava aqui batendo papo com a gente. Apresentou O Sal da Terra, né? Que ficou demais.
2: E todas as músicas têm um clipe.
0: Tem tanta
2: cara,
0: coisa legal.
2: Incrível, isso conta uma história.
0: Inclusive no YouTube dele, que ele falou que já
1: isso,
0: tem lá, né?
1: Que é o Paulo Miklos Oficial, venham.
0: Exatamente. E aí, pra fechar, é muita ousadia, assim, Raiz, a gente ia fazer um convite pra ele aceitar, porque fica ruim se ele não aceitar, pra ele voltar aqui com o violão e cantar um pedacinho de Coisas da Vida pra
2: por
0: gente.
2: Por favor,
0: numa
2: aceita.
0: Próxima?
1: Aquela saia justa,
0: é,
1: né?
0: Será,
2: por favor,
0: Paulo?
2: Aceita, Paulo.
0: Sei lá, sabe? Fazer aquele. É medley, né? Que pega um pedacinho de cada coisa. É isso
2: lógico,
0: mesmo?
2: Isso.
1: Vamos.
0: Sim, tá vendo, gente? Assim tem que fazer no ar, que aí ele não. Ele não negaria. Paulo,
1: não,
0: é, Paulo
1: eu não
0: é
1: nego.
0: Casa.
1: Inclusive, eu já estive aqui num trabalho anterior, tocando, vim aqui com meu violão.
0: Então pronto.
1: Vou voltar.
0: Na volta, então, ele vai trazer o violão e vai cantar um pouquinho de Coisas da Vida pra gente aqui. Vai ser demais, a gente faz um luau no Mix Tudo, vai contando a história da música e vai ser demais.
1: Combinado.
0: Sigam ele nas redes sociais, qual que é?
1: É Miklos Paulo, né? No Instagram, no TikTok. Eu tô lá dançando, cantando.
0: Tudo.
2: Muito bom, cara. Muito bom, Paulo. Foi um prazer. Você faz parte da história da música desse país. E não para também. Não só da música, como também do cinema, como também da TV,
0: tudo,
2: cara.
0: É?
2: Como disseram ali, você é um cara do futuro, meu.
1: É isso.
2: Então, vida longa a você e vambora. Muita música também, né?
0: Muita música. Obrigada, viu, Paulo?
1: Obrigado, Mix. Obrigado vocês. Giz, Roberto, tudo.
0: Tamo
1: todo mundo.
0: Então, você falou que ele faz parte da música, faz parte da Mix também.
2: Faz.
0: A história, né? A Mix junto com ele, tá louco? Ainda temos muita coisa pra contar.
2: Temos.
0: Siga o nosso apresentador nas redes sociais.
2: @RobertoRaiz, Raiz, H-A-I-S, e a nossa musa, a nossa âncora. Essa mulher é necessária. Qual é?
0: Giza.on, G-I-S-A.on, a única que tá online. Giza.on, o resto é off.
1: É
0: a Giza é a única on. G-I-S-A.on. E o nosso,
2: Mix, tudo na Mix.
0: Tchau, gente. Tchau, Paulo. Tchau, Raiz. Até
2: valeu,
0: amanhã,
2: querida,
0: galera.
2: Tchau.
0: Amanhã.
2: Valeu, Paulo.
0: Obrigado. Amanhã é dia de relacionamento. Amanhã tem Fire the Rabble.
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1: Boa noite! Boa noite, galera! Boa noite, Natal! Boa noite, Rio Grande do Norte! Boa noite, Brasil! Começa Brasil. Agora! Ei, clima de Copa do Mundo, viu, Brasil? Começa agora o Papo Mix, seu companheiro de todas as noites, e você está sintonizado na Rádio Mix 103.9, o melhor mix do Brasil. Quem vos fala é Aleph Ronald, e hoje ao meu lado... Hã? Hã? Hã? O que eu tô escutando? Olha aí, a música da Copa do Mundo, hoje já teve abertura, e ao meu lado está meu amigo Lucas, o Fanho, Fanho. Boa noite, meu amigo.
2: Boa noite, Alisson. Boa noite. Pra você que tá vindo, você que acompanha a gente agora nesse momento, ao meu finalzinho, você que tá no canto, tá em casa, tá na rádio, fica com a gente, fica ligadinho, tem muita novidade na carreira, e vai pra fora, né?
1: É isso aí, não. Até estranhei, ele mandou um abraço pra Luciana, nem nada, hoje.
2: Sim. Um beijo.
1: Abraço é para os caras que é conhecido, né, Fanho? Acaba que você ama de verdade, já é beijo. É isso aí, Fanho tá acompanhando a Copa do Mundo hoje. Começou, né? Hoje teve Copa do Mundo. Inclusive, o México ganhou já o primeiro jogo de 2-0 sobre a África do Sul. Eu perdi o placar exato do bolão de hoje, né? O nosso bolão aqui. Eu coloquei 3-1. Tony até tirou onda comigo. Caramba, botasse 3-1. É, o goleiro jogou muito do México, né? Aí salvou um gol que ia ser da África do Sul. Coloquei placar de 3-1 e o México ganhou de 2-0. Eu fui. E no jogo que vai ter agora às 11, Coreia do Sul e República Tcheca, eu coloquei 2-1 pra República Tcheca em cima da Coreia do Sul. Hoje, porque eu esqueci que som é coreano. Infelizmente. Ai, agora é torcer aqui na sorte pra ver se dá a zebra. Eu realmente, na hora que eu tava fazendo, eu esqueci que som era coreano. Agora sim, vamos aproveitar que nós estamos em clima de Copa do Mundo. Eu lembrei, né, vou falar pra você, eu lembrei de um amigo meu, de Paulo. Paulo, um abraço, meu amigo Paulo, que estudou comigo aí lá no Colégio Encanto, na Zona Norte, Natal. É, a gente costuma, e a gente é amigo até hoje. Até hoje aí a gente é amigo. Mais de 15 anos de amizade. Eu, Paulo, os meninos do grupo Ridinha, Felipe, Lucas, Raio, tô arma de gente. Aí a gente cresceu chamando Paulo de Paulo Jagger. Porque não sei se você lembra, na época, Mick Jagger. Mick Jagger ficou conhecido como Pé Frio. Todo mundo que ele ia torcer, todo mundo que ele vestia camisa, perdia. Isso foi uma Copa do Mundo. Então, resgatando esse assunto, em homenagem a Mick Jagger e ao meu amigo Paulo Jagger, eu quero colocar, a pergunta vai ser: qual é o maior pé frio que você conhece e por quê? Paulo, eu vou dizer o porquê. Paulo, velho, a gente tava assistindo um jogo, aí Paulo disse agora, tava torcendo contra o Flamengo, eu lembro até hoje. E o Flamengo tava ganhando. Quando o Flamengo fez 3-0, Paulo disse. E era contra o Atlético Mineiro na Copa do Brasil. Paulo disse assim: agora não tô mais torcendo contra o Flamengo, não, porque o Flamengo não perde mais, não. Tá 3-0, já tá no segundo tempo. Torcer pro Flamengo mesmo aplicar uma goleada pro São Paulo tirar a confiança dele. Porra, o Atlético Mineiro não virou. Tava 3-0 pro Flamengo. O Atlético Mineiro virou. Isso no segundo tempo já. Aí pronto, aí os caras falaram: caramba, Paulo, os flamenguistas, né, do grupo, para com isso, Paulo. Tu tava torcendo contra o Flamengo, a gente tava ganhando. Aí quando tu voltou pra torcer pro Flamengo, a gente perdeu. Meu Jesus. É isso, Paulo Jagger.
2: Pé frio, hein?
1: Pé frio demais, foi. Não, ó, você tem que. Você tem que lembrar de uma história aí, certo?
2: Não.
1: Que de algum amigo seu, que é pé frio, que
2: é
1: você.
2: Tem muito, né?
1: Pronto. No próximo bloco, a gente vai falar. E aí, eu vou falar aqui dos gols também, ó. O México fez 2-0 hoje, foi 2 gols. Um de Jiménez. Né, Raul Jiménez, e um de Julián Quiñones. Meu espanhol tá meio...
2: Hã?
1: Joga, né? Se fez o gol, né, boy?
3: Eu não entendi o que ele falou.
1: Não entendi. Ele perguntou se acabou a bola. Eu disse, claro, que fez o gol. Agora foi. Vamos começar a quinta-feira, porque é véspera de sextou, hein? Vamos começar de um jeito que só a Rádio Mix consegue, com as melhores músicas que você só encontra aqui. Chama, é, peça pra Tony botar a música aí pra gente, por favor.
2: Alô, Maninho, Tony, bota a música pra ela.
1: Ele já tá aí, irmão. Chamou Tony de Toninho, é? Vai, Tony, bota a música aí pra gente.
2: Bota, bota, bota.

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1: Voltamos! Papo Mix de volta, são exatamente 7 horas e 19 minutos. Clima de Copa do Mundo. É isso mesmo, você está sintonizado na Rádio Mix 103.9, o melhor mix do Brasil.
2: Brasil!
1: Pessoal, haja corações. O número do nosso WhatsApp, você que está no carro, você que está na sua casa assistindo através do YouTube, anote, já deixe salvo aí como contato, DDD 849-9827-0033. Aí quando tiver interação, ou quando não tiver, manda a sua também. Manda alguma coisa, aproveita que também é dia dos namorados. Amanhã é dia dos namorados, é?
3: Amanhã
1: é dia dos namorados. Manda uma mensagem pro amor da sua vida, Fonho. Manda uma mensagem pro amor da sua vida aí, dia dos namorados.
3: Mande,
1: tipo assim, estou aguardando e esperando por você. Talvez a vida não nos uniu ainda, mas você está me ouvindo. E o futuro
3: fazer,
1: pra nós.
3: Vou fazer nome de gente.
1: Tava.
3: Fazer nome de gente. Vou pegar aqui um ano. Um ano eu espero a boa minha vida. Pra me casar.
4: Eu não entendi o que ele falou.
1: Nessa realmente eu não consigo compreender tanto, né?
3: Então, não, eu falei assim, eu vou fechar, passar um ano esperando o amor da minha vida pra me casar.
1: Sim, você vai passar um ano esperando o amor da sua vida.
3: É, nome do meu, nome
1: da gente. Isso aí é uma homenagem a você, Israel. Que disse que quando eu arrumasse outra namorada ia passar um ano pra poder casar com ela e tal, né?
3: É.
1: Pronto, é isso aí, ó. Foi? Oi. Inclusive, eu vou falar pro pessoal aqui. Você que está nos ouvindo aí através da rádio, no último bloco, aproveitando o clima de Copa do Mundo, eu deixei a pergunta: qual é o maior pé frio que você conhece e o porquê? Por que ele é pé frio? Já recebi aqui algumas mensagens e vamos à leitura e comentar sobre essas. Primeiro colocou o Pedro. Meu amigo Júnior, toda vez que ele veste a camisa do time, o atacante vira zagueiro, o goleiro vira estátua e o time perde. É.
3: Ah, né?
1: Isso aí, ele é pesado. Eu dei até um exemplo de Paulo Jäger, né? Esse aí vai ser Júnior Jäger. Aí vamos pro outro. Meu tio, ele assistiu 3 finais no estádio e os 3 times dele perderam. Hoje ninguém deixa nem ele comprar ingresso. Aqui. Aqui em Natal, muito
3: quando
1: tempo.
3: Começou online, ao vivo.
1: É,
3: no celular.
1: No celular.
3: Nem hoje.
1: E não pode dizer a ninguém, viu, foi, que tá assistindo, por favor. Ninguém. Que
3: mas
1: já atrapalha.
3: Olha,
1: por muito tempo aqui em Natal, eu e os meninos, o pessoal vinha no privado da gente no Instagram pra dizer pra gente não comprar o ingresso do jogo do América. Porque sempre que a gente ia, o América perdia. Aí a gente foi limando cada um de uma vez. Primeiro me deixaram em casa. O América perdeu. Viram que o problema não era eu. Eu voltei a frequentar o estádio. Depois, Thiago ficou em casa. Viram que o problema não era Thiago, que o América perdeu. Thiago voltou. Aí depois foi Juquinha. Foi a mesma coisa. Quando deixou Rodrigo de fora um jogo, o América ganhou. Deixou Rodrigo, segundo jogo. Rodrigo tá já preto, o sargento. Pá, o América ganhou o segundo jogo. Deixou ele em casa o terceiro jogo, o América ganhou o terceiro jogo. Pronto, depois daí, ninguém mais deixa ele comprar. E quando vem ele lá no Arena das Dunas, que a gente tá andando, que o povo vê ele, o povo já reclama, viu? É. Vamos para o próximo aqui, ó. O vizinho aqui da rua, quando ele fala hoje é goleada, eu já procuro saber de quanto vai ser a derrota. Pessoal, não tem muita credibilidade. Galera, vocês estão mandando aqui, pode mandar, pode apelidar a galera aí de Jäger no final, tá? É Júnior Jäger, é Pedro Jäger, e assim vai. Meu primo... Não é Jäger, é Jäger. É de Mick Jäger, não é Mick Jäger, não. Não é Mick Jäger, não, é Mick Jäger. Ó, o 4 aqui, ó. Meu primo, na Copa, ele comprou fogos antes do jogo. O Brasil perdeu. Desde então, ele só compra pipoca. A gente pediu pra ele não comprar mais fogos. E até hoje, ele nunca soltou o que guardou quando o Brasil perdeu pra Croácia. Solta agora, pronto!
3: Agora.
1: Vamos fazer o seguinte. Agora você mandou a boa, meu fã, meu pumpa. Cadê o menino de pai? Cadê o menino de pai? Cadê? Eita, agora você mandou a boa, viu? Meu amigo Marcelo, que o outro. Uma vez ele chegou pra assistir aos 40 do segundo tempo. O time estava ganhando 2-0 e conseguiu empatar. Eu falei agora de Paulo Jäger, meu amigo. O Flamengo tava ganhando 3-0. No segundo tempo ele disse que não tinha mais como o Flamengo perder. Puf, o Flamengo perdeu. Essas aqui foram algumas histórias dos nossos ouvintes. né? Tá aqui o Ridinha também tá aqui já. Um abraço, Ridinha. Ele tá dizendo que Paulo realmente é o maior pé frio que ele conhece. Aí é. Não tem como, Paulo Jäger mesmo, a gente já sabe. Olha, Davidson está com a gente também. Boa noite, já tô por cá na melhor Rádio Mix, cuida! Davidson, seja bem-vindo. Davidson estava aqui antes até de começar o programa. Vamos fazer o seguinte. Já que a gente já falou sobre o tema de hoje, que é relacionado à Copa do Mundo, eu quero lançar agora ao vivo o quadro Spotify. Spotify. Não, aí vamos aproveitar agora o tema de São João. Né? Spotify. Aí, ó. Foi. Escutou. Esses memes que estão.
2: Então vamos parar por aí?
1: Olha. Agora que tá ficando bom, Tony. Ó, vou lançar o Spotify. Tema de São João. Daquele modelo, você que está aí na rádio agora, não pule, porque você vai escutar o melhor músico do Brasil cantando aqui no palco da Rádio Mix 103.9, o melhor mix do Brasil, Lucas Fanho, no Spotify. A Rocha, Lucas. Aí, música de São João, pode começar. Quanto eu quero ouvir lá. Esse falsete dele, é muito bom. Vai, de novo, vai. Boa, foi. Fez mais um médio, viu? O agudo, né? Gostei, viu, pai? É isso aí. Damião está conosco aqui. Boa noite a todos, diretamente de Ponta Negra. Boa noite, Damião. Chegou numa boa hora aí. O fã está aqui com a gente, lançando aqui o Spotify, né? É isso aí. Em homenagem à Copa do Mundo, canta agora o hino nacional. Não, é melhor a de forró, depois a gente volta pra de forró, porque essa daí do hino nacional, rapaz. Tony, bota uma música de verdade aí pra gente, por favor.
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1: Voltamos! Papo Mix de volta! São exatamente 7 horas e 31 minutos. 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É isso aí. Fã, inclusive, está muito feliz aqui, está dançando. Copa do Mundo, clima de Copa do Mundo iniciou oficialmente. Ganharemos o Hexa. Começou hoje a Copa do Mundo. Hoje tem mais outro jogo, né, Fã? Receba. Ei, uma curiosidade, Fã. É, o Wilton Pereira Sampaio, árbitro brasileiro, que está na Copa do Mundo, foi ele que apitou aí o jogo do México e ele expulsou simplesmente 3 jogadores.
2: Do México?
1: Não, não do México. Ele expulsou... Não, também não do outro time. Eu posso falar? Ele expulsou dois da África do Sul e do México. Tranquilo? Foi inclusive aqui, beleza? Não, conseguiu não, entender? Não, Os jogos até domingo, a gente vai fazer tipo assim, um bolão do Fanho. Você vai dizer os placares. E aí quem estiver nos escutando, que quiser tentar a sorte lá, não sei aonde, vai tentar com os placares. Você é bom de futebol mesmo?
2: Sou bom demais.
1: Ou você é o Fanho Jagger?
2: Não, sou bom, não mesmo.
1: Olha, o pessoal tá pedindo pra você cantar uma música aí, que gostaram muito da música que você cantou no bloco anterior. Estão querendo que você cante, você sabe outra música ou só sabe aquela? Canta aí uma música estilo São João.
2: Mais
1: três com leite?
2: Dá. O meu ratinho, meu fiel, e o meu coração, na ficha da paixão e valendo. O meu ratinho, meu fiel, e o meu coração, na ficha da paixão e valendo. Meu amor, valeu,
1: bom chefe. Continue, continue pra chegar naquela parte. Meu vaqueiro, vai continuar. Valeu, bom.
2: Meu amor, valeu, bom. O meu vaqueiro.
1: É muito bom, né? Muito bom, foi isso aí. Ó, você já dá pra cantor,
2: lá,
1: né?
2: Lá ele.
1: Inclusive, teve uma repórter aí da... um repórter, né, que está acompanhando aí
2: a seleção, não a Copa.
1: Os torcedores mexicanos fizeram ele beber tequila ao vivo. Diniz, tem aí, por favor. É o que os torcedores brasileiros, mexicanos, fazendo o repórter da Globo beber tequila ao vivo durante a abertura da Copa do Mundo. Diniz vai soltar aí pra quem está no YouTube e quem está na rádio vai escutar esse momento. Eita, quebrou barreiras, viu?

0: deu um probleminha aqui. É, deu um probleminha aqui. Mas eu vou falar. Como é? Diga aí,
1: foi. Não fumo nada, mas vamos ver isso aqui. Minha
0: Então, o repórter estava cobrindo, né, aí a abertura, e estava conversando, dialogando com os torcedores brasileiros e tinham torcedores mexicanos. Colocaram aquele bigode nele, um chapéu daqueles grandão e fizeram ele beber tequila. Aí assim, eu não sei, né, assim, ele pelo momento, ele foi bem, ele entrou no clima da torcida, foi muito bom. Eu não sei se como é lá o parâmetro da Globo, né, tomara que ele não leve uma advertência, né? Porque ele interagiu com o público, né? E hoje em dia a gente precisa disso, da interação, da proximidade, né? Da imprensa junto ao público, junto ao torcedor, que é quem realmente faz a Copa do Mundo funcionar, né? Quem faz a Copa do Mundo, e não só a Copa do Mundo. Copa do Mundo ou qualquer evento futebolístico ou que seja, né, oferecido, ofertado ao público. Então, quem manda é o público. Exatamente. Aí, ok. E aí ainda teve uma declaração. Ó, a gente já não quer ter esperança no Hexa pra não se frustrar, né? Assim, a gente costuma dizer que não tá iludido. Você tá iludido?
1: Não.
0: Ó, o Thiago chegou aqui no estúdio. Dê um oi pra Thiago.
1: Oi, Thiago.
0: Canta um trechinho da música do Luiz Gonzaga pra ele, só pra ele entrar no clima de São João. Aquela, o todo tempo. Aí, muito bom. Aí. Você tá quase pegando o lugar do filho do Piseiro. Muito bom, viu? Essa sua declaração aí, clima de São João. É isso mesmo. E ó, a gente fala que a gente não tem que se iludir na Copa do Mundo, porque tem que ser pé no chão, né? Mas só que aí vem Ancelotti. E dá uma declaração.
1: Olha
0: o que foi que Ancelotti falou. Foram perguntados, não é? O Brasil cheio de esperanças ali, o Ex e tal. E aí o repórter perguntou a Ancelotti se ele estava ansioso. E o que Ancelotti respondeu?
1: Não.
0: Ancelotti respondeu. Ansioso?
1: Não.
0: Ansioso é quando o estudante vai à escola e não está preparado. Isto é estar ansioso. Eu estou tranquilo, porque estou muito bem preparado. Ancelotti, eu nem queria me iludir, mas eu estou começando a me iludir com você. Realmente, tomara que o time esteja preparado do jeito que você está preparado. Que você está preparado, eu não tenho dúvida, porque você é um técnico vitorioso. Inclusive, ganhou vários títulos de UEFA Champions League ali, que é um campeonato de clubes mais importante do mundo. Você realmente está preparado. Eu só quero que a seleção esteja preparada do jeito que você está preparado. Não, Neymar. Você viu o que Messi fez no último amistoso da seleção? A seleção estava precisando. Messi entrou, acho que com um toque na bola, deu um passe extraordinário. Lautaro não fez o gol, só que sofreu o pênalti. Messi bateu o pênalti e fez o gol. É diferenciado, né? Pronto, é a mesma coisa que o Neymar faz no time do Santos. Ele dá aquele espaço. O problema é que lá na frente do time do Santos é Rony. Rony e Moisés. Aí não dá, né?
1: Não dá.
0: Inclusive, Fanho, eu queria dividir com você, né? Porque meu pai sempre falava as coisas e eu nunca escutei meu pai. Não sei que eu não escutei ele.
1: A
0: piada ficaria melhor se tivesse te entendido. Só eu que entendi você. Só eu que entendi. Ele dizia o quê? Aí eu disse. Não sei, eu não escutei. Aí. Escute, cara. Vamos aqui. Vamos botar mais uma. Vamos botar mais uma musiquinha.
1: A música.
0: Manda, chama a música pra Tony, com o Tony, por favor.
1: Tony, por favor. Por favor, né? Por favor, por favor.

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1: Voltamos, minha Natal, meu Rio Grande do Norte, meu Brasil. São exatamente 7 horas e 45, você está acompanhando o Papo Mix, tá? Você está sintonizado na 103.9 Rádio Mix, o melhor mix do Brasil, né, Fanho? Ei, Fanho. Como diz quem? Sim, calma, porque eu não tô entendendo. Sim, eu vou mostrar, até calma. Entendi agora. Não, escuta, fã. Luana Piovani anunciou um boicote à Copa do Mundo. Disse que não vai assistir. Pensa num boicote grande. Eu acho que a audiência da Copa do Mundo vai cair em 80%. Ninguém vai assistir mais, não, porque ela disse que não vai assistir. Tem um áudio dela aí, Denise? Alguma coisa aí? Só pra dar uma olhadinha no que ela disse.
2: Sabe cuidar do nosso planeta Terra. Cara, a cena é mais do que chocante e ninguém faz nada. Tá todo mundo preocupado com o caralho da Copa do Mundo.
1: Tá bom, pode tirar. Porra! Pode tirar. Ó, primeiro, se descontrolou Luana Piovani. Depois, isso aí foi na rede social dela, viu? Na rede social dela, pra todo mundo ouvir. Foi um feed, inclusive, tá? Se descontrolou, disse que vai anunciar um boicote extremo à Copa do Mundo. Eu acho que... Tu acha que vai... Tu acha que vai dar jeito? Foi aí... Ninguém vai assistir não a Copa do Mundo por causa dela? Hã? Quem? Luana Piovani, que era atriz. Conhece não, né?
3: Conheço.
1: Tu acha que umas 10 pessoas vai aderir a esse boicote?
3: Só não. Nem eu. Eu não vou falar. Ela é a rainha.
1: Rapaz, eu acho que ninguém vai aderir não, viu? Inclusive hoje, olhando a audiência do jogo do México, a audiência do Brasil, do brasileiro, no jogo do México, já tava gigante, ó. Imagina no jogo do Brasil, hein, foi? Diga que você tá esperando o Neymar brilhar.
3: Homem.
1: Olha aí, chutou. Narra um gol do Neymar pra gente aqui.
3: Obrigado!
1: Eu não vou mentir, não, que teve um momento que eu achei que ele se engasgou. Eu sei que eu tinha se engasgado, mas não, era aquecendo a garganta, o gogó, pra narrar o gol do Neymar, né? Não, tá certo. Foi, inclusive, eu não sei se você soube que ontem o Instagram, ele colocou eu acho que foi dentro do... É porque eu realmente não acompanhei tanto, mas foi dentro do bate-papo ali, você conseguia acompanhar a localização das pessoas que você segue. Dos seus seguidores. A localização. Isso foi ontem. Aí ontem repercutiu mal de verdade. Muita gente dizendo: ah, realmente, agora sim, os meus seguidores vão ver pra onde eu tô indo e vão me sequestrar. Realmente foi muito mal. Foi muito mal mesmo, assim, que foi. A repercussão foi péssima. Péssima. Aí parece que já deu ré, viu?
3: O Instagram deu ré.
1: O Instagram aparentemente removeu a atualização das localizações das pessoas no Brasil após repercussão negativa do update. Nos outros países do mundo, a função segue ativa. Porém, aqui, como nós brasileiros... Exatamente. Os brasileiros aqui, eles são muito ativos nas redes sociais, então assim que foi lançado, o brasileiro começou a reclamar, e aí tiraram do ar hoje, né? Aparentemente.
3: É o nosso direito. Ah, não, a rede social.
1: O direito de quê? De ir e vir, é?
3: Não, a rede social, fundamental, assim, é o novo lá, não, pô, tem a cidade. Não, então a cidade, o direito. Mas ele acerta mesmo, fazer isso, reclamar, boa, ou seja.
1: Não, entendi, peraí, aí vamos ver se eu tô entendendo aqui. Você quer ir pro... Você quer ter seu direito de ir e vir aonde quiser sem ninguém saber, é isso?
3: Isso.
1: Ah, tá, porque senão podem te sequestrar, correto?
3: Ah, é ameaçar.
1: É, eu não tenho dinheiro realmente pra pagar seu resgate, você ia ficar por lá, viu? É isso aí, ó. Ó, vamos aqui pro próximo. O influenciador, Matheus Ângelo, do Todo Natalense aí. Ele teve uma briga. Sim, inclusive foi aqui que você. Ele veio com você, que é a primeira vez que você veio na rádio, foi? Vocês brigaram muito.
3: Primeira vez, não fazer nada.
1: Ele é o quê? Ele é boçal, é?
3: Boçal, assim.
1: Diz que ele não tá mais tomando bomba, não, ele falou. Sim, ele é grande, cima e fino embaixo? É, nas pernas finas. Sorvete, é o estilo sorvetão. Aí, Matheus, foi eu tá dizendo que você é estilo sorvetão. Não, mas ele até falou um negócio que eu concordo. Eu vou explicar a minha filosofia de vida. Ele tava falando de algumas festas, e aí ele pegou uma festa em específico. E ele pegou uma cena de algumas pessoas brigando na festa. Vamos escutar só os 20 primeiros segundinhos aí do que ele fala.
0: Que briga em festa, sério mesmo. Não entra na minha cabeça a ideia que o cidadão vai pra uma festa, né? Cheio de boizinha, uma festa, uma música top, tocando em refrei, tá, irmão? Que massa. Acaba recaindo no bufete. Meu irmão, como é que pode um negócio desse? Mas nos dias de hoje, velho. Hoje em dia ninguém pode sair no bufete, não, que ninguém conhece outro caba, não. Hoje a vida tá banalizada, meu
1: irmão. Aí, para isso aí é verdade, pode tirar. Isso aí é verdade, eu deixei esse trecho aí, porque eu tenho uma filosofia de vida que ele colocou até na legenda, ele botou medroso, vive mais, aprendam isso. É verdade, hoje em dia não tem como o cara brigar com alguém não, gente, vocês vão pra festa, tá chegando o final de semana, hoje é quinta-feira, véspera de sextou, amanhã é sexta-feira, não vão brigar não, homem. O cara pisou no seu pé, olhou pra ele, irmão, você pisou no meu pé, desculpa, tudo bem. É isso aí, o fã também é da paz, eu sei, ele disse aqui, inclusive, que se tivesse sua namorada e pegasse ela traindo ele não ia fazer nada.
3: Não ia fazer nada, velho.
1: Por que tá falando cantando, fã, do nada? Tu tá falando cantando agora, do nada.
3: Emocionado.
1: Sim, se emocionou. Pronto, é a Copa. Mas é isso, gente, a minha filosofia, ó, tá chegando a sexta-feira, vai ter algumas festas, você vai acompanhar algumas festas. É paz nas festas, pessoal. Gente, o cara pisou no seu pé. Ei, irmão, desculpa. Não, brother, tá tranquilo, fique tranquilo. E uma gentileza quebra tanta coisa. Às vezes o cara tá aqui irado, você chega. Ô, meu irmão, foi mal, viu? Valeu, Deus abençoe. O cara quebra. Às vezes o cara quer brigar e. Caramba, ele foi tão legal. Acaba abraçado com o cara.
3: Na festa, forró. Beijar, namorar.
1: O medroso beijar. Vive mais. Fã, numa festa, você é aquele valentão ou você é o medroso?
3: Eu sou medroso, mano.
1: Medroso, né?
3: O bom que você. Eu vou ser.
1: É.
3: Não é sério, é sério isso.
1: Agora, gente, vamos aqui pra um bate-bola bem rapidinho aqui. Bate-bola, jogo rápido, dos próximos jogos da seleção até o domingo agora, tá certo? Não, minto, até a segunda-feira, porque aí vai pegar a Argentina. Não, vai pegar o Uruguai jogando. Vamos lá.
3: Vamos lá.
1: Próximo jogo hoje, Fanho. Coreia do Sul e República Tcheca. Quem ganha? E República Tcheca. Coreia do Sul. Esse jogo vai ocorrer hoje às 23 horas. Amanhã. Amanhã às 16. Você acabou de dizer que Coreia do Sul ganha e disse 0-0?
3: Não, 2-0.
1: Sim, 2-0. Amanhã às 16 horas, Canadá e Bósnia. Quem é que ganha?
3: Canadá.
1: Amanhã às 22 horas, Estados Unidos e Paraguai. Quem é que ganha?
3: Paraguai.
1: Até agora eu tô junto com você, viu? Sábado às 16 horas, Catar. E Suíça, quem é que ganha?
3: Suíça.
1: Pronto, eu tô fazendo junto com você, fiz isso mesmo. Não, eu tô concordando com você. Sábado, às 19 horas, Brasil e Marrocos, quem é que ganha?
3: Vocês me falaram.
1: Xiii, Maria, velho. Brasil! Todo mundo aqui do estúdio tá com fone, né? Brasil e Marrocos? Massa. Vamos lá pra próxima. Sábado, às 22 horas, Haiti e Escócia, quem é que ganha? Escócia, coloquei Escócia também. Inclusive até falei a Denise, porque a bandeira é azul. Que eu não acompanho nem Escócia nem Haiti. Vamos lá, domingo de 1h da manhã. Esse jogo aqui eu não assisti nem que dê a bexiga. Austrália contra Turquia, quem é que ganha?
3: Austrália
1: também, fui de Austrália. Domingo às 14 horas, Alemanha contra Curaçao.
3: Alemanha.
1: Aí, precisa nem...
3: Nem falar. Alemanha.
1: Domingo às 17 horas, Holanda e Japão.
3: Holanda?
1: Pronto, também fui de Holanda. Aí agora, vamos lá. Domingo às 20 horas, Costa do Marfim ou Equador?
3: Não.
1: Foi? Eu fui de Costa do Marfim.
3: Não.
1: Eu fui de Costa do Marfim. Pronto, a gente discordou aí. Eu fui de Costa do Marfim, você foi de Equador. Domingo às 23 horas tem Suécia e Tunísia. Você foi de quem?
3: Suécia.
1: Suécia também, eu vou. Agora, segunda-feira, às 13 horas. Ele, Espanha ou Cabo Verde? Quem é?
3: Espanha.
1: Exato. Segunda-feira às 16, Bélgica e Egito. Bate bola, jogo rápido. Bélgica e Egito. É sério, foi? E Arábia Saudita e Uruguai pra fechar, você vai de quem? Uruguai contra Arábia Saudita.
3: Uruguai,
1: né? Uruguai, né? É, eu e o fã estamos ligados aqui, mas o importante é o clima de Copa do Mundo. É esse clima que une todo mundo. Hoje já teve estreia. A gente, o assunto é só esse do momento. A gente entra nas redes sociais, tá todo mundo falando da Copa do Mundo. Né? A ansiedade está batendo a porta pra gente ver o Brasil jogar. O jogo ocorre sábado, né? Deixa eu só olhar aqui a hora, mas eu acho que é às 19 horas. 19 horas, isso mesmo. Sábado às 19 horas. Então todo mundo ligado no jogo do Brasil. Tenho certeza que a gente vai sair com um resultado positivo, tá certo? E é isso. Papo Mix fica por aqui. Foi muito bom.
3: Tem que pedir
1: mais meia hora aí, né? Tem que comprar mais meia hora.
3: Mas é isso,
1: pessoal. Papo Mix no final. Quinta-feira, véspera de sextou. Amanhã tem mais. Amanhã é sexta-feira. Amanhã é dia de descansar, né, na semana, no final da noite. É isso, acompanhar o Brasil no sábado e curtir um cineminha, uma festa, ou depende do que você quer fazer. É isso mesmo, vamos pra cima que o ex é nosso. Pessoal, um beijo, bom descanso, fui! Se despeça, fã do pessoal.
3: Um beijo pra vocês, tchau, até a próxima, se não quiser.
1: Tchau!
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0: Opa, it's show time. Show começou, gente. Aliás, é o seu show. Manda uma mensagem de voz pedindo uma música aqui no Melhor Mix do Brasil. Deixa eu só te falar uma coisa. Todas as músicas que a gente curtir a partir de agora são as que vão chegar pelo Zap da Mix. Então, bora aí colocar essa música que você adora, facinho demais. Mensagem de voz pro 11 983 408 mil. Não esqueça de falar seu nome, a gente quer saber quem você é. De onde você tá ouvindo a Mix? Esse Brasil é grande, hein? Tem Mix em todo lugar, que legal. E essa música pra gente ganhar a noite, manda ver.
2: Alô, galera da Mix, aqui é Adenilson João Pessoa, na Paraíba. Opa. Toca pra mim uma do Metallica nesse Melhor Mix do Brasil, valeu.
0: Toco agora, receba.
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0: Você chegou agora? Tá rolando, ó.
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0: Chega aqui na casa, faz o check-in no zap da Mix, que é o 11 983 408 1000, com uma mensagem de voz pedindo teu som. Fábio! Fábio é motorista por aplicativo na cidade de Praia Grande, Baixada Santista. Pediu uma sonzeira aqui, tá na lista, tá bom, Fábio? Obrigado. Boa rodagem pra você aí, 5 estrelas. Andressa, de Laguna, Santa Catarina, ela e a amiga Inês estão no trabalho. Obrigado, meninas. Bom trabalho, boa jornada pra vocês. Beijo. O André tá em Uberlândia. Bela noite pra você também, André. E você, que tá ouvindo agora, já pediu seu som?
2: Salve, turma da Mix.
0: E aí?
2: Marcos Souza, Maringá, Paraná, passando por aqui. Eu quero pedir a música do Marcelo Falcão, Legado. Cara, essa música ficou top demais.
0: Ficou.
2: Lógico, melhor mix do Brasil.
0: Ah, vamos ouvir.
1: 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Marcelo Falcão e Chorão, Legado. 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

0: nossa noite, dá um gás, né? Stay, que pediram aqui no Zap da Mix, que é o 11 983 4086. A gente tocou, pô.
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0: Ô, Samuel Benedetti de BH, caminhoneiro, tá ouvindo a Mix? Obrigado, querido. Boa rodagem pra você, cuidado na estrada e também a todos os caminhoneiros, né, que ficam cruzando o Brasil, e aí por onde eles passam tem uma Mix, e ficam mandando recado, é assim que a gente gosta. Obrigado, cuidado na estrada, hein? O Wagner da cidade de Avaré tá com a gente, e o Admilson de Governador Valadares, Minas Gerais. E tu, me fala de onde, vamos ouvir o quê?
2: Fala, galera da Mix, boa noite a todos, manda aí Imagine Dragons Believer, Márcio de Santa Amaro, São Paulo, um abraço.
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1: 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Agora são 8h24, bora pra diversão. É assim que funciona. Esse é o Pede no Zap. A gente curtiu a Nelly Furtado, compromissos porque pediram. Agora só falta você que não pediu ainda. Você já pediu? Já chegou aqui na minha tela? 11 983 408 mil. Apareça aqui na casa.
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0: Ah, faz o check-in aqui no zap da Mix. Todo mundo fica feliz, a gente toca a sua música. 11 98 3 40 8000. Esse é o número, já marca aí na agenda do seu celular, já tem, obrigado pela consideração. Manda o teu nome, de onde você tá ouvindo a Mix, esse som bacana aqui pro nosso zap, tá bom? Aquela mensagem de voz caprichadinha.
2: Fala, Mix. E aí? Boa noite, beleza? Aqui é o Rogério de Natal. Eu gostaria de ouvir a música da franquia Velozes e Furiosos, See You Again.
0: Agora.
2: Um abraço.
0: Valeu.
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0: sucesso e muita gente pediu esse som aqui, ó. Então já representaram. Que música que você quer ouvir? Tá facinho demais pedir, ó.
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0: Você pode fazer como o Silvano, que tá em Curitiba. O Ronaldo mora no Itaim Paulista, zona leste de São Paulo. Só da Mix. É motorista por aplicativo, dando uma carona pro som, tá na rodagem. Obrigado, querido, a todos os motoristas e as motoristas por aplicativo. E aos taxistas também, e as taxistas que ouvem a Mix e os clientes adoram. Vocês são cinco estrelas. O Einstein Douglas está na cidade de Pindamonhangaba. Oiangaba, e você? Vamos ouvir o quê?
2: Meu nome é Luana, minha cidade é Ceilândia, Sol Nascente. A música que eu gostaria de ouvir, Charlie Brown, que ela vai voltar. Tá. É isso.
0: É isso.
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1: Sabe por que ele mandou bem? Porque você pediu a música. Pelo 11 98340 8000. É o zap da Mix. Manda uma mensagem de voz. Todo dia você usa o zap, não usa? Manda uma mensagem de voz. Abusa desse microfoninho aí e manda essa mensagem com o teu nome, de onde você tá ouvindo a Mix. E esse som bacana pra gente rolar. Facinho demais. Boa noite.
2: Olá, boa noite, Mix. Eu sou a Rosângela, moro em Florianópolis e eu gostaria de ouvir o Jota Quest. Sempre assim. Gratidão, um beijo.
0: Boa, Robert. 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

0: Mix, faltam 2 minutos para as 9.
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0: Fazendo check-out no programa de hoje, Luiz Capaldi, com Samone Lovely. Gente, amanhã sextou, hein? Depois de amanhã, o Brasil joga na Copa. A Mix vai transmitir todos os jogos do Brasil nessa primeira fase. Então a gente vai estar aqui no sabadão para fazer essa transmissão incrível. E com certeza você vai ouvir o gol primeiro aqui no Melhor Mix do Brasil. Já estamos na preparação, aqui na Mix já está tudo preparado e vai ser incrível. Então, como amanhã sextou e já vem o final de semana, conta pra mim no áudio, pra gente já rolar amanhã no Pede no Zap a partir das 8 da noite, que som bacana é a cara do final de semana. Que quando você ouve, nossa, final de semana seu lindo, você chegou. Manda essa mensagem de voz pro 11 98340 8000. Não esqueça de falar o seu nome e de onde você está ouvindo a Mix. Amanhã encontro marcado, eu não vou atrasar, hein?
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0: Está no ar a Voz do Brasil. As notícias do governo federal que movimentaram o país no dia de hoje.
1: Olá, boa noite.
2: Boa noite para você que nos acompanha em todo o país.
1: Quinta-feira, 11 de junho de 2026.
2: Vamos ao destaque do dia, habitação.
1: Mais de 100 mil famílias terão posse de imóveis em periferias de 31 cidades.
2: Novo PAC vai investir 138 milhões de reais para que as prefeituras transfiram a titularidade dos imóveis.
1: Presidente Lula destaca que imóveis públicos ociosos também serão destinados a moradias e outras políticas.
3: A minha ideia era fazer uma prateleira de terra disponível para que a gente não precisasse ter invasão.
2: E ainda, queda no desmatamento.
1: Na Amazônia, a redução foi de 61% em maio desse ano, comparado a maio do ano passado.
2: E no Cerrado, a queda foi de 12%. O presidente disse que apresentará os dados aos Estados Unidos para reverter tarifas contra o Brasil.
1: E nós vamos falar também do Exame Nacional do Ensino Médio.
2: Inscrições terminam amanhã e o presidente do INEP, Manuel Palacios, conversa conosco sobre o que você precisa fazer para não perder a chance de fazer a prova.
1: Na apresentação da Voz do Brasil, Mariana Jungmann e Luciano Seixas.
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1: Mais de 100 mil famílias de 31 municípios serão beneficiadas por contratos de regularização fundiária.